0: mais 85.888 empregos formais. Três dos cinco grupos da atividade econômica monitorados tiveram saldo positivo: serviços, construção e indústria. Já entre as unidades da federação, 24 das 27 criaram empregos em abril, com destaque para São Paulo, Rio de Janeiro e Minas Gerais. O ministro do Trabalho e Emprego, Luiz Marinho, destacou que o país deve continuar gerando empregos formais.
1: O potencial da economia brasileira é de crescimento. Ele vai continuar crescendo, portanto, creio que nós teremos mais de 1 milhão de empregos gerados como positivo esse ano.
0: De acordo com o Caged, o Brasil encerrou abril com mais de 47 milhões e 800 mil empregos com carteira assinada. O salário médio de admissão em abril foi de R$ 2.386,56. Reportagem Luana Karen.
2: Em suas redes sociais, o presidente Lula destacou a aprovação na Câmara dos Deputados do fim da escala de trabalho 6x1, sem redução de salário.
3: Segundo ele, as duas folgas semanais significam mais tempo para estudar, se divertir, cuidar da saúde e ver os filhos crescerem.
2: Hoje, o presidente comemorou a aprovação durante encontro com a presidente do Suriname e disse que é uma conquista da sociedade brasileira.
4: Quem sabe um dia a gente consiga fazer com que as pessoas trabalhem o suficiente para sobreviver, o suficiente para enriquecer a economia brasileira, mas o suficiente para que eles possam ser felizes no mundo do trabalho.
3: Durante o programa Bom Dia Ministro, produzido pela Empresa Brasil de Comunicação, Paulo Pereira, do empreendedorismo, da microempresa e da empresa de pequeno porte, comentou o impacto sobre as mulheres.
5: Vou pegar um exemplo, as trabalhadoras domésticas, né, que vão ser muito afetadas pela escala 6x1. Nós temos 1,5 milhão de trabalhadoras domésticas. A mulher trabalha 6 dias, chega em casa, vai fazer o quê? Trabalhar, cuidar dos filhos, cuidar da família. Então, o impacto sobre as mulheres, sobre os setores menos escolarizados, sobre os setores de menor renda é muito grande para que essas pessoas possam ter uma vida melhor, cuidar melhor das suas famílias e, como eu estava dizendo, estudar mais, empreender mais. É importante ressaltar isso, o impacto econômico vai ser bom para muitos segmentos. E aqueles segmentos que podem ter um impacto diferente, nós vamos cuidar, nós vamos achar soluções.
2: A proposta do fim da escala 6x1 segue agora para avaliação do Senado Federal.
3: Um passo inédito para o futuro dos povos indígenas no Brasil.
2: O presidente Lula sancionou agora há pouco a lei que cria a Universidade Federal Indígena, a primeira do país.
3: Com sede em Brasília, a nova universidade terá camping em diferentes regiões e vai oferecer cursos de graduação e pós-graduação.
6: Prevista para entrar em atividade no próximo ano, a UNINDI, Universidade Federal Indígena, será destinada a valorizar os saberes dos povos originários e práticas ancestrais. O ministro dos Povos Indígenas, Eloy Terena, é formado em Direito e diz que a Universidade Federal é um sonho de lideranças indígenas visionárias. Ele relata que a iniciativa será o maior investimento na escolarização dos povos indígenas.
7: A universidade será composta por indígenas em seus quadros e irá retratar essa pluridiversidade étnica que é o nosso país.
6: A Universidade Federal Indígena atenderá inicialmente 2.800 estudantes. A sede será em Brasília, mas unidades descentralizadas serão construídas em outras regiões do Brasil de acordo com a demanda e concentração dos povos indígenas. O ensino será voltado para a formação nos níveis de graduação e pós-graduação. Os cursos terão ênfase em gestão ambiental e territorial, políticas públicas, sustentabilidade socioambiental, línguas indígenas, saúde, direito, agroecologia, engenharias e tecnologias e formação de professores. Para o presidente Lula, o Brasil não pode abrir mão dos saberes milenares dos indígenas.
4: Aos poucos a gente vai ensinando o mundo a compreender que é possível, de forma civilizada, a gente garantindo a todos aqueles que habitam o planeta a ter os seus direitos. E a gente não pode prescindir do conhecimento milenar que os povos indígenas acumularam ao longo de tanto tempo nesse país e no mundo. Cabe agora ao Estado brasileiro pegar o prédio, prepará-lo para que a gente possa, no menor prazo de tempo, fazer uma festa com os novos alunos que vão entrar.
6: A Uninde vai contribuir para a formação de profissionais especializados em educação intercultural e garantir a preservação das 274 línguas faladas pelos 305 povos indígenas do Brasil. Reportagem Graziele Bezerra.
3: O presidente Lula recebeu hoje a presidente do Suriname, Jennifer Gerling Simons.
2: No encontro, os dois líderes assinaram acordos de cooperação e se comprometeram a estreitar laços entre os países.
8: Durante visita oficial, a presidente do Suriname, Jennifer Gerling Simons, chegou ao Brasil acompanhada de mais 5 ministros. Durante encontro com o presidente Lula, os líderes assinaram 13 acordos de cooperação em áreas como defesa, segurança pública, comércio, energia e proteção da Amazônia. O Suriname vive um momento de crescimento econômico após a descoberta de grandes reservas de petróleo e gás natural. Lula afirmou que o Brasil quer ampliar ainda mais o comércio bilateral. Mesmo com um crescimento de 25% desde 2023, o presidente afirmou que ainda existe potencial para esse aumento.
4: Como vocês agora vão se transformar em grandes produtores de petróleo, a Petrobras pode trabalhar com vocês. Aí a gente vai poder equilibrar a balança comercial, porque nós vamos importar um pouco de petróleo de vocês para compensar a nossa colaboração com o Suriname.
8: Na área ambiental, os dois países pretendem ampliar ações conjuntas de combate ao desmatamento e ao crime organizado na Amazônia, como afirmou o presidente Lula.
4: Estamos unindo esforços regionais no enfrentamento ao narcotráfico, ao tráfico de drogas, pessoas e armas de fogo. O novo acordo com a Polícia Federal vai ampliar nossa cooperação no combate a ilícitos transnacionais, com destaque aos crimes ambientais e de mineração.
8: Os governos também assinaram acordos para ampliar as conexões aéreas e marítimas entre os dois países e avançar no chamado Anel das Guianas, projeto de integração regional que liga o norte do Brasil aos países vizinhos da região amazônica. Reportagem Raquel Mariano.
3: Quase 60 mandados de busca e apreensão foram cumpridos hoje na Operação Fluxo Oculto.
2: A ação conjunta entre o governo do Brasil e estados tem como objetivo desmantelar fraudes e lavagem de dinheiro no setor de combustíveis.
9: Nesta nova fase da Operação Carbono Oculto, foram cumpridos 59 mandados de busca e apreensão em 5 estados: São Paulo, Paraná, Mato Grosso do Sul, Minas Gerais e Rio de Janeiro. A ação, batizada de Fluxo Oculto, contou com a participação de órgãos federais e estaduais. O alvo é um esquema criminoso no setor de combustíveis, envolvendo fraudes, sonegação e lavagem de dinheiro. As investigações identificaram 6 novas fintechs, empresas voltadas para serviços financeiros digitais, que, na verdade, operavam como bancos paralelos das organizações criminosas. O ministro da Fazenda, Dario Durigan, destacou a grande movimentação financeira das fintechs no esquema.
10: Uma movimentação total de R$ 26 bilhões em 6 fintechs nos últimos anos, o que acende o sinal de alerta dos órgãos de inteligência, que a gente espera avançar no combate ao crime organizado, da maneira que importa, da maneira inteligente, que é fazendo asfixia financeira.
9: Em outra frente de atuação, os agentes cumpriram mandados contra empresas e pessoas que atuavam na adulteração de combustíveis. Somente com um esquema que utilizava nafta petroquímica, os prejuízos aos cofres públicos atingem a marca de R$ 200 milhões em 2 anos. De acordo com o diretor da Agência Nacional do Petróleo, Gás Natural e Biocombustíveis, Júlio Nishida, a operação vai impedir que milhões de litros de gasolina adulterada sejam repassados aos consumidores.
11: A Agência Nacional do Petróleo, em etapas anteriores, interditou e apreendeu pouco mais de 2,5 milhões de litros de gasolina adulterada com essa nafta, e com o trabalho de hoje, a gente impede de outro quantitativo igualmente danoso chegar ao consumidor, chegar à sociedade, em fraudes que envolvem qualidade, dano ao consumidor, dano ao erário, lavagem de dinheiro e vários outros danos. danos à sociedade.
9: Participam da Operação Fluxo Oculto 135 servidores da Receita Federal, além de dezenas de servidores dos órgãos parceiros. Com locução de Graziela Mendonça, reportagem Gabriela Noronha.
3: Em 2015, com o rompimento da barragem do Fundão, em Mariana, Minas Gerais, despejou-se resíduos tóxicos e lama no Rio Doce, contaminando a água em Minas Gerais e no Espírito Santo.
2: Desde então, a água do rio vem sendo monitorada. Inicialmente, esse trabalho era feito pela Fundação Renova, que foi extinta em 2024.
3: Agora, com o novo acordo do Rio Doce, o monitoramento passa a ser feito pela FUNASA, a Fundação Nacional de Saúde, ligada ao Ministério da Saúde.
2: Esse mês, a FUNASA começou a segunda etapa de verificação e testagem da qualidade da água em 173 pontos dos dois estados.
3: Mais cedo, nós conversamos com Lenildo Moraes, presidente da Fundação, sobre esse trabalho e também sobre a segurança hídrica proporcionada pelo programa Cisternas, na região do semiárido brasileiro. Acompanhe.
2: Presidente Lenildo Moraes, um prazer ter o senhor com a gente aqui na Voz do Brasil. Vamos começar falando do trabalho que a FUNASA vem desempenhando no monitoramento da qualidade da água do Rio Doce. Isso é necessário ainda por causa das consequências do rompimento da barragem do Fundão em Minas Gerais em 2015. Como é que é feito e onde é feito esse monitoramento?
12: Boa noite a todos os ouvintes da Voz do Brasil, boa noite Mariana, boa noite Luciano Seixas. Olha, a Operação FUNASA presente no Rio Doce começou com três frentes simultâneas, né? De monitoramento da qualidade da água em 32 municípios de Minas Gerais e do Espírito Santo. A operação começou com 173 pontos de monitoramento ao longo da bacia do Rio Doce. É importante dizer que a primeira frente foi no município de Mariana e no Vale do Aço. A segunda percorreu cidades do Médio Rio Doce e da divisa entre Minas Gerais e Espírito Santo, incluindo Governador Valadares, Conselheiro Pena, Resplendor e Aimorés. E a terceira e última frente foi nos municípios capixabas, lá no Espírito Santo, com coletas em Aracruz, Linhares, Colatina, São Mateus, Conceição da Barra e Marilândia. A FUNASA disponibilizou a nossa equipe, né, três unidades móveis, junto com as equipes, para coleta da qualidade, né, identificar a qualidade da água, além de carros, apoio de equipes técnicas especializadas. Os laboratórios móveis permitiram a realização de análises físicas e químicas e microbiológicas, né? Isso foi importante, porque a partir daí nós podemos identificar a real qualidade, né, e necessidade de futuras ações que a gente precisa fazer a partir dessas análises.
3: Presidente, quando é que os resultados desse monitoramento serão divulgados, especialmente para as comunidades atingidas pela contaminação lá de 2015?
12: As análises já estão em fase final de análise, né? Devemos entregar nos próximos dias. Mais tardar a próxima semana, nós já estaremos com todos esses dados monitorados para que a gente possa apresentar para toda a sociedade.
2: E esse monitoramento, ele vai ser permanente, presidente? Como é que vai ser a periodicidade desse acompanhamento?
12: Vai ser permanente. Nós já temos um acordo de cooperação técnica assinado com a AGESUS, que é a Agência Brasileira de Apoio à Gestão do SUS, e ele vai permitir que o governo, através da FUNASA, Fundação Nacional de Saúde, através de seus técnicos, possa fazer esse monitoramento de forma permanente.
3: E existe um outro trabalho desempenhado também pela FUNASA em relação à segurança hídrica, que é o programa Cisternas. Como é que ele atua para garantir água para as famílias de regiões secas ou semiáridas?
12: A iniciativa permite acesso regular à água potável para consumo humano por meio da captação e armazenamento da água da chuva. É importante que as populações do semiárido que estão nos escutando já sabem como funciona. Então, na realidade, nós, na prática, o programa ele funciona como uma instalação de reservatórios, né? Os reservatórios têm capacidade de 16 mil litros conectados aos telhados das residências, né? Então, nos períodos das chuvas, a água é captada, filtrada e armazenada para ser utilizada nos meses de estiagem.
2: O presidente, quantas famílias já são atendidas pelo programa atualmente? Há previsão dele ser ampliado?
12: Olha, nós estamos atendendo agora 20.976 famílias, quase 21 mil famílias. E a ideia é que a gente faça essa ampliação ainda, tá certo? Os estados beneficiados nessa primeira etapa são Bahia, Ceará, Minas Gerais, Paraíba, Pernambuco, Piauí, Rio Grande do Norte e Sergipe, né? Os investimentos chegam a 250 milhões de reais.
3: E quais são os critérios de seleção das famílias atendidas pelo programa de cisternas?
12: Olha, boa pergunta, Luciano. Olha, o edital estabelece alguns critérios obrigatórios para participação. Por exemplo, as famílias precisam viver em comunidades rurais do semiárido, não ter acesso regular à água potável, por rede de abastecimento, e não ter sido atendido por programas de cisternas. Além, é claro, das residências ter as condições mínimas para instalação do equipamento. Telhado adequado, a captação da água e da chuva, é importante que se tenha espaço suficiente no meio do terreno, né, para poder ter essas condições técnicas necessárias. Outro dado importante é que os critérios são situação de vulnerabilidade social, a pessoa tem que estar inscrita no CAD único, as famílias chefiadas por mulheres têm prioridades. A presença de pessoas com deficiência também. Se é um deficiente na família, um deficiente físico, no núcleo familiar, tem prioridade também. E, obviamente, e um dado muito importante, que está se dando como prioridade também as populações de comunidades quilombolas.
2: Agora, presidente, as famílias que tiverem interesse em receber esses equipamentos, elas devem fazer o quê? Procurar a prefeitura, a FUNASA diretamente, preencher um cadastro? Como é que funciona?
12: Olha, essas 20 mil 976 cisternas já foram feitas a partir de um critério já estabelecido pela FUNASA. A prefeitura fez o levantamento inicial e encaminhou a superintendência, né, da FUNASA, e as pessoas agora devem procurar a prefeitura para poder saber quais os locais. A prefeitura previamente já tem todas as comunidades que vão ser beneficiada. E nós da FUNASA também. Nós vamos divulgar todas as comunidades que foram pré-selecionadas pelas prefeituras.
3: Muito bem, nós conversamos com o presidente da FUNASA, a Fundação Nacional de Saúde, Lenildo Moraes. Muito obrigado por sua entrevista aqui, a Voz do Brasil.
12: Obrigado, Mariana. Obrigado, Luciano. Boa noite a todos os ouvintes da Voz do Brasil.
2: O Ministério da Previdência Social e o INSS realizam nesse fim de semana um grande mutirão para atendimentos em diversas regiões do país.
3: São mais de 59 mil vagas destinadas a perícias médicas e avaliações sociais do INSS. As etapas obrigatórias para concessão de benefícios previdenciários e assistenciais.
2: O secretário de Regime Geral de Previdência Social, Benedito Brunca, disse que o tempo de espera vem caindo e destacou a importância do agendamento.
13: No Brasil, o tempo médio de espera no mês de abril estava em 40 dias. Na parcial que tiramos esta semana, esse tempo médio já caiu para 30 dias, o que é uma evolução de 10 dias. É importante que as pessoas que estão aguardando os atendimentos possam entrar em contato ou com o 135 ou no próprio aplicativo do meu INSS para poder fazer a confirmação e antecipar seu atendimento, porque isso vai abreviar o tempo da decisão do seu benefício.
3: Hoje, dia 28 de maio, é comemorado o Dia Internacional da Dignidade Menstrual.
2: No Brasil, dados do IBGE indicam que 15% das adolescentes deixaram de ir ao menos um dia na escola por falta de absorvente.
3: Para tentar mudar essa realidade, o governo do Brasil promove o Programa de Proteção e Promoção da Saúde Menstrual.
2: Em 2 anos, mais de 3 milhões de pessoas foram beneficiadas com itens de higiene e ações educativas.
14: A mineira Mariana Soares conta que menstruou pela primeira vez aos 13 anos de idade e desde então sintomas como fortes dores e enjoo são comuns para ela. Hoje, aos 22 anos, ela luta para que mais mulheres possam falar sobre saúde menstrual.
15: Eu sei que tem muitas vozes de meninas que sofrem como eu, mas não têm a oportunidade de às vezes saber que ela pode viver melhor. Isso é um direito nosso.
14: Combater preconceitos e tabus é um dos objetivos do festival Alana Ideia Fest 2026 para tratar sobre dignidade menstrual e proteção de meninas e adolescentes, como explica a diretora executiva do Alana, Flávia Dória.
16: 6 entre cada 10 meninas têm a rotina escolar abalada por essas dores menstruais e 4 em cada 10 meninas chegam a faltar na escola pelo menos uma vez por mês por causa dessas dores, que muitas vezes são incapacitantes. A gente precisa
14: falar sobre isso. A programação faz parte das ações do Dia Internacional da Dignidade Menstrual, comemorado nesta quinta-feira. Desde 2023, o governo do Brasil distribui de forma gratuita absorventes por meio do Programa de Proteção e Promoção da Saúde Menstrual. Em 2 anos, mais de 500 milhões de unidades já foram distribuídas, de acordo com a Coordenadora Geral de Atenção à Saúde das Mulheres do Ministério da Saúde, Mariana Seabra, além do fornecimento de produtos, ações educativas.
17: O programa tem um eixo de dispensação desses absorventes, né, através do programa Farmácia Popular. E hoje é possível retirar essas autorizações para os beneficiários que são inscritas no CadÚnico através do aplicativo Meu SUS Digital.

0: 7 milhões de declarações e a expectativa é chegar a 44 milhões de documentos.
1: Quem entregar fora do prazo estará sujeito à multa.
0: E essas foram as notícias do Governo do Brasil.
1: Uma realização da Secretaria de Comunicação Social da Presidência da República.
0: Com produção da empresa Brasil de Comunicação.
1: Fique agora com as notícias do Poder Judiciário e do Congresso Nacional. Boa noite.
0: Boa noite para você e até amanhã.

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2: STF homologa acordo para viabilizar operação de crédito ao BRB.
3: STJ define que qualificadora de violência de gênero também se aplica a agressões contra a mulher em relação homoafetiva.
2: Semana na conciliação. Trabalhadores de empresa de tratamento de água e saneamento de Campinas fecha um acordo de mais de 7 milhões de reais.
3: Boa noite, eu sou Marcela Luiza.
2: E eu sou Walter Lima.
3: O Supremo Tribunal Federal homologou nesta quinta-feira um acordo entre a União, o Governo do Distrito Federal, o Banco Central e o Banco de Brasília para viabilizar uma operação de crédito destinada ao reforço financeiro do BRB.
2: A decisão foi tomada durante a audiência de conciliação conduzida pelo ministro Luiz Fux. Marcelo Della Libera.
4: O acordo permite que o Distrito Federal contrate um empréstimo junto ao Fundo Garantidor de Crédito para capitalizar o banco. A operação terá garantia de um sindicato de bancos e contragarantia vinculada às verbas do Fundo de Participação dos Estados e do Distrito Federal e do Fundo de Participação dos Municípios.
3: O Comitê Nacional de Inteligência Artificial no Judiciário aprovou duas medidas para ampliar a segurança da inteligência artificial usada pela Justiça.
2: Coordenada pelo Conselho Nacional de Justiça, a manifestação técnica validou os riscos de inserção de comandos escondidos em documentos processuais e instituiu um Programa Nacional de Segurança para capacitação e com suporte e prevenção de riscos.
3: A manifestação técnica é a primeira medida nacional de orientação sobre o tema e deve ser submetida ao plenário do Conselho.
2: As medidas fazem parte das prioridades definidas pela gestão 2025-2027, coordenada pelo presidente do CNJ e do STF, ministro Edson Fachin.
3: Qualificadora de lesão corporal praticada contra a mulher pela condição do sexo feminino também se aplica em relação homoafetiva entre mulheres.
2: Essa é a conclusão do STJ. Fátima Uchoa.
5: Uma mulher foi acusada de insultar e agredir fisicamente a ex-companheira por ciúmes. O Ministério Público ofereceu denúncia por lesão corporal qualificada, considerando que a agressão foi cometida contra a mulher pela condição do sexo feminino e no âmbito doméstico. A Justiça de Santa Catarina condenou a acusada só pelo crime de lesão corporal em contexto doméstico. Já a sexta turma do STJ deu provimento ao recurso especial do MP. Segundo o ministro relator Rogério Schietti Cruz, basta o vínculo doméstico familiar ou de afetividade e a condição de mulher da vítima para aplicação do sistema protetivo, sendo presumidas a vulnerabilidade e, consequentemente, a motivação de gênero.
3: Trabalhadores de empresa de tratamento de água e saneamento de Campinas fecham acordo de mais de 7 milhões de reais.
2: A conciliação foi fechada durante a Semana Nacional da Conciliação Trabalhista. Rafael Oliveira.
6: O acordo encerra uma ação coletiva de 2018 sobre gratificação paga a motoristas da Sanasa, empresa de economia mista de tratamento de água e saneamento de Campinas. 54 trabalhadores vão receber mais de 7 milhões de reais em valores líquidos. O acordo também prevê o recolhimento de 600 mil reais em FGTS e 2 milhões de reais em encargos previdenciários para a União. As negociações vinham sendo realizadas desde o início do ano.
3: Justiça recebe denúncia contra organização criminosa internacional por garimpo ilegal em Roraima.
2: Na ação, o MPF pede a condenação dos 6 integrantes do grupo e fixação de, no mínimo, 200 mil reais em multa por danos morais coletivos.

0: Vanessa Pereira.
1: Segundo a denúncia, o grupo negociava ouro e diamantes extraídos ilegalmente no Brasil e no exterior, usando contatos e negociações no Peru para comercializar os minerais sem autorização. As investigações apontam investimento de R$350 mil na compra de ouro e negociações de pedras avaliadas em mais de US$100 mil. O MPF pede a condenação dos 6 acusados por exploração ilegal de recursos minerais da União, organização criminosa transnacional, contrabando e lavagem de dinheiro, além de multa mínima de R$200 mil por danos coletivos e sociais.
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2: Uma boa noite.
0: E até amanhã.
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5: Eu sou Paula Groba.
6: E eu sou Ricardo Nakaoka.
5: E estes são os destaques de hoje do Jornal do Senado, que começa agora.
6: Senado aprova retomada de benefícios fiscais para o terceiro setor e isenção de IPI para pessoas com deficiência.
5: Escala 6x1, Senado vai analisar proposta aprovada pela Câmara.
6: Segue para sanção presidencial política nacional para estudantes com superdotação.
5: Boa noite.
6: Boa noite.
5: Hospitais filantrópicos, entidades assistenciais e organizações sociais podem voltar a ter acesso a benefícios tributários suspensos nos últimos anos. O Senado aprovou um projeto que retoma incentivos fiscais para instituições do terceiro setor e também garante a isenção do IPI na compra de veículos por pessoas com deficiência.
6: A proposta segue agora para análise da Câmara dos Deputados. Mais informações com o repórter Alexandre Campos.
7: Os benefícios referentes ao Imposto sobre a Renda das Pessoas Jurídicas, Contribuição Social sobre o Lucro Líquido e COFINS, atualmente assegurados por uma lei complementar apenas às organizações da sociedade civil de interesse público e organizações sociais, vão se estender também a todas as entidades do terceiro setor, como afirmou a relatora do projeto, senadora professora Dorinha Seabra, do União do Tocantins.
8: Infelizmente, no formato que está hoje, a Paz e outras instituições já consolidadas na área social perderiam esse benefício.
7: O texto aprovado ainda reverteu outras reduções de benefícios. O incentivo que passará a valer se a proposta virar lei será o referente à doação ou destinação para patrocínio de parte do imposto de renda devido por empresas para projetos esportivos, culturais e sociais, como os voltados para crianças, adolescentes e idosos. Também foi retomada a isenção total de IPI na compra de veículos por pessoas com deficiência.
5: E os municípios com pendência fiscal já estão autorizados a receber recursos de emendas parlamentares. A publicação que garante essa mudança já saiu no Diário Oficial.
6: Esse e outros dispositivos tinham sido vetados pelo presidente Lula, mas o veto foi derrubado pelo Congresso. Repórter Marcela Diniz.
9: Com a promulgação de 4 dispositivos da Lei de Diretrizes Orçamentárias de 2026, que tiveram veto presidencial derrubado pelo Congresso, ficam permitidas doações de bens e valores no chamado defesa eleitoral, que começa 3 meses antes e vai até o final das eleições. Outro dispositivo autoriza municípios de até 65 mil habitantes que tenham pendências fiscais a celebrar convênios com o governo federal, receber recursos de programas e ter acesso a emendas parlamentares. Na sessão que derrubou o veto, o presidente do Congresso, senador Davi Alcolumbre, assinalou que essas demandas fizeram parte da marcha dos prefeitos à Brasília.
10: São estradas, são rodovias, são escolas, são unidades de saúde, são creches, são praças, enfim, são obras muito relevantes para os municípios brasileiros.
9: As outras 2 regras reinseridas na LDO autorizam o uso de recursos da Lei Orçamentária Anual em despesas que estão fora da competência da União e são relativas à malha hidroviária brasileira e à construção e manutenção de rodovias estaduais e municipais destinadas à integração de modais de transporte ou ao escoamento produtivo.
5: Você sabe o que é ludopatia?
6: Ludopatia é o vício em jogos de azar. Essa compulsão provoca perda de controle, endividamento e impactos graves na vida familiar e emocional dos apostadores.
5: Muita gente vem se conscientizando de que essa atividade pode ser destruidora. Em meio ao avanço das bets no país, mais de 570 mil brasileiros já recorreram à plataforma de autoexclusão criada pelo Ministério da Fazenda para bloquear voluntariamente o próprio CPF em sites regularizados.
6: O crescimento do endividamento de famílias por conta do vício em jogos acendeu o alerta no Senado. Os detalhes com o repórter Rodrigo Rezende.
11: Pelo menos 570 mil pessoas já fizeram cadastro na plataforma de autoexclusão para acesso a sites de apostas. O sistema do Ministério da Fazenda traz a possibilidade do bloqueio voluntário em todas as bets legalizadas no Brasil. De acordo com o Ministério, do total de cadastrados, 207 mil usuários apontaram a perda de controle sobre o jogo e os impactos na saúde mental como principais motivos para a autoexclusão. O vício em jogos de azar, conhecido como ludopatia, atinge milhares de brasileiros, como alerta o senador Humberto Costa, do PT de Pernambuco.
12: Dados da Organização Mundial da Saúde apontam que a taxa de dependência em jogos de azar pode variar de 1% a 3% da população adulta. Se aplicarmos essa proporção ao Brasil, estamos falando de até 4 milhões de brasileiros já em situação clínica de vício.
11: Caso você deseje bloquear o seu próprio acesso aos sites e sistemas regularizados de apostas no Brasil, basta acessar autoexclusãoapostas.fazenda.gov.br. Lembrando que o exclusão é sem o tio. Você deve ter uma conta gov.br para fazer a solicitação e seu CPF será bloqueado em todas as casas de apostas.
5: Secas mais severas, chuvas intensas e eventos climáticos extremos podem marcar os próximos meses no Brasil com o fortalecimento do fenômeno El Niño.
6: Diante do risco de impactos na agricultura, no abastecimento de água e até no aumento de desastres naturais, o Senado reuniu hoje no plenário autoridades e especialistas para discutir medidas de prevenção e preparação. Os detalhes com o repórter Márcio Maturana.
13: O climatologista Carlos Nobre alertou que para este ano se espera uma intensidade maior.
14: Agora, maio, junho, julho, já temos 92% de probabilidade de começar um El Niño. E outubro, novembro e dezembro desse ano, a probabilidade é 98% desse El Niño ser forte ou muito forte. Então, nós temos que nos preparar muito.
13: O senador Hamilton Mourão, do Republicanos do Rio Grande do Sul, disse que é preciso aprimorar o Plano Nacional de Proteção e Defesa Civil de 2012, tornando obrigatórias simulações anuais nos municípios.
15: Se não treinar, nós não vamos conseguir executar na hora que a catástrofe acontecer.
13: O senador Hermes Klan, do PL de Santa Catarina, acredita que o trabalho do Senado para fortalecer o planejamento dos municípios em áreas de risco é fundamental, mas não é suficiente.
16: Muitos municípios brasileiros, especialmente os menores, não têm estrutura técnica, equipe permanente ou capacidade de acessar recursos federais com rapidez. O município sofre a tragédia, mas o sistema público só chega depois da água baixar. Enquanto isso, seguimos repetindo o ciclo. Desastre, reconstrução, novo desastre.
13: A sessão de debates foi pedida por todos os líderes partidários, com primeira assinatura de Esperidião Amin, do PP de Santa Catarina.
5: E a proposta que acaba com a escala 6-1 foi aprovada na Câmara dos Deputados na noite de ontem. O próximo passo agora é a análise dessa PEC pelo Senado.
6: Senadores, no entanto, divergem sobre a PEC, que garante aos trabalhadores 2 dias de descanso semanal remunerado. A proposta divide opiniões entre parlamentares e setores da economia. O repórter Douglas Castilho tem mais informações.
17: Uma das vozes contrárias à redução da escala 6-1 para de 5-2 foi o senador Oriovisto Guimarães, do PSDB do Paraná. Segundo ele, trata-se de uma medida demagógica.
18: O Brasil já tem o maior Bolsa Família de toda a história, já tem auxílio gás, Goiás já tem benefício de prestação continuada. Não tem cabimento. Não houve aumento de produtividade. Não houve investimento em máquinas.
17: Mas o senador Irajá, do PSD do Tocantins, destacou que a nova jornada é uma tendência internacional fruto justamente da modernização tecnológica.
19: Se a tecnologia já flexibilizou a jornada de 40 horas para os setores corporativos de tecnologia, é um contrassenso condenar o trabalho do comércio a um modelo rígido de aprisionamento de 6 dias por semana.
17: O senador Hamilton Mourão, do Republicanos do Rio Grande do Sul, considera a medida uma intervenção indevida do Estado.
20: Então, se eu vou trabalhar 1 dia, 2 dias, 3 dias, 4 dias, 5 dias, 6 dias, 7 dias, é uma decisão minha numa negociação com aquele que está me contratando.
17: O senador Rogério Marinho, do PL do Rio Grande do Norte, concorda com a livre escolha e apresentou uma nova PEC que será analisada pelo Senado em conjunto com o fim da escala 6x1. A proposta prevê a negociação entre trabalhador e patrão quanto à quantidade de horas trabalhadas e o pagamento proporcional às horas efetivamente cumpridas.
6: Com edição de Paula Groba e trabalhos técnicos de João Lira, o Jornal do Senado fica por aqui. Acompanhe agora as notícias da Câmara dos Deputados. Boa noite.
21: Boa noite e até amanhã.
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22: Parlamentares reduzem a jornada de trabalho semanal para 40 horas.
23: Proposta votada estende imunidade tributária de entidades religiosas.
22: Plenário amplia incentivos para a indústria brasileira de fertilizantes.
23: Cobertura de mais doenças com teste do pezinho avança na Câmara.
22: Boa noite. A Câmara examina projeto que organiza a ampliação do número de doenças que poderão ser detectadas pelo teste do pezinho. Vamos ouvir a reportagem de Maria Neves.
24: A Comissão de Saúde da Câmara dos Deputados aprovou o projeto que estabelece os prazos para ampliação dos problemas de saúde incluídos no teste do pezinho. Uma lei de 2021 lista 13 doenças a serem detectadas no exame. A legislação determina ainda que o Programa Nacional de Triagem deve ampliar a testagem em 5 etapas, mas não estabelece a data para início de cada fase. Hoje, o Sistema Único de Saúde testa os recém-nascidos apenas para 7 condições previstas na primeira fase, que inclui hipotireoidismo, toxoplasmose e hiperplasia adrenal. Pelo texto aprovado, a segunda etapa de ampliação do teste do pezinho, que inclui a detecção de doenças raras genéticas e metabólicas, deverá estar em vigor até 2027. As demais etapas deverão ser implantadas a cada 2 anos depois de concluída a segunda fase. A relatora, a deputada Rosângela Moro, de São Paulo, ressalta que a triagem neonatal é uma das formas mais eficazes de prevenção em saúde infantil. Ela lembra que a detecção precoce de enfermidades permite intervenções terapêuticas antes da manifestação de sintomas.
25: A triagem, ela faz o diagnóstico de doenças antes mesmo delas se manifestarem. É extremamente importante que as mães exijam, levem os seus neonatos para fazer a triagem neonatal. Quanto antes diagnosticado, você trata, até impede o desenvolvimento da doença. Um dos exames, por exemplo, ele impede o retardo mental das crianças, se for diagnosticado e tratado como dentro do devido prazo.
24: Ao apresentar o projeto, o deputado Eduardo da Fonte, do PP de Pernambuco, afirmou que as doenças raras atingem cerca de 13 milhões de pessoas no Brasil. Segundo o parlamentar, 75% dos acometidos por essas enfermidades são crianças e 30% delas morrem antes dos 5 anos de idade. Na opinião do deputado, ainda que as doenças raras não tenham cura, a detecção precoce é importante porque permite o tratamento adequado que reduz as complicações e o risco de morte. A proposta que estabelece datas para ampliação do teste do pezinho ainda será analisada pelas comissões de Finanças e Tributação e de Constituição e Justiça. Da Rádio Câmara de Brasília, Maria Neves.
3: Saúde.
0: Hugo Leal, do PSD do Rio de Janeiro, critica o entendimento da Justiça Federal, que, segundo ele, pode dificultar a avaliação de pessoas com autismo leve e restringir o reconhecimento de direitos. Para ele, a medida contraria avanços aprovados na proteção às pessoas com deficiência.
22: O deputado também manifesta preocupação com possíveis impactos no acesso a benefícios sociais por famílias atípicas. Hugo Leal informa ainda que solicitou audiência pública para discutir os efeitos da medida e cobrar esclarecimentos sobre o tema.
1: Direitos Humanos.

0: Em defesa do Bolsa Família, Benedita da Silva, do PT do Rio de Janeiro, afirma que o programa é um instrumento de dignidade e combate à fome. Segundo a deputada, a maioria dos beneficiários conseguiu deixar o auxílio ao longo dos anos por meio da inserção no mercado de trabalho.
1: Benedita da Silva também aponta contradição em setores da elite que criticam investimentos sociais à população mais pobre, mas silenciam diante de subsídios e isenções concedidos a grandes empresas. Ela ressalta que as políticas de transferência de renda foram fundamentais para retirar o Brasil do mapa da fome.
2: Economia.
0: Câmara estende imunidade tributária das igrejas para a compra de bens e serviços destinados ao funcionamento das entidades. O repórter Marcelo Larcher tem as informações.
3: O plenário da Câmara aprovou proposta de emenda à Constituição que amplia a imunidade tributária das igrejas de qualquer culto para alcançar também a compra de bens e serviços necessários ao funcionamento das entidades religiosas. Imunidade tributária é quando o governo fica proibido de cobrar um imposto. A imunidade sobre patrimônio e renda já está assegurada às igrejas por diversas leis. A proposta aprovada deixa claro na Constituição que a imunidade tributária vai valer também para a aquisição de bens ou serviços necessários para a implantação, manutenção e funcionamento das entidades religiosas e templos de qualquer culto. A imunidade é estendida ainda para as creches, comunidades terapêuticas, mosteiros, seminários, conventos, serviços de acolhimento institucional, atividades sociais e assistenciais e demais atividades sem fins lucrativos. As condições e critérios de habilitação terão de ser definidas por lei complementar que ainda vai ser aprovada. Relator da proposta, o deputado Dr. Fernando Máximo, do PL de Rondônia, diz que a proposta dá mais segurança jurídica para a imunidade já prevista na Constituição. Deputados da base do governo disseram que a proposta amplia um privilégio e permite que entidades ligadas à igreja sejam também beneficiadas por uma renúncia fiscal que será paga pelos demais contribuintes. Foi o que disse o deputado Pedro Czai, de Santa Catarina, líder do PT.
4: Três leis e a Constituição deixa claro o apoio, a isenção tributária, a imunidade. Agora, o que se quer é extrapolar por várias modalidades de imunidade tributária, como alguém dá uma palestra, ganha 200 mil, alguém compra um avião de 20 milhões, porque vai ser para atividade religiosa.
3: O autor da proposta, deputado Marcelo Crivella, do Republicanos do Rio de Janeiro, diz que a imunidade prevista na Constituição para as igrejas não existe na prática.
5: É só isso que nós queremos. Que a imunidade prevista na Constituição aconteça na prática. Eu já paguei imposto sobre tudo. O dinheiro que eu dou para a igreja não é para pagar imposto de novo. E outra coisa, se comprar um avião, um helicóptero, o senhor acha que a Receita Federal vai devolver isso?
3: A proposta de emenda à Constituição que amplia a imunidade tributária das igrejas de qualquer culto seguiu para análise do Senado. Da Rádio Câmara de Brasília, com informações de Daniele Lessa e Antônio Vital, Marcelo Larcher.
2: Justiça.
1: Para Rogério Correia, do PT de Minas Gerais, o suposto uso de fundos de previdência estaduais, como Rio Previdência, em instituições privadas, levanta suspeitas de favorecimento político. Ele alega que as denúncias sobre o Banco Master revelam uma relação que envolve integrantes da oposição.
0: Rogério Correia cobra a responsabilização de todos os envolvidos no caso e exalta a atuação das instituições de controle e do judiciário. O deputado espera que as investigações alcancem todos que desviaram os recursos de aposentadoria.
1: Marcon, do PT Gaúcho, denunciou supostos esquemas ligados ao Banco Master. Ele alega que o senador Flávio Bolsonaro teria visitado o banqueiro Daniel Vorcaro em busca de repasses para despesas do ex-deputado Eduardo Bolsonaro nos Estados Unidos e formação de Caixa 2 para campanhas eleitorais.
0: Marcon exigiu também explicações do presidente nacional do PL, Valdemar da Costa Neto, e da liderança da legenda no Rio Grande do Sul sobre as graves acusações de desvios e benefícios financeiros ilícitos.
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1: A Câmara aprovou um projeto que cria incentivos para a indústria nacional de fertilizantes. A repórter Daniela Lessa explica que a intenção é tornar o Brasil menos dependente do mercado externo.
6: O plenário da Câmara aprovou o projeto que

0: prevê diversos benefícios tributários, ou seja, descontos no pagamento de impostos para estimular a produção de fertilizantes no Brasil. O projeto cria o Programa de Desenvolvimento da Indústria de Fertilizantes, o Profert, que concede até 10 bilhões de reais em subsídios em 5 anos para fábricas de fertilizantes. Hoje o Brasil importa mais da metade dos fertilizantes e fosfatos utilizados na agricultura, principalmente de países como a Rússia, a China e os Estados Unidos. A proposta, já aprovada pelo Senado, está baseada em renúncia de receitas, ou seja, o governo deixa de cobrar impostos para estimular o setor. O texto final, apresentado pelo relator, deputado Júnior Ferrari, do PSD do Pará, limita essas desonerações em 2 bilhões de reais por ano e fixa prazo máximo de 5 anos para os benefícios. O projeto beneficia empresas com projetos aprovados pelo Ministério da Agricultura. Além disso, obriga a mistura obrigatória de fertilizantes nacionais no produto consumido e comercializado no país, começando com 2% ano que vem e chegando a 30% em 10 anos. O argumento é que o Brasil precisa ficar menos dependente do mercado externo. As medidas foram criticadas pelo deputado Gilson Marques, do Novo, de Santa Catarina.
1: Ele trocou a antiga forma de lidar com o problema, que era a desoneração tributária de IPI, COFINS, e ele abandonou essa forma de incentivo para ter uma outra forma de incentivo, que na verdade é uma reserva de mercado, ou seja, beneficiar poucos indicados. E, além disso, ele se apoia em pilares que nós não concordamos. Por exemplo, a mistura obrigatória de fertilizantes nacionais. Isso não faz sentido nenhum.
0: A proposta também permite que o governo federal crie linhas de financiamento a projetos de produção, pesquisa e infraestrutura, o que ficará a cargo do BNDES. De acordo com o relator Júnior Ferrari, a dependência de fertilizantes de outros países deixa o país vulnerável.
2: Esse projeto, ele é de suma importância, porque o Brasil, ele é um dos maiores produtores de alimentos do mundo. E hoje importamos cerca de 85 a 90% dos fertilizantes. Então corremos o risco de falta de alimento no Brasil e no mundo. Daí a importância desse projeto, porque é uma questão econômica, mas muito mais, e principalmente é uma questão de segurança alimentar.
0: Como foi alterado pela Câmara, o projeto que cria o Programa de Desenvolvimento da Indústria de Fertilizantes, com benefícios tributários para aumentar a produção nacional, voltou para análise do Senado. Da Rádio Câmara de Brasília, com informações de Antônio Vital, Daniele Lessa.
3: Agricultura.
4: Emidinho Madeira, do PL de Minas Gerais, denunciou o desvio de 850 milhões do Fundo de Defesa da Economia Cafeeira, principal aporte do governo federal ao setor. O parlamentar afirma que os recursos devem ser utilizados exclusivamente no fortalecimento da produção.
5: Emidinho Madeira cobrou ainda a redução imediata das taxas de juros do Funcafé para aliviar os custos dos produtores que enfrentam instabilidade de preços e sequelas de anos de seca, especialmente no estado mineiro.
3: Turismo.
4: Bacelar do PV celebra o desempenho da Bahia na atração de turistas internacionais e atribui o avanço do setor, entre outras coisas, à ampliação da conectividade aérea. O deputado também faz críticas à condução da política de turismo durante a gestão anterior.
5: Bacelar lembra ainda que o aumento da chegada de visitantes estrangeiros e a relevância econômica da atividade têm impulsionado a expansão do setor. Segundo ele, tudo isso reflete políticas públicas de incentivo ao turismo nacional.
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3: Trabalho.
4: Câmara aprova a redução da jornada semanal para 40 horas e 2 dias de descanso remunerado. O repórter Antônio Vital acompanhou a votação.
3: A Câmara dos Deputados aprovou por 472 votos a favor e apenas 22 contrários a proposta de emenda à Constituição que reduz a jornada normal de trabalho para até 40 horas semanais e garante 2 dias de repouso semanal remunerado aos trabalhadores. Horas antes, o texto apresentado pelo relator, deputado Léo Prates, do Republicanos da Bahia, foi aprovado em uma comissão especial por 34 votos a 4. No plenário, o texto aprovado foi uma emenda apresentada pelo líder do PT, Paulo Pimenta, do PT do Rio Grande do Sul, praticamente idêntica ao aprovado na comissão e resultado de um acordo entre a maioria dos partidos. A aprovação desse texto alternativo impediu que fosse votada, a pedido do PL, outra proposta de emenda à Constituição, apresentada pela deputada Érica Hilton, do PSOL de São Paulo, que reduzia a jornada de trabalho para 4 dias por semana e foi analisada junto com o texto aprovado. Além da jornada de 40 horas semanais, o texto aprovado, conhecido como PEC do fim da escala 6x1, prevê que um dos 2 dias de descanso deverá ser preferencialmente aos domingos. A redução da jornada e a ampliação do descanso devem acontecer sem qualquer tipo de redução nos salários. Essa garantia também vale para os pisos salariais. A adoção da medida será gradual. 60 dias depois da publicação da emenda, a jornada normal não poderá passar de 42 horas semanais. Depois de 1 ano, deverá cair para 40 horas. A proposta foi criticada por deputados da oposição, inclusive do PL, que tentou aprovar proposta que não tinha sido objeto de acordo no plenário. Para o deputado Bibo Nunes, do PL do Rio Grande do Sul, a medida proíbe as pessoas de trabalharem.
7: Estão querendo proibir de trabalhar nesse país. Não tem lugar no mundo que proíba de trabalhar. A esquerda só sabe viver de bocas e tetas. É com o trabalho que se vive. Trabalho honra, dignifica.
3: O deputado Carlos Zaratini, do PT de São Paulo, criticou a tentativa de aprovação de texto que não tinha sido objeto de acordo.
8: Um destaque fake. Por que fake? Porque a maioria do PL atuou o tempo todo contra a PEC que acaba com a escala 6x1 e coloca a jornada de 40 horas. Chegaram a apresentar aqui uma emenda onde teria um prazo de implantação dessa modificação de 10 anos, mas agora eles dão uma de radical.
3: A proposta foi criticada por outros deputados da oposição. O deputado Kim Kataguiri, do Missão de São Paulo, considerou a aprovação da proposta uma medida eleitoreira que não trará benefícios reais ao trabalhador.
9: Aliás, o melhor cenário para mim era nem ter transição, era começar agora. Quanto antes começar, antes as pessoas vão saber que é uma farsa, que a vida delas não mudou, não melhorou, que elas não vão estar trabalhando menos.
3: O texto permite que convenções ou acordos coletivos estabeleçam regime de compensação, inclusive para categorias com jornadas diferenciadas. Outro trecho prevê que lei complementar estabeleça medidas de transição para microempreendedores individuais, microempresas e empresas de pequeno porte. A proposta também permite que empresas que prestam serviço de mão de obra terceirizada para o serviço público por meio de licitação reduzam a carga horária dos funcionários após a alteração do contrato. Ao defender a importância de mais tempo livre para os trabalhadores, o autor de uma das propostas que deu origem à mudança, o deputado Reginaldo Lopes, do PT de Minas Gerais, destacou as consequências de jornadas extensas para a saúde mental do trabalhador.
10: Nenhum setor econômico perde, muito pelo contrário. O que prejudica uma economia, uma empresa, é o seu trabalhador, seu colaborador adoecido. E hoje nós temos uma pandemia de doença mental no país.
3: O presidente da Câmara, Hugo Mota, classificou a aprovação como histórica. Depois de aprovada em 2 turnos de votação, a PEC do fim da escala 6x1 seguiu para análise do Senado. Da Rádio Câmara de Brasília, com informações de Daniele Lessa, Antônio Vital.
5: Padre João, do PT de Minas Gerais, afirma que o fim da escala 6x1 restringe acordos trabalhistas que desrespeitem um novo limite de horas. Ele também relaciona a alteração constitucional ao combate à exploração do trabalho e à sobrecarga enfrentada principalmente por mulheres.
4: Heloísa Helena, da Rede do Rio de Janeiro, afirma que o debate sobre o fim da escala 6x1 representa uma reivindicação histórica dos trabalhadores. Para ela, a mudança pode melhorar a qualidade de vida e reduzir a sobrecarga enfrentada por diferentes categorias profissionais.
5: Segundo Alexandre Lindemeyer, do PT do Rio Grande do Sul, a redução da jornada de trabalho é uma pauta histórica para o parlamento brasileiro. Ele observa que, com o avanço da tecnologia, não há mais justificativa para manter uma jornada privada que adoece os trabalhadores.
4: Bebeto, do PP do Rio de Janeiro, declara posicionamento favorável ao projeto que acaba com a escala de trabalho 6x1. O parlamentar relembra sua trajetória profissional como servente de pedreiro, camelô e feirante para reforçar seu compromisso com a defesa dos direitos dos trabalhadores.
5: Welter, do PT do Paraná, celebrou o avanço da votação para o fim da escala 6x1, destacando o impacto positivo da medida para mulheres, jovens e trabalhadores rurais. Segundo ele, a mudança promove uma rotina mais humana, além de alinhar o Brasil aos padrões de países desenvolvidos.
4: Pedro Paulo, do PSD do Rio de Janeiro, defendeu o fim da escala 6x1, destacando que a medida vai beneficiar milhões de trabalhadores ao reduzir o desgaste físico e mental. Ele afirmou ainda que o descanso adequado eleva a produtividade e saúde mental do trabalhador.
5: Ana Pimentel, do PT de Minas Gerais, afirma que a redução da jornada de trabalho sem redução salarial será uma conquista histórica dos trabalhadores brasileiros. A deputada afirma que o fim da escala 6x1 representa uma medida de justiça para quem enfrenta sobrecarga laboral.
4: Termina agora o Jornal Câmara dos Deputados, produzido pela Rádio Câmara. O programa teve trabalhos técnicos de Everson Urani e apresentação de José Carlos Andrade e Márcio Aquilissardi. Uma boa noite para você.
5: Uma ótima noite. A Voz do Brasil volta amanhã.
11: 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Boa noite.

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0: Quem gostou pode fazer barulho aí que a gente gosta. Vá.
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0: tá pronto pro nosso encontro? Aqui é o Fernando Riquetti, já estou encostando para um dedinho de prosa com vocês. Está começando mais um Brasil Caminhoneiro para você, companheiro da estrada. Pois é, turma, em tempos de crise, cada real economizado faz a diferença no bolso. E com mais conhecimento, é possível melhorar de vida, gerenciando melhor os recursos que você tem aí, ó, disponível. Ouçam as dicas do estradeiro Adriano Xavier.
1: É, o motorista tem que ficar atento todo dia, né? A manutenção, ficar de olho, né? Periódica nos pneus. É início de viagem, meio e fim. Então, tá sempre ligado, né?
0: É, e o caminhoneiro Hamilton Fernandes, ele já tem 19 anos de profissão e há 4 anos ele se mudou para o ônibus, faz parte da galera das 40 janelinhas, vamos ouvir.
2: A gente tem aqui todo um aparato, né, de treinamento aqui, né, a tecnologia hoje já vai se avançando dia após dia, então temos que estar se atualizando, habilitando no mercado de trabalho hoje.
3: Treinamentos corporativos via web vêm se tornando cada vez mais frequentes. Jussara é gestora de pneus nessa empresa de ônibus no ABC Paulista e ela já contabiliza os bons resultados.
4: É um desafio grande, mas assim, os treinamentos digitais têm ajudado muito. Né? Para a gente não é uma novidade treinamento, porque nós estamos sempre fazendo reciclagens com os nossos motoristas, trazendo eles. Então, temos assistido muitas lives, eles tiram dúvidas.
0: O Márcio Santos, por exemplo, ele pilota um ônibus, também faz parte da galera das 40 janelinhas e fala sobre a capacitação feito via remota e está fazendo toda a diferença no seu dia a dia. Vamos ouvir.
5: Ah, faz sim, porque é tudo que vem de formação é agregado. A gente vai melhorando cada vez mais o nosso trabalho. E a empresa contribui com isso e fica bom pra gente.
6: O que é mais difícil? Controlar a vida útil do pneu ou fazer economia de combustível?
5: É, o pneu fica complicado. É. Porque dependendo do asfalto, dependendo da onde você está rodando, calibragem, tudo isso, né? Tem vários fatores que vão mudar a vida útil do pneu.
3: Essa turma tem um papel muito importante quando o assunto é reduzir custos. E boa parte desse aprendizado, o motorista já traz na bagagem. E como o conhecimento não ocupa espaço, bora lá então se manter informado?
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0: Quem já está na linha é o Francisco Garonce, nosso especialista em segurança viária. Fala aí, Garonce!
10: Turma do Brasil Caminhoneiro, para quem está no trecho, é sempre um prazer estar aqui, ó, e ter nas mãos a responsabilidade de transportar toneladas de cargas lá atrás. E hoje eu vou fazer uma pergunta que a resposta não precisa ser em voz alta, mas todo mundo tem que ser honesto, hein? Alguma vez na vida você já teve um apagão ao volante? É, aquele sono muito forte que dá uma cochilada, aquela pescada? Pois bem, isso acontece com uma frequência muito grande. É um grave risco para a condução e vou dizer, tem nome, se chama microsono. Nós sabemos que nenhum caminhoneiro tem uma jornada excessiva de trabalho por prazer. Na realidade, muitos são remunerados pelas horas que passam na estrada. Isso daí é positivo em termos de flexibilidade, mas em compensação, abre caminho para uma escolha perigosa de querer trabalhar além das limitações do seu próprio corpo. Dados da Polícia Rodoviária Federal indicam que um número significativo de acidentes envolvendo caminhões e carretas nas rodovias federais são causados pela perda de direção na reta, saída da via e tombamento. E muitas das vezes, isso acaba sendo causado pela perda de consciência por cansaço excessivo. Para evitar cargas excessivas de trabalho nas estradas do Brasil, existe desde 2015 a Lei 13.103, conhecida como Lei do Caminhoneiro, que limita a jornada a 8 horas de trabalho por dia ou 44 horas semanais, com algumas possíveis extensões. Já se sabe há muitos anos que o cansaço de uma noite mal dormida pode levar a episódios de microsono. Mas uma experiência conduzida na Universidade Monash de Melbourne, na Austrália, demonstrou cientificamente que existem também outras causas. A equipe colocou 20 pessoas saudáveis e descansadas em uma sala e deu a cada uma delas uma tarefa por 50 minutos. Ficar acompanhando com os olhos um objeto se movendo bem devagar na tela de um computador. Eles não podiam tirar os olhos dali. Uma atividade monótona e sem qualquer desafio. O que se descobriu foi que, mesmo descansados, 70% dos participantes do estudo tiveram mais de um momento de microsono. Quando se tem muitos anos de profissão, a atividade de conduzir acaba se tornando menos desafiadora e os movimentos mais repetitivos. É aí que, mesmo cumprindo o descanso obrigatório, os episódios de microsono podem acontecer. É isso aí, turma. O melhor remédio para evitar o microsono é planejar bem a jornada de trabalho, reservar o tempo do descanso e nunca usar drogas, que só trazem risco e prejuízo.
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0: Tem música na boleia. Murilo Rufi.

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2: Turma, Brasil Caminhoneiro tá cada vez mais digital. Ó, tem Brasil Caminhoneiro no Facebook, no Instagram e no nosso canal do YouTube. Você já se inscreveu em nosso canal? Não? Então corre lá, rapaz, e ativa o sininho. Aí toda vez que pintar um vídeo novo, você recebe um alerta. E curta os vídeos, clica no joinha que você ajuda a gente. 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
2: Todo veículo, sem exceção, deve passar por revisão elétrica. Isso evita que o seu pesado apresente problemas durante o trajeto e, na maioria das vezes, prejuízo. Olha o Ademir, por exemplo. Com receio de ficar sem carga na bateria, olha só o que ele instalou no seu cargueiro.
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5: Muitas vezes a pessoa só lembra do alternador quando acende a luzinha vermelha lá no painel. Mas tem muita gente que às vezes encosta no auto elétrico, manda tirar o alternador fora, dá uma checada lá no induzido, né? Na placa ali do carvãozinho.
6: Carvãozinho.
5: Só tem esse hábito aí ou não?
6: Eu tinha, agora não tenho mais porque eu normalmente eu ando com dois motores de arranque, dois alternadores, né? Um caminhão e uma reserva, né? Por exemplo, esse que eu tenho em cima do caminhão ali é uma reserva, né? Aí eu botei no motorzinho ali para recuperar as baterias quando tá descarregada. Mas normalmente ele fica embaixo da cama, para caso o outro do caminhão der problema, daí eu substituo, né?
2: A bateria, você sabe, é o principal componente elétrico do veículo. É ela quem alimenta todo o sistema. O seu Narciso, nos seus 40 anos de profissão, já viu de tudo.
5: Peraí, seu Narciso, queria entender. O senhor começou a trabalhar com 13 anos de idade.
7: 13 anos de idade.
5: Fazendo o quê?
7: Lavando peça, né?
5: Rapaz.
7: Lavando peça.
5: Isso e... na época que, a partir do caminhão, você tinha que ir lá na manivelinha lá do Fordinho aí,
7: né? O motor de arranco tava estragado, aí era na manivela.
5: Tá certo.
7: Aí, de vez em quando, eu dava um contragolpe, aí quebrava o braço da pessoa.
5: O que que era mais complicado? Essa atualidade de hoje com esses caminhões repletos de tecnologia? Ou na época lá do senhor, lá que tinha que ficar esperando o PS, muitas vezes não tinha nem curso de qualificação aí pra turma?
7: Ah, assim, por exemplo, todo o tempo é difícil e depois se torna fácil.
5: Tá certo.
7: É,
5: resumiu bem.
7: É mais difícil, né?
2: Seu Narciso aconselha uma manutenção preventiva a cada 10 mil quilômetros rodados ou 2 meses. Importante também que todas as ligações elétricas do caminhão estejam em 24 volts, no caso dos caminhões que usam duas baterias. Outra dica, todo mês faça a inversão das baterias. Essa atitude ajuda a prolongar a vida útil. E atenção com o alternador, hein, parceiro? Você sabe, ele é o responsável por manter a carga da bateria. Sem ele, os componentes eletrônicos do cargueiro consumiriam a energia acumulada e depois, ó, bal, nada mais funciona. O sistema de iluminação dos pesados é muito importante para que o motorista possa rodar tranquilo pelas rodovias, principalmente naquelas em que há pouca ou nenhuma sinalização. E olha só mais essa dica, hein? Todo ano, troque as lâmpadas do seu veículo. Isso evita que ela queime justamente naquela hora onde você não encontra nada, ninguém por perto. E muito cuidado com os acessórios, viu, gente? Porque a instalação incorreta por pessoas sem qualificação pode comprometer todo o sistema elétrico do seu pesado.
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2: E vamos de música!
4: Do fundo do baú.
2: Henrique Juliano.
8: Essa é forte, hein?

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1: E vamos falar hoje sobre o câncer de próstata. No Brasil, essa doença é o segundo mais comum entre os homens. Só perde para o câncer de pele. E para falar sobre o assunto, está com a gente o urologista Dr. Ernesto Lima. Doutor, explica para a gente o que é a próstata.
4: A próstata é um órgão, uma pequena glândula que só os homens têm. E se situa abaixo da bexiga e à frente do reto. É um câncer que é predominantemente o câncer do idoso. 3/4 dos casos aparecem após os 65 anos. Mas o comportamento desse câncer varia de caso para caso. Não é uma doença única, é uma doença que é heterogênea. Alguns casos são mais agressivos, outros casos não causam sintomas e às vezes o homem morre por outra causa com o câncer e não do câncer.
1: E quais são os sintomas do câncer de próstata, doutor?
4: Os sintomas do câncer de próstata são variáveis. Na verdade, são sintomas inespecíficos urinários, que são sintomas que se apresentam em várias outras doenças, como, por exemplo, infecção urinária, prostatite. São sintomas como urgência urinária, você ter o jato mais fino, o homem começa a observar um jato de urina mais fino, uma dificuldade de iniciar o ato urinário ou dificuldade de parar de urinar, a sensação de a bexiga cheia, de não conseguir esvaziar a bexiga ao urinar, a necessidade de acordar várias vezes à noite para urinar. Então, são sintomas que podem sugerir câncer de próstata, mas geralmente não significa um câncer de próstata. Então, o homem não deve retardar na busca do médico quando ele sentir esses sintomas.
1: Como se pode fazer a prevenção do câncer da próstata, doutor?
4: O câncer de próstata, ele é de difícil prevenção, porque nós não conhecemos ainda, a ciência não conhece todos os fatores de risco. Mas nós sabemos que a obesidade, por exemplo, está ligada ao maior risco de ter câncer de próstata. Então, a manutenção do peso adequado é a prática de atividade física regular, dieta saudável, com pelo menos 5 porções de frutas, legumes e verduras por dia. Essas são recomendações gerais para diminuir o risco de câncer.
1: Agora, doutor Ernesto, o câncer de próstata é hereditário?
4: Existe um pequeno percentual de casos que está relacionado à hereditariedade. Se você tem pai ou irmão na família que tenham tido casos de câncer de próstata, né, principalmente antes dos 60 anos, isso pode ser um alerta que você tem um maior risco hereditário de ter um câncer de próstata. Você pode conversar com o médico sobre esse tema.
1: Esse foi o urologista Dr. Ernesto Lima. E turma, vamos acabar com esse preconceito, com essa bobeira aí de fazer o exame de toque. É muito importante que você, ó, ouviu aí o doutor, passou dos 50 anos, consulte o urologista e faça o exame pelo menos uma vez ao ano.
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1: E agora tem música, Gustavo Lima.
5: Alô.

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1: Um tema sério que merece atenção dentro e fora da estrada é a obesidade. Ela vai muito além da estética e pode trazer riscos reais para a saúde, como problemas do coração, diabetes e dificuldade na rotina do caminhoneiro. E quem vai falar mais sobre esse assunto é o Dr. Márcio Wallace. Ouça com atenção, parceiro.
4: A obesidade é um problema que aflige a todo mundo e o Brasil também se enquadra nessa situação. Nos Estados Unidos nós temos 60% de pessoas acima do peso e no Brasil um terço da população aproximadamente está acima do peso ideal.
1: E o Dr. Márcio fala dos sintomas que denunciam que o coração não está muito bom.
4: Dor no peito, a falta de ar, o cansaço, o mal-estar, a tontura, a dor de cabeça, principalmente na nuca, isso é extremamente preocupante. E são sintomas que chamariam a atenção para que ele tomasse uma providência de imediato. Fora o cuidado anual de ter que fazer o seu check-up, sua avaliação anual.
1: Turma, manter a alimentação saudável e uma rotina de exercício, dentro, claro, né, da possibilidade de cada um, é fundamental. Então, nas paradas, nos postos de abastecimento, é muito importante que você tente fazer algum tipo de exercício, como uma caminhada, por exemplo. E apesar de toda a dificuldade para fazer as refeições na estrada, é muito importante que o caminhoneiro tente aumentar o consumo de frutas, de legumes e substitua os embutidos.
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1: Turma, e assim a gente encerra mais uma semana do Brasil Caminhoneiro. Passou voando, hein? Sextou, parceiro, sextou! Legal, legal! Olha, que o seu fim de semana seja de descanso para quem vai parar, de proteção redobrada para quem segue na estrada. E ó, aproveite cada momento, curta a família, recarregue as energias. E segunda-feira, eu e toda a minha comitiva estaremos por cá no mesmo horário com mais música e informação para você. 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

0: demais, Expedito.
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Quieto, já começando cedo a me incomodar. 4 horas 30 minutos, mais que esse boricote e meia. E nós estamos chegando de bem com a vida. Eita, bunda velha. Hoje é sexta-feira, compadre, velho. Mas que coisa boa.

Sexta-feira de novo, né? Isso deu louco de mão de especial. Ô, oh, sexta-feira, sua linda, seja bem-vinda. Nós estamos chegando dia 29 já. 29 de maio de 2026. Tempo bom, 12 graus, né? 12 graus a temperatura. Essa manhã de sexta, bom dia, bom dia. Vamos acordando pra vida. Vamos direção de rádio de Luiz Pedro. Eu, Márcio Pedro, mais uma vez, né? Obrigado, Deus. Obrigado, nossa mãe, Nossa Senhora. A palavra mais certa, gente, é a gratidão, né? Obrigado, Deus. Obrigado, minha mãe. Por mais um dia, pela noite de ontem, por esse acordar, por esse amanhecer, pelas dificuldades que vai colocar em nosso caminho, mas obrigado, Deus, que a gente consiga superar todas essas dificuldades também. Sempre estamos por aqui, né? Quieto, beijada. Deixa eu rezar. Obrigado a você que está aí em casa, no trabalho, onde quer que esteja acompanhando a gente. Obrigadão mesmo pela sua audiência. Eita, mundo velho. Tá bom. Pai nosso que estás no céu, santificado seja o vosso nome. Venha a nós o vosso reino, seja feita a vossa vontade, assim na terra como no céu. O pão nosso cada dia nos dai hoje, perdoai as nossas ofensas, assim como nós perdoamos a quem tem ofendido. E não deixeis cair tentação, mas livrar-me de todo esse mal, porque eu creio em Deus Pai, que foi e é o único Criador desse imenso universo. De meu Deus, obrigado, meu Deus, obrigado, nossa mãe, Nossa Senhora.

0: Eu trabalho de segunda a segunda, quieto, cachorrada, quieto, quieto, vivente, velho. Deixa nós filhar por aqui, não de farmácia, nossa farma, borracha e cidade alta, funerária, o posto, amigão, metalúrgica do Crigo, olha lá, única, Lucas Duarte, Adriana, consultoria, farmácia, droga, belo, crédito, Laos, padaria, vetori e eletrônica, escartão, dia a dia, dia bom, moçada.
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0: Mas comigo mesmo, né? Sempre, sempre de bem, mas de bem com a vida!

Hoje é sexta, aqui na Tecnica sextou, né? Hoje aqui sextou, tá sendo um tendel, né? Vamos lá, gente, vamos agradecendo a Deus, com certeza. Então, obrigado, Deus, obrigado, nossa mãe, obrigado, Senhor, obrigado, meu Deus, por essa oportunidade de eu estar aqui, poder alegrar tantas pessoas e o povo participar sempre com a gente. 988156435. Vamos dando sinal de comércio. Obrigado, compadecer. Olha aí, obrigado, Senhor. É, obrigado, né, meu Deus. Seu Oswaldo, obrigado, né, tio Oswaldo, pela nossa amizade. Tio Itobé, lá no estado de Lacerdópolis. Bom dia, vamos agradecer. Choveu o aviso, viu?

A bolada é uma peça, compadecer, compadecer. Desde ontem à noite, no carregamento de frango, né? Está na última carga agora, né? Vamos agradecer, né, compadre? Passar a noite, mas só gratidão, é só agradecer, porque que tem o trabalho e se vê aquele resultado bonito, aquele resultado belíssimo. Obrigado, compadecer.

0: Vamos lá, né? Obrigado, senhor. Obrigado, meu Deus. Eita, manda ver isso.
1: Opa! Faz um chimarrão.
0: Quieto, piazada. Tá bem, pegar, piazada. Eita, manda velho. Cuidado, criançada, cuidado, né? Meu compadre seu tá virando um carrapo de gente, mas meu compadre veio, homem do céu, lidando e trabalhando. Bom dia, compadre. E vai lá pro tio Oswaldo, vai pro Sabino, pro tio Tonho, pra cá, tio Ito, velho, tá aqui, é um carrapo também lá no alto do Lacerdópolis, velho. Bom dia, tio Ito, vamos acordando, gente.

0: carinho.
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5: Amor, com certeza é o teu, meu, nosso bom dia da alegria.
0: Que horas são, pai?
5: Mas que? Como um relógio? Mas para, Pedro.
0: Que horas são, pai?
5: É, meio dia já, quase.
0: Quem tá cantando é o
5: Não Zé é, não é, não é. O Zé Raido mora no Navegantes em cima, ele tá dormindo dentro do estúdio do Cordiano ali, né? Eita, meu amigo, velho. Olha a hora, 4h44, 16h05. Olha a hora certa, o teu melomoso, vamos acordar. Segunda depois da esquina, alô, João do Pau, digo João da Lenha. Como é que tá, tio João da Lenha? Obrigado. A dona Lorena Crema, meu compadre Zeu, depois vamos cortar a lenha ainda. Ah, compadre velho, deixa eu mandar um esquipo pro tio Ito, já dando sinal de fumaça. Meu amigo Oswaldo Bonitão, da Vila União.
6: Bom dia,
5: bom dia, Bonitão. Aí, tô bem, ô, graças a Deus, seu Oswaldo.
6: Tô bonito aqui da Vila União.
5: Bem, bem, sempre bem.
6: Coloca nós no ranchão,
5: aham,
6: na oração. Vai, eu e a dona Roseli Aparecida.
5: Coitada dessa mulher.
6: E nós moramos na Vila União.
5: Coitada dessa mulher.
6: E a música, né? Aí pode ser com o Otibucho da Estância, falando com Deus.
5: Boa.
6: E oferecer lá.
5: Amigo Sabino, de Deus, boa música.
6: O seu Adão, lá da Cancha.
5: O Adão, da Cancha, a dona Ângela.
6: Caro, seu Vardamiro da Rosa.
5: Bem, de amigo.
6: Beleza, um abraço.
5: Beleza.
6: Não custa nada.
5: Tio Lida, cor. Obrigado, boa noite, tio Lida Gaita.
7: Ah, não,
5: é, é bom dia já, chega de noite.
7: Mas seu
5: é uma acordada.
7: Na paçoca aí, mas.
5: Marco, tem que ser, né, tio?
7: Eu queria que, se fosse possível, o senhor rodasse bonito e dançador, que no fim da semana eu tô dançando fandango.
5: Ah, velho, tu não dança aí, nada, homem, só paga, homem.
7: Essa música aí, pô, Patrão Lia de Moraes.
5: Só ali, conversa, tio Lia, bem,
7: bem. Mato, pô.
0: Ali, eu quero a música do Zé de Gaita.
5: Quieto, e tio Lia tá falando.
0: Serdó, pai, eu tô com frio.
5: Quieto, pesada.
7: Sempre tá escutando a gente.
5: Reto.
7: Tá bom? Um abraço.
0: Eu sou radialista.
7: Tudo de bom, Marcelo.
5: Obrigado, ó.
7: Até o tudo. Dia 13, quando nós estivermos entreverados no Conto de Gaita.
5: 14? Dia 14? 14? Alô? 14 é
7: tudo
5: um domingo?
7: Tudo de bom, Marcelo.
5: Obrigado, tio Lee, velho. Obrigado.
7: Eu não me esqueci de pedir para o senhor pôr a piazada aí, pôr o Godofredo, o piazinho, que ele dá risada aí para mim. Eu gosto. Gosto muito de criança, mas
5: é...
7: não me bota no ar aí, mas
0: eu amo a minha mãe.
5: Tá aí, gosto de criança, vai fazer criança também, mas para, tio Lee, para, deixa eu ver aqui, meu amigo João do Paulo da Lenha, como é que tá, João?
8: Bom dia.
5: Boa noite,
8: bom dia,
5: João.
8: Bom Pedro, tudo tranquilo?
5: Bem,
8: como é que
5: senhor,
8: tá, meu amigo?
5: Como é que tá, homem
8: tudo
5: do céu?
8: Tudo tranquilo, vamos que vamos.
5: Madeira que é dele.
8: O baile na serra e oferece lá pro Laurinho de Mato da Gaita.
5: Ah, bem de amigo.
8: Estamos fazendo
5: também
8: fogo no Moraio agora.
5: Tá bem de amigo.
8: Pelo
5: amor.
8: No Alto do Muro,
5: na
8: fazenda do Nascimento.
5: Mas vamos.
8: Vamos que vamos, e dele que dele.
5: E dele.
8: Tenha um bom dia, fique com Deus, Márcio Pedro.
5: Amém, vamos amém, amém,
8: beleza?
5: Amém, amém.
8: Estamos de pena, Matola. Beleza?
5: Aí o baile na serra, mas que tal, gurizada? Segura, tio Lee, que é segura. Assim, mais ou menos, toca o tio Raul e também meu compadre Nego Velho lá no Erechim.

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4: Vamos lá, né? Olha o amigo de Deus, né? Meu Deus do céu, abraço pro meu grande amigo Pater Dias, o João Melancia com a gente também. Alô, João Melancia, não é o Maria mesmo? Sai. Olha aí, né? Te gostou, velho? Faltando 11 para 5, gente. Amigo de Deus, né? Eita, né, Oswaldo? É, tendo Deus de amigo, tá bom, porque às vezes tem uns amigos por aí que não dá pra acreditar muito, né? Mas Deus é amigo, acredito que sim, né? Um abraço, vai lá, ô tio Ito, velho, o alemão do Paulo Lopes, tio Ito. Será que tá dormindo? Tá roncando na Alessandra? Deu um negócio nele essa noite.

0: Olá, gente, olha a bochetinha, nem se assustemos, se é no perigo, agora vem nós se quebremos tudo, né, João Maria? Mas se quebremos tudo quando vem
1: bom
0: a bala.
1: Dia, bom dia,
0: boa noite, João Melancia. Tudo bem?
1: Com o José Mendes, antes das coisas, meu ricão.
0: Abandonei a querência.
1: Não vou citar o nome de ninguém para não esquecer de ninguém, beleza?
0: Aham, Macacola.
1: O nome que você traz para a minha esposa, Agônia Machado da Segurança.
0: Ah, bem, de marido dessa mulher também, né?
1: Boa sexta-feira, bota na rancha da rádio.
0: Feliz ano novo. Feliz ano novo.
1: Feliz, meu amigo.
0: Ah, não, é Natal.
1: Se Deus quiser, ele quer.
0: É Natal, não é ano novo. É, tio Ito, velho.
2: Vamos,
0: Ito, vamos, Ito. Acorda,
2: Ito. Mas o Pedro também sai. Tá que tá na hora dele que tá com a gadaiada. Vamos lá,
0: vamos
2: vaca,
0: bem
2: tá lá
0: de ouvinte, né,
2: no curral lá esperando vocês. Vamos.
0: Eita, mundão, velho. Vamos, Ito.
2: Acorda
0: o Ivardino.
2: Tamo bem de ouvinte.
0: Tamo bem de amigo, né, Ito?
2: O Márcio Pedro tá bem de ouvinte.
0: Tô
2: dorme
0: bem de amigo.
2: Né? Cama.
0: Não.
2: Eu quero uma machada boa pro alemão e trazer pra cá. Pra
0: com certeza, tio Ito. Mas, tio Ito, velho. Ó.
3: Vou contar pra vocês
0: como é que

0: agregado.
1: É verdade, Tom.
0: Crescendo devagarzinho, eu sou aquele negrinho, mas porém muito educado.
1: Mas a tio Ito, é, eu... Essa acordeão que ele tá tocando aí é o Tio Li da gaita, mas ah, Tio Li, vamos, Tio Li, desperta. E agora, Tio Li?
0: Eu não nasci num palácio.
1: É verdade?
0: Sempre morei num galpão.
1: Eu também, né?
0: Eu e o meu casal de velho.
1: Opa, e uns 400 irmãos.
0: Fazia festa com bucho.
1: É verdade.
0: Redor do fogo de chão.
1: E daí?
0: Enquanto assava.
1: É.
0: Uma
1: cambona de lata. Tio Ito, velho. Mas tio Ito, né? E o tio Li disse que é bonito e dançador, né? Mas tio Li, velho. Eu sou dançador, bonito nada, né? Vamos que vamos, dele que dele. Cortando 4-5. Bom dia, trabalhador.
2: Eu gosto de dançar maneiro.
1: Segura essa, meu amigo Sapa, segura essa, Teixeira, vem, cadê a erva, Sapa?

0: Eu sou lá do Maratá, sorrio, mas até que danço bem.
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0: O que, que é, piazada?
3: Programa Bom Dia Trabalhador.
0: Tá, piazada. Quero mandar um abraço ao grande amigo também, o José Almeida, esse trabalho na GM, essa empresa faz roçada, limpeza e muito mais. Ô, José, esqueci quando vai estar de férias, deve deixar o taipa no lugar dele, tá bem de amigo, né?
3: Pai, ele tá com frio.
0: Tá, é, dormir, tá vendo?
3: Pai, ele tá com frio.
0: Quieto, e eu preocupado, se tá com frio, vai. Pronto, fica dentro do corninho do cogão a lenha, né? Opa, tem um Elias, que tu me acha, piazar não é fácil, patrão, velho. Lidar com esse criado cedo, meu irmão. Olha, é complicado.
4: Bom dia, Márcio Pedro. Bom dia, Patrão. Bom dia, Patrão. Pronto para mais um dia de agradecer ao nosso Deus.
0: É, só agradecer.
4: Nós.
0: Com certeza.
4: Cada ouvinte da Rádio Capinzal que estão nos escutando, toca uma música velha aí, bem campeira.
0: Mas deixa para nós.
4: Os filhos do Rio Grande. Aqui, as mocinhas do interior e o São bonitas e dançam
0: bem.
4: Que estão nós escutando.
0: Madeixa,
4: e manda essas criançadas lá pro tio Lida Gaita pra fazer ele levantar da cama, que ele manda a música deitada.
0: Ah,
4: nós já manda a música tomando o chimarrão da manhã.
3: Eu
4: um bom
3: amo
4: dia
3: a
4: abençoado
3: mãe.
4: A todos.
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0: Mas a piazada, quero mandar um abraço ao grande amigo e companheiro da Gaita, com a Neide Velho lá no Erechim, acompanha nós, hein? E isso, como é que tá o tempo aí, tá bom? Que tá bom, tem meu parente Antônio Martinaz em Joaçaba, mas a parente é velho, mas a parente, companheiro, a parente aí, vamos atender o pedido aí do nosso meu patrão Elias, e rapaz, vai ter as coisas do meu rincão por aqui também. E assim nós vamos indo devagar e pedindo pela vida até umas 6:30, mais ou menos. 5 horas, 1 minuto, 5:01, temperatura 12 graus, bom dia, hoje é dia 29, é sexta-feira, é finalzinho do mês dos maio, bom dia.

Quando olhei a criança, olha, compadre negro, então estão cebando o Marte velho lá no Edestino, né? Mas compadre negro, daqui a pouco vai ter o Reconheço São Grosso, é a música e o Hito aí do Lacer Lopes, manda lá pro compadre negro, o pessoal do Edestino, diz que uma hora vamos trazer o compadre velho aí na Baiuca pra tocar umas cordiões aqui no alto do Lacer Lopes. Alô, Ricardinho do Gol!

0: tá acostumado das coisas do meu rincão, mas que tal? Bom dia, bom dia. Vamos lá, vai ser pro Ricardinho do Porto também. Ô, Ricardinho, velho, como é que tá, tio Ricardinho? Uma boa tarde, boa noite, bom dia, Ricardinho.
1: Bom dia, Marcelo.
0: Como é que você tá, homem? Tudo bem?
1: Tá com uma moda aí.
0: Mas vai,
1: a galera aí da madrugada
0: vai,
1: aí.
0: Vai, cola, senão.
2: Eu quero música do Zé.
0: Quieto, piazado. Deixa o homem falar, piazado. Vai, vai.
1: Um abraço.
0: Valeu, Ricardinho.
1: Piratuba na barragem.
3: Ô, Márcio! Ô, Pedro
1: lá.
3: Márcio! Isso. Seu vagabundo! Ei.
0: Vamos lá, vamos lá. Antes disso, né? Tem que dar batente, né? Vivente, é, tu dá risada, mas se dá uma dor de barriga, né, dona Claudete da Silva? Bom dia, dona Claudete! Ô, Matheus Elias, tá ouvindo nós lá, continua, compadre. Garcia, hein, né, mano, Garcia, como é que tá também? O tio Liz mandou um abraço especial, sabe pra quem? A Polemão lá no Paulo Lopes e também o tio Itz, que tinha esquecido os dois, né? Aí, Marilã, devagarinho, né, vamos tentar atender todo mundo, daqui a pouco tem Recoice São Cruz, tem Cadeia lá, vai, e muita moda bonita nessa manhã, né? Com o Nego, velho, ô, Deca!
4: Só saía de noite.
0: Mas que tal, Vivente TV? Isso é a história do lobisomem. Só eu mesmo, só saía de noite, né? De dia assusta todo mundo. Aí venha pura, ela apareceu um amendoim e rapadura. É quem fazia rapadura, o Maciel, o Ivonei Maciel.

0: 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Dia. Opa, Senador. Bom dia.
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0: Mais gargula, assim, não, né? Dona Claudete da Silva pediu qualquer uma do Goiânia e Paranaense. Pra nós é a Rádio Uma Paixão. Olha aí, tá bom, dona Claudete?
2: Ah,
0: tá bom, tá, velho. Meu 35 lata de cerveja e eu continuo.
2: Já não tá fazendo.
0: É, já não tá fazendo.
2: Não tô conseguindo te esquecer.
0: Eita, bom, não, velho, né? Ricardinho do Corveio. Essa aqui é boa, é o Renho Lima, tio Ito, velho. Vamos sortando ela um pouco abaixo aí, né? Canta, Renho Lima, velho, uma cadela, velho, mas que tal, gurizada? Olha, olha, são 5:12, 5:12, 12 graus, bom dia, sexta-feira.

0: Capizão e Quimiel da Sérgio, 5 horas, 15 minutos.
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0: Olha, mandar um abraço pro seu Oswaldo e pro Ito, pai, de fazer cococa de mim, vocês dois, mas pai, Ito, mas como assim, Ito, velho? Mas largue mão, tio Ito, olha o Mano Garcia, bom dia, mano, velho, como é que você tá, Ito, tudo certo, dia, tranquilo? Mano. Tudo certo. Bem, Macacula?
1: Trouxe pra nós hoje a bicadada. Oh,
0: boa pedida, boa pedida.
1: Pra toda a turma do chimarrão da madrugada aí.
0: Beleza.
1: Que Deus abençoe o nosso
0: já
1: dia.
0: Já tá abençoando, né? Meu amigo alemão do Paulo Lopes, oh, como é que tá, alemão? Bom dia, você, alemão.
2: Consegue botar uma música na programação pra nós aí? Pode ser o velho casarão. Esse
0: velho casarão, já quase
2: tá bem mais com você. E o Ito nada ainda, né? O homem dorme.
0: Não, o Ito, Ito tá dormindo. Valeu. Ainda. Tá dormindo ainda o Ito, velho. Né? Venho vendo de longe, muito tenho que andar. Vamos trazer o velho casarão, quem vai tocar pra nós? Sabe quem vai tocar o velho casarão aí? Vai ser o compadre Nego, né? Já já vai ter a bica d'água lá, o Mano Garcia também. É ter assim, né? Vamos indo devagar e sempre, compadre velho. Venho vindo de longe, dona Claudete, muito tenho que andar. Cheguei na Vila Anchieta para um chimarrão tomar. Fui na casa do Bide para nós poder sestear. Subi lá pro Lauro Miller, no Sabino fui parar. Depois me bandei lá no Tonho, uma prosa a nós tocar. Fui até na cancha do Adão, pra uma bocha nós jogar. Eita, tio Adão, velho. Ô, de casa. Eita, mundão, velho. Ô, de casa.

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1: vamos lá, né? O amanhecer dessa sexta-feira, a princípio, tempo bom, né? Segundo as informações do Coutinho, podemos ainda ter chuva antes do meio-dia, né? Mas temperatura 12 graus, lembrando que a partir das 7 no Jornal 102, é com o Jardel, tem a previsão atualizada para hoje e também para o restante dos dias e, claro, para esse final de semana. Olha, olha, são 5 horas e 25 minutos, 5h25, essa é a... Eita, pra você, né?
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Aí uma bicada água, gente, olha, das 5h26, 5h26. Diabão, diabão, diabão, moçada. Eita, meu amigo Aldomiro da Rosa, bom dia, seu Aldomiro.

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1: Mas é aqui mesmo, né? Garçom, oi, Luiz, alô, Celso Surde. Esse aqui é pra ti também, meu mano velho. É, meu amigo João aí do estacionamento, tem que cuidar, João. Vamos que vamos. Então, pessoal, alô, Teixeira, alô, Sava, bom dia, agonizado, Vidal Ramos, sartando, espalhando a chinela. Alô, Mirinho, alô, Marli, bom dia. Ô, Teixeira, vem, tá sumindo, Teixeira. Que vai se levantar.

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4: Olha, a gente quer mandar um abraço pro seu Lúcio Antonello, pessoal lá do Leãozinho. 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Ô, Bernardo, mas larga mão, homem do céu. Pane, Bernardo, vem. Um abraço, pessoal, da querida Barra do Leão também. Alô, Vivaldino, como é que estamos aí? Já tá se ajeitando aqui na lanchonete da rodoviária, acompanhando a gente também. 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
4: 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Vamos sartando que tá na hora.
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4: Mas que tal que sim, que não, né? Aí nós vamos arrodear então o jantar para Jesus. Depois nós temos o óleo de Deus lá, que é do Goiânia Paranaense, que eu mando especialmente para dona Claudete. Ô, dona Claudete, né, dona Claudete? Meu amigo, mano, velho, tio Jussi da Luz, como é que tá, tio Jussi? Bom dia.
8: Irmão, bom dia.
4: Bom dia, tudo bem, meu gudim, velho?
8: Aqui.
4: Exato, você é.
8: Pena, patroa, Piazinho.
4: É o jeito, né?
8: Inclusive, manda uma música bem bagualada para os ouvintes. Beleza, meu irmão?
4: Beleza,
8: bom dia para você, ótima sexta-feira.
4: Obrigado,
8: que Deus te abençoe,
4: você, não meu amigo.
8: Descida, te proteja, meu irmão.
4: Eita, mão da velha. Ô, tchaca, tchaca. Bom dia, tchaca, tchaca. Tudo bem,
9: senhor?
4: Se a sorte levou meu direito de viver com quem amo demais. Olha o jantar para Jesus aí, tio José, velho. Que vai lá pro seu Vilmar Chico, o pessoal lá da, do Ipi, da linha Piedo, vai aqui pra dona o pessoal lá da Boa Esperança, Peritiba, dona Laís Schuma, como é que estão? Amigo Valdecir Souza, na Arroio do Meio, as agorizadas velho, vamos saltando, Chicão, dona Vitória, tio Vami, tio Vilmar Baz, então é pra vocês, meus irmãos.
10: Jesus pra
4: tentar lá em casa.
10: Preparei um...
4: Eita, mundão, velho.

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1: Mas é aqui mesmo, né? Então, dona Claudete, eu mando lá pro meu colega Barroco, a dona Celonita, hein? Vai lá pro companheiro, é companheiro, olha os olhos de Deus, né, companheiro? Isso aqui é bonito, meu Deus do céu. Eita, Chica da Volante, o pessoal lá do Pocinho do Cristo Rei, bom dia! Com a Vila do Digão, acompanhando nós lá.

0: dar velho, pra dentro, dar meio tio invadindo aí, não é que tão lingado, os homens vêm, né?
1: Bom dia, Marcelo. Bom dia.
0: Tudo bem?
1: No ranchão,
0: como é que vocês estão?
1: Pra nós e pra todos que precisamos.
0: Beleza.
1: Muito,
0: menina, quieto, piazada, mas pra que incomodar cedo, gurizada? Não incomoda o seu Ivalino, é dono Lindamir, deixa eles, ó. Tá chegando visita aí, dona Lindamir. Mas essas horas é muito cedo, dona Lindamir. Ai, validade, mas já chegando visita, meu Deus do céu. É o ideal de acabado ainda, mas validade, validade. Coisa de louco, né? Coisa de louco. Daqui a pouco vai ter um uísque com gelo, não, sem gelo mesmo. Bom dia! Eita, menina da lagoa, digo da canoa.

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0: mundo. Meus problemas nem tem solução. Então, se eu tomar um que suco, né? Só do tempo do que suco, do pacotinho de que suco lá. Aquele tempo que a gente que passava, colocava água até dentro do pacotinho pra sair bem o cardo, né? Eita, que suco, velho. Hoje me ver embriagado. Já nós vamos rodear o uísque sem gelo, né, tio? Meu amigo, tchaca, tchaca da budiaca.
1: Pois viver
0: sem aquela de monha,
1: minha vida
0: é um castigo. E agora?
1: Pinga pura, vou beber esta noite.
0: Eita, mundão, velho. Então beba, beba. O problema é teu, vou fazer o quê? Se quiser beber, eu não posso fazer nada, né? Vai, validade, quer tomar, tome, vivente.

0: Sim, nós esteja rolando no chão de Zirlan, Marcos de Souza do Arroio do Meio, tá ligado? Obrigado, Valdecir. Um abraço. O Batista disse que é do tempo da Mirinda, né? Que a Mirinda tinha quanta, né? Como é que diziam os antigos? Quanta levanta e Mirinda mais ainda, né? Mas levanta a cama, né? Só mais água de velho. Um abraço. Quero mandar um abraço especial ao meu grande amigo, ao Leodil Bernardi e a Dona Maria Ferrari. Obrigado, Bernardo, aí no Navega, né? No Navega. Meu compadre Miguel Biscaco, bom dia, compadre.
1: Tá de Capinzal, bom dia.
0: Então, compadre Miguel Biscaco.
1: Escuta, Biscaco, que deu? Melhor das tuas crianças, uns dando risada, outros desesperados.
0: Não,
1: aí.
0: Não, tá, que é a coisa.
1: Que tá acontecendo?
0: Não sei o que deu aqui, compadre.
1: Mas tudo de bom, viu, menino? Uma boa sexta-feira e bom fim de semana.
0: Obrigado, meu compadre.
1: Boa pra nós aí, tudo elas são boas.
0: Obrigado, compadre.
1: Todos os ouvintes que estão... Toca uma
0: música
1: pra mim.
0: Valeu, Biscaco. Toca uma música da Biscaco, da pro meu compadre Miguel lá em Ipira, né? Oi.
2: Eu quero um picolé.
0: É muito... Uma hora de uma picolé, essas horas, piazada, parem. Pelo amor de Deus, que você criou, criança. Não, não, hoje eu tô bem. Hoje eu arrumei pra mim mesmo essa piazada, né? Vamos dar um bom dia aí pra Dona Loici também, né?
3: Bom dia, moço Pedro. Sextou hoje, né? Então, quer dizer que tava bebendo agora, né? Todo mundo tem suas vontades. Depois, como sempre peço, toca o Zé Luciano, uma música bem legal. Beleza? Um abraço.
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0: Comigo mesmo, é mais bonito que tão bonito. Cabrinho, já nós vamos rodar pro compadre Miguel, né? Pra gurizada, triste romance. Ai, da mão, é na saudade da volta. Mandar um abraço pro Bombacho, pessoal do Lindenberg. Mas ótimo, Bombacho, velho.
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0: bota, é nas palmas da mão.
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0: Família Toniana, pessoal aí do meu querido Alto Alegre. Bom dia, vamos acordando, gente. Alô, Vidal Ramos. Pessoal do Alinhamentos, amigo então da Vida União, né? Vou vendo bem aqui do, lá da Fazenda das Parmeiras, meu parente é distinto, Dona Ana. Os amigos aqui do Engenho Novo, também com o Radinho no 12, mas que tal gurizada do Pedeçado, velho, tá frio aí, Barro Preto, não tá, tá, né? Sou lá do Barro Preto, Barro Branco, Alô Osvino, Nova Beleza também, né? Os amigos da linha Gramado, com a minha Montovani e toda a turma, né? Pessoal da empresa nova, não, empresa velha mesmo, né? Eita, mundo da velhinha divisa. Vamos que vamos, gente, da linha Racno, linha Serraria, povo do Mariano. Alô, pessoal aí do Arroio Bonito da Zona também, né? Zona Alta, São José, linha São José. Alto São José, linha São Paulo, que ainda existe alguma coisa, né? E lá do outro lado, o Sangão, lá no Cerro. Da puxa-puxa, não, rapadura mesmo, né? Pessoal do Coqueiro, a Tia Ana e o Tio Juca ainda estão por lá dando sinal de comácia no Coqueiro, velho. É na solada, o seu Plácio Grande Chimite também. Bom dia, Tio Plácio, acorda, Tio Plácio. Pessoal da linha Planalto, Piratuba. Eita, povo velho amigo. Esse romance na vida encontrei aquela de Moia, né, compadre?

0: deixaram.
1: Vamos lá, sabe o meu 49 aí no Maratá, né? Alô, pessoal do Maratá, Alto Maratá também. Eita, meu amigo Cunha, como é que tá, gurizada? Vem aí, buenos, minhas amigas.

0: Bom dia, parente velho. Que tal? Tudo certo? Pode mandar qualquer música da programação pro pessoal de Piratuba aí.
1: Esse é o Aldeia Nova, mas ah, meu parente, um abraço por Ernesto Ganzelo, homem apaixonado. Né? Eu já sofri. Olha, são pontualmente 6 horas, bom dia.
2: Dia, povo de Deus, Jesus misericordioso, eu confio, eu espero em vós. Família evangelizar é preciso, mensageiros e mensageiras da misericórdia, dobramos o nosso joelho, acolhamos a Jesus e evangelizemos a misericórdia de Deus. Na misericórdia de Jesus, coloquemos a nossa vida, nossa breve existência, nossa família, aqueles que se recomendam às nossas orações, e vamos juntos rezar esta oração da manhã, pedindo: Jesus, tende misericórdia de nós, em nome do Pai, do Filho, do Espírito Santo. Amém. Amado Jesus, o despertar de um dia, o nascer do sol, o canto dos pássaros, é um louvor da criação ao Criador. Senhor Jesus, o meu dia é feito de muitas horas, de muitos acontecimentos. Coisas boas e ruins poderão acontecer. Passarei por momentos difíceis, mas Senhor, eu creio que como ressuscitado e vivo, me acompanharás em todos os momentos e em todas as situações. Por isso, eu desperto animado, alegre, feliz, porque eu tenho a certeza, amado Jesus, que se Deus é por nós, quem será contra nós? Senhor, que essa determinação em meu coração me faça ter uma fé, mesmo que como um grão de mostarda, mas capaz de dizer não ao erro, de renunciar ao pecado, de ser uma pessoa boa, Senhor, no dia de hoje. Amado Jesus, coloque em mim os teus sentimentos, humildade, mansidão, paz. Amado Senhor, eu peço pela força da Eucaristia, que eu esteja tão fortalecido de Deus, que nada me afaste da tua presença. Jesus, que quiseste se fazer alimento, comida e bebida, alimente a minha vontade, sustenta-me na busca do bem, dai-me forças para peregrinar por todo este dia. Jesus, fonte inesgotável de graça, abençoe cada minuto, cada hora deste dia. Esteja ao meu lado, Senhor. Pai nosso que estais no céu, santificado seja o vosso nome. Venha a nós o vosso reino. Seja feita a vossa vontade, assim na terra como no céu. O pão nosso de cada dia nos dai hoje. Perdoai-nos nas nossas ofensas, assim como nós perdoamos a quem nos tem ofendido. E não nos deixeis cair em tentação, mas livrai-nos do mal. Amém. Graças e louvores se deem a todo momento ao Santíssimo e Diviníssimo Sacramento. Um bom dia na presença de Jesus para todos.
1: Deve mandar uma vez que pra ideia negócio, né? Eita, como é que estão aí, né? Ela diz, ó, viu, escutou nós falando aqui, ó. Manda, então, tudo certo, Márcio Pedro. Mande uma música A música é Sangue de Gaúcho, pra tia Ana e o tio Juca, que estão no coqueiro machadinho ouvindo. Mas a tia Ana, alô, tio Juca, vem. Como é que estamos aí no coqueiro? Vamos rodar assim com certeza. Obrigado, aquele povo querido que nós temos na linha Coqueiro Machadinho, no estado do Rio Grande, velho, né? 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
1: Mas comigo mesmo, mas só boadiste, né? Pessoal lá do lado de Móveis, nós lá de Móveis, né? Aí pra vocês pensarem, a gente aí de uns pãozinhos de quadrado, vocês sabem, né? 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Eita, vou dar, velho, 6:11 já. Deixa o povo falar e o povo fala, e nós namoramos, esse é com uma amiga, né? É o Ernesto, esse é o Ernesto Esganzello.
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1: Agora esse é o seu Vitor Paz, o pessoal da minha querida Novo Porto Alegre. Alô, Marcos Fazinho, como é que tá, gurizada do Carreiro da Vida, né? Digo, do Estrada, né? Dona Suzana, alô, seu Demar Lago, bom dia. Eita, piazada. E as meninas lá do hotel do Tinho, lá, dona Nilce, todas as meninas lá. E o Tucano Wesley, tá pronto pra mais uma peleia no Lacer Lopes, tio Tucano, velho, bom dia. Meu amigo Escapine, é isso aí, Escapine, né? Temos que lembrar um pouco das comunidades, com certeza. Mandar um abraço pro pessoal também ali da Linha Oficina, da Barra do Pinheiro, lá do Capitelli, também do Capitelli, né? Povo aqui do Ouro, velho, sempre com a gente. Alô, Linha D'Ambrose. Os amigos aí da Linha Sul, Linha Bonita, né? Tá. Vamos lá pro Lambedô também, né? Mas a Lambedô e Pira, velho. Lambedô lá tem as fazendas do Crico, da Metalúrgica. O Crico e o Pacheco lá, né? Também de amigos hoje, né? Eita, pessoal aqui do Crainobing, os amigos ouvindo lá no Navegantes, no Alvorada, Costa do Sol. Mas que tal lá no Parque Jardim Honro? Lembrando que esse final de semana, então, a grande festa em honra ao Nosso Senhor do Caravaggio no Oratório, ontem teve o início do trino, né? Tem mais hoje, a segunda noite, e amanhã a última noite. Lembrando que amanhã de manhã, Capizal FM, estaremos lá, né? Isso, fazendo um barulhão, contando tudo pra você. E domingo, claro, a grande festa, com versão e santa missa, tudo aqui na Capizal FM, que essa é feita pra você. Eita, não tem freio na língua. Alô, tio Juca, alô, tia Ana Reia. Como é que temos lá, então, no coqueiro? Ah, esse quem vai tocar pra vocês aí é ele, que era aí do marcha do Maximiliano, com o Banego da Raita. Sangue de gaúcho. Alô, Valdecir, lá do Pomerode. Bom dia, seu Valdecir.

0: esquentando, né? Mandar um abraço pro Mirinho aí do Parisol dele, a dona Marília. Ô, Mirinho, velho, homem das mudanças aí, dos negócios também, né? Mas daqui uns dias vai estar com nós novamente. Mas, ah, Mirinho, velho. Obrigado, tio Mirinho, obrigado. Alô, Leomar da Rosa, pediu paixão proibida, já já rodando, tá?
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0: coisas. Segura essa, é o Celso Junque, dia 4, que nem de festa na Carmelinda, a versão pro seu Valdir, Dona Elone Masson.
2: E deixou o nome na história da guerra do...
0: Já deixou o nome na história, né?
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0: Olha, Casa de Carnes Roça, informando a hora certa, 6h18, mandou para o seu Celeste, a cara aí, acompanha nós. Ah, tio Celeste, vem, manda para todos, parentes também, de parentes também, né? Um abraço pro senhor aí e obrigado pela companhia. 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
0: Pedro. Vamos lá, né? Já vai ter uma paixão por mim, depois vai ter uns desenhos do Luciano, né? E assim, né? Vamos indo, né? Até umas 6h30, já são 6h22, né? 6h22, 12 graus, temperatura amanhã de sexta-feira, né, tia? Então, mandar um abraço pro seu Celeste. Mandar um abraço também pra família Durini, que acompanha nós, né, tio Ângelo Léo? Alô, Valdecir, como é que estamos, homem? Tudo certo aí? Meu amigo Comate, bom dia, Comate, oba, oba, Comate. Eita, mundão, né, pereta com a gente. Ô, mundão, velho, 6h22, canta pra nós. Te adoro e Sampaio com Mato Grosso e Mate, é segura, compadre, seu velho. Segura, Celso Sule. Abraço, pessoal do Bruno Supermercado. Vem. Alô, Muque. Alô, Zé. Alô, Elisa. Alô, Tânia e toda a turma. Bom dia.

Olha, isso vai bater de camassola também, então vai não dar única. Alô, dele, deixa o rádio ligado que eu fico cuidando da casa pra você, mas deixa a geladeira cheia de boia, né? Pelo amor de Deus, né, Tere? Alô, dona Delmira, alô, Tito, bom dia.

tem que aceitar. Um abraço aí pra Inês, vai ser da moto. Um abraço pra Marta Luz. Um abraço aí pro Rangel. Ei, mundão. Se a tua cesta não tá boa, nossa, tá. Tamo aqui pedindo, trabalhando, fazer o quê, né?

0: Bravo lá, né? Então, abraço. Filha do Rangel disse que roubou o celular do pai de música aqui, mandou MPB, né? Isso. Eu depois das 8 aí, pô, Marlo, aí daí o pessoal rodeia, tá bom? Que rodeia lá pode muito, mas muito mesmo desse horário, tá bom, gente? Mais um abraço, obrigado aí, né?
1: Que pena, porque a partir das 8 eu tô na escola.
0: Ah, e de tarde você não tá em casa, de tarde também roda, tá bom, menina? Isso, a partir das 1 da tarde, pode mandar aí que roda sim, tá bom? Beleza, um abraço, boa aula, né, piazada? Vamos pra escola, estude, piazada. Estude, pra não ter que ficar igual eu, né? Ai, validade, estude, gurizada, velho. Olha, ela disse que de tarde ela tá, então de tarde pode pedir, tá bom? 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
0: Olha, mandar um abraço aí pro Rangel. Como é que é a história lá? Conta pra nós aí, Rangel. Conta pra nós rapidinho.
4: Bom dia, Marcos Pedro.
0: Bom dia, Rangel. Tudo bem, Rangel?
4: Meu, será que o Sassá do loteamento MR, o Noel, será que já levantou da cama? Será que tá dormindo? Ontem ele mandou pedindo música bem atrasado.
0: Ah, agora. Mas eu acho que ele gravou isso ali, mandou 6:30 da manhã, deve estar dormindo aquele homem, pelo amor de Deus, né? 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Finalzinho aqui do Bom Dia Trabalhador, gente. Mas que tal? Mas detalhe, nós voltamos com barulho, daqui a pouco nós temos que capinzar o negócio, né? Então, um abraço, obrigado pela companhia de todos vocês aí, né? Isso, tá bom, né?
5: Ó, Pedro Márcio, esse teu programa vai até que horas? Eu quero ir
0: mas
5: embora.
0: Eu não tô dizendo que eu já tô indo? Oh, eita, moda,
5: velho. Fica falando essas besteiras, ah, Pedro
0: tá,
5: Márcio.
0: Tá, já capinzar o negócio. Se lembre, Deus é por nós que encontra nós vivente.
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0: Pode sentir o nosso WhatsApp é 988156435. 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Vamos lá, são 6 horas e 36 minutos. Capinzal Negócio, estão vendendo lenha aqui, né? Amigo Celeste, vende-se lenha. 99909-6863, 99909-6863 é o telefone do Vivente TV. Tá em vendo uma motosserra técnica, essa aqui é do Toninho, né? 58, é 10 meses de uso, 800 pila, 92.6923. 92.6923. Vence casa para retirar do local no Parque Jardim, 700 pila, 99989-2237. 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Duas bicicletas, uma pequenininha e uma misculina aí, ó. 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Quem não sabe o que é misculina, é masculina, tá bom, gente? Isso, deixa eu mandar uma vez aqui. Ô, Mano Garcia, que vamos brincar aí hoje, mano, velho?
10: Bom dia, mano. 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
0: 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Próxima escola São Cristóvão. Eu vou ter que dar umas voltas nos interiores aí, ver se eu consigo encher uns balais de bergamota aí também, né? Que é bom essa bergamota comum agora. Pensa, coisa boa. 6h39.

0: 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Deixa eu ver aqui, ó. Meu amigo baixinho, quem tem que. Bom dia, mas tenho fogão a lenha seminovo número 1. É, chamar no zap para vender 99801. 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Baixinho aí, então tem para vender. Deixa eu ver aqui, ó. Bom dia, Marcos Pedro. Já vendi a Nogueira, então nós vamos tirar aí, né? Senão o pessoal aí depois vai ficar repetindo quando vem. Estão ligando, querendo comprar mais umas Nogueiras dos Viventes TV.
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0: Vamos dar um abraço aí pro colega Barro Preto, dona Celoni, dando um bom dia. Obrigado aí, tá bom? Amanhã, passa a já tá aqui na peleia, Vivendo TV. Você dito no mais, amanhã é sabadão, né? Olha, hora 6h42, gente, 6h42. Um bom dia para você que tá saindo agora, levando nós de carona. Esse é uma mesa redonda com 6 cadeiras, centro giratório, seminova, cadeiras estocadas, 1.000 conto, viu? 988-69-2876. Precisa de um fogão a lenha para doação e doce um berço, né? 98502-3789. Sindicato de uma casa com urgência que seja parte queixada e aceita animal. 988-68-8009, né? Eita, mundão, velho. Olha, deixa nós ir aqui que é bom. 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Deixe tudo por conta da Autelite na Rua Luiz Durini. 6h44 já, gente. 6h44, né? Vende-se 3 metros de lenha, 150 conto metro, 998-04-9764. 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Esse fogão a gás marca Miller, 5 chamas, seminovo, 550 conto, 998-17-7864.
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0: Olha, vamos lá, né? 6h45, já 6h07, né? Um bom dia para você que tá acompanhando nós aqui, ó. Deixa eu ver o que mais nós temos para vender aqui, ó. 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
1: Olá, mandar um abraço ao meu grande amigo Wilson Bonato. Olá, Bonato, como é que você está? Tudo certo, tranquilo, um abraço. Que seja uma sexta-feira excelente, que venha um final de semana melhor ainda para todos nós, né? Lembrando que a Capizar queime nesse final de semana, então, amanhã já, né? Amanhã, Parada 102, a partir das 8 lá no centro, lá no Oratório Caravaggio, né? Isso, a partir das 8 da manhã. E no domingo também, né? Já cedinho, contando tudo da grande festa, inclusive procissão, né? E também a Santa Missa pelo rádio e também pelas redes sociais da Capinzal FM. Tá certo, gente? Todo mundo tá no convite. Amanhã, cadê a organização? Aquele bate-papo para prosear sobre vendas, enfim, muito mais. Tá bom? Um abraço a toda a equipe aí. É, do Oratório do Caravaggio, já tem o Lago, o Poge, o Pelé, essa gurizada toda, o pessoal da SS, enfim, todos que fazem parte, a gente não lembra todos no momento, né? Vocês fazem parte lá, dona Tânia Bevilacqua, que sempre está na peleia lá com a mulherada também. Um abraço, prepara coisa boa para amanhã lá, tá bom? 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Um abraço a todos, obrigado aí pela companhia, gente. Já já tem 5 dos com Jesus, depois tem o Jardel com o Jornal 102 e segue a programação. Nós nos encontramos, se Deus quiser, a partir das 17 horas. Um abraço, tchau.
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4: Nesta sexta-feira, dia 29 de maio, inicialmente saúdo a você que está me ouvindo, me acompanhando, nesse momento que estamos juntos em torno da Palavra de Deus. E hoje vamos pensar, meditar sobre o tema Sabedoria e Tecnologia. Sabedoria e Tecnologia. Baseado nas palavras de Provérbios, capítulo 8, versículo 27, que diz: eu estava lá quando Ele colocou o céu no seu lugar. Estimados amigos, é muito provável que em algum momento da sua vida você já tenha sido surpreendido com inovações tecnológicas. Há poucos anos, palavras novas como inteligência artificial entraram com força em nosso dia a dia. Conhecimento é o que não falta para as novas gerações. Mas com tantas informações, a humanidade está se tornando mais sábia. Evidentemente, muitas informações podem sim auxiliar na tomada de decisões, mas isso nem sempre acontece. Precisamos, acima de tudo, de sabedoria. O rei Salomão descreve coisas interessantes sobre sabedoria no capítulo 8 do livro de Provérbios. Ele escreve que a sabedoria foi formada há muito tempo no começo, antes do princípio do mundo. Provérbios 8, 23. E que ela estava lá quando Deus colocou no céu, no seu lugar, e quando Ele colocou os alicerces da terra. Provérbios capítulo 8, versículo 27 e 29. Essa descrição tão fantástica leva muitos estudiosos a encontrar na sabedoria uma referência ao Salvador Jesus. E é possível entender dessa maneira, pois quando lemos em outros textos da Bíblia, por exemplo, o evangelista João escreveu, no começo, aquele que a palavra já existia, ele estava com Deus. Também o apóstolo Paulo escreve, mas para aqueles que Deus tem chamado, tanto judeus como não judeus, Jesus é o poder de Deus e a sabedoria de Deus. 1 Coríntios capítulo 1, versículo 24. Meu amigo, minha amiga, as tecnologias estão em constante mudança e o bom uso delas pode nos ajudar a viver melhor. Mas se queremos viver eternamente num lugar que Deus tem preparado, o chamado dele é para crermos no seu Filho Jesus. Assim, dedicando a nossa vida a ele, nos tornaremos sábios. Querido Pai, torna-nos sábios para fazer a tua santa vontade, em nome de Jesus. Amém. Sabedoria e tecnologia. Sobre isso nós pensamos, meditamos hoje. A tecnologia vem vindo com toda a força e tem ajudado a todos nós, desde o campo, no trabalho, na plantação, nos cuidados das plantas, nas colheitas, a tecnologia, as máquinas, como tem facilitado a vida do homem do campo, produzindo melhor, produzindo mais e melhor ainda. O ser humano não precisa fazer tanta força, claro, precisa trabalhar. Nas cidades, as nossas comunicações, tudo é facilitado com a tecnologia. Que bênção que Deus está dando para a nossa geração. Mas a sabedoria, essa sim, sempre lembramos para nós como cristãos, vem da palavra de Deus. Jesus é a nossa sabedoria. Sim, ele que deu a vida por nós, ele que é o nosso bom pastor, ele que cuida de cada um de nós nesta vida e na eternidade. Esta é a sabedoria. E assim, com sabedoria, vamos usar a tecnologia, esses dons especiais que Deus deu para a nossa geração, e vivermos a nossa fé cristã, vivermos a nossa vida e olhando sempre para a frente, para a eternidade. Um feliz e abençoado dia, um grande abraço, amém.
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16: Capinzal FM, pontualmente 7 horas.
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16: Olá, bom dia. Sexta-feira hoje, 29 de maio de 2026. Tempo parcialmente nublado aqui no Baixo Vale. Temperatura 12 graus no centro de Capinzal e Ouro. Você confere agora em mais uma edição do Jornal 102. Frei Justino é o mais novo cidadão honorário de Capinzal. Sessão solene de entrega do título ocorreu na noite de ontem. CPI dos medicamentos ouvirá hoje ex-secretária da Saúde, Camille Sartori Beal. Presidente da OAB Subseção Joaçaba alerta para o golpe do falso advogado e reforça a campanha de prevenção. Cachorro morto é encontrado enrolado em pano e plástico no interior de Ouro. Ponte Pêncil entre Capinzal e Ouro seguirá interditada nesta sexta-feira por conta de obras na Praça Pio 12. Petrobras anuncia aumento no preço da gasolina para distribuidoras. Mega Sena acumula e prêmio vai para 10 milhões de reais. Confira os números. Intenção de compras para o Dia dos Namorados bate recorde em Santa Catarina. Pesquisa da Fecomércio SC aponta crescimento de 52,8% nos gastos dos catarinenses para essa data. El Niño deve alterar características do inverno catarinense. Estado acelera a prevenção a possíveis desastres. No Boletim de Brasília, governo americano surpreende Planalto ao classificar PCC e Comando Vermelho como organizações terroristas. Segurança Pública, homem morre após choque elétrico e queda de aproximadamente 8 metros em Pinheiro Preto. Justiça determina a retirada de parte dos gatos de apartamento em Concórdia. Corpo de morador desaparecido é encontrado após suspeito confessar crime em Ervaldo Oeste. Homem é socorrido pelos bombeiros após queda de altura em empresa nas margens da SC-150 em Capinzal. No esporte, Palmeiras e Cruzeiro vencem e avançam para as oitavas da Libertadores. Confrontos desta fase serão definidos em sorteio marcado para o meio-dia de hoje. Eu sou Jardel Martinaz e apresento essas e outras informações agora no Jornal 102. Produção, Departamento de Jornalismo da Capinzal FM, na direção de Luiz Pedro Escarton. 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
16: 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Ronaldo Coutinho do Prado, véspera de mais um final de semana e a previsão para hoje, tudo bem? Bom dia.
18: Bom dia. É, o dia segue aí com nebulosidade. Não dá para descartar alguma chance de chuva entre o meio final da manhã ou meio da tarde para a noite. Então, ao longo dessa sexta-feira, teremos a mudança do tempo. Friozinho agora de manhã, em alguns pontos abaixo de 10 graus, e a tarde agradável. Amanhã tem chuva na madrugada, amanhã, melhorando no final do dia. Temperatura amena. Domingo fica mais para tempo bom, pode ficar abaixo de 10 graus, agradável à tarde, e fica mais frio na segunda, terça e quarta, com tempo bom. Então, quem não quer correr risco de fazer alguma coisa e a chuva incomodar, deixa de domingo para frente. Da Climatera, Ronaldo Coutinho.
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16: 7 da manhã com mais 7 minutos, hora oficial do Brasil. Resultado das loterias, destacando que a Mega Sena acumulou. Ninguém acertou as 6 dezenas do concurso 3012. Os números foram 05, 07, 17, 41, 42 e 49. 23 apostas acertaram 5 dezenas, recebendo pouco mais de 42 mil, uma de Floripa, outra de Pomerode. 2.040 apostas acertaram 4 dezenas, 798 para cada um. Prêmio de amanhã está acumulado em 10 milhões. Lembrando que a Loto Fácil, ninguém acertou os 15 números, premiação acumulou para 5 milhões. Quina, ninguém acertou as 5 dezenas, foram 9, 26, 42, 55 e 66. Acumulou para 12 milhões. Quem fez 4 acertos foram 51 apostas, cada um levando 9.969.
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16: Sete da manhã, com mais 9 minutos, hora oficial do Brasil. Bom dia para você despertando aqui na 102.3. Hoje é o Dia Mundial da Saúde Digestiva, Dia Internacional dos Soldados da Paz das Nações Unidas, Dia Mundial da Energia, do Estatístico, do Geógrafo e também do Everest. Sexta-feira chegando, trazendo aquele sentimento de alívio e esperança de um novo final de semana que vem se aproximando. Mas antes de acelerar os passos, vale lembrar, nem sempre a vida é medida apenas pelas grandes conquistas, muitas vezes são os pequenos avanços silenciosos que mostram o quanto já caminhamos. Talvez a semana tenha sido cansativa, cheia de desafios, decisões, preocupações. Ainda assim, você chegou até aqui e isso já é motivo para reconhecer a própria força, a própria dedicação. Nosso desejo é de saúde, sucesso e sabedoria. São os votos da equipe da Capinzal FM. 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Vamos falar do tempo, do clima? El Niño deve alterar características do inverno catarinense e o estado está acelerando a prevenção para possíveis desastres. Comitê de Gestão de Crises, instalado após a assinatura do decreto Alerta Climático ou Alerta Climático, debate ações em primeira reunião. Efeitos do fenômeno devem se estender pelo segundo semestre. A reportagem especial é de Cadu Reis.
6: A Secretaria de Estado da Proteção e Defesa Civil promoveu nesta semana a primeira reunião presencial do Comitê de Gestão de Crises após a decretação de situação de alerta climático em Santa Catarina. A estrutura, composta por órgãos estaduais, forças de segurança e equipes técnicas, integra a mobilização preventiva adotada diante das previsões de formação do fenômeno El Niño. O encontro do grupo foi marcado pelo debate de ações de monitoramento, logística, resposta e assistência humanitária. O secretário de Estado da Proteção e Defesa Civil, Coronel Fabiano de Souza, explica.
3: foi passada quais as orientações para cada estrutura do governo na preparação para o enfrentamento dos possíveis desastres ocasionados pelo fenômeno El Niño. Teremos reuniões recorrentes onde cada pasta apresentará a sua organização e planejamento e de forma integrada qual o plano de contingência do governo do estado de Santa Catarina para o enfrentamento de desastres que podem vir a ocorrer em território catarinense no segundo semestre.
6: O fenômeno climático El Niño deve influenciar o clima catarinense a partir do inverno, como projeta o coordenador de monitoramento e alerta da Secretaria de Estado da Proteção e Defesa Civil, Frederico Rudorf.
4: O El Niño, ele tende a trazer uma temperatura mais amena no inverno aqui em Santa Catarina. Não quer dizer que a gente não tenha incursão de massas polares, mas ela não tende a durar tanto e elas tendem a ser um pouco menos frequentes do que anos normais ou inclusive anos de laninha. E a gente espera que o verão ele seja mais úmido e quente e a gente tende a ter, a partir do inverno, já chuvas acima da média. E principalmente a partir da primavera, que já é uma época mais chuvosa, principalmente no oeste de Santa Catarina, mas também se estendendo na faixa centro-leste, a gente tende a ter um retorno das chuvas com mais intensidade e frequência a partir da primavera.
6: Com o El Niño, aumenta a chance de desastres como inundações, mas ainda não há certeza de que estes eventos ocorram, como detalha Frederico Rudorf.
4: A gente tende a ter maior probabilidade de deslizamentos, enxurradas, inundações. Hoje, uma probabilidade aí em torno de 25%, inclusive que ele se torne um El Niño muito forte. E a gente tem outros ingredientes também que combinam com o efeito do El Niño. Praticamente todos os nossos oceanos ao longo do globo estão também muito aquecidos. Tende a trazer também uma combinação de efeitos que podem trazer impactos mais importantes aqui para o nosso estado. Mas ele não significa que a gente tenha uma certeza. Também a gente não sabe exatamente onde que vai se concentrar esse fluxo de umidade, a gente tem que acompanhar a partir dos nossos modelos, conforme a gente vai diagnosticando a formação dessas confluências de situações que podem trazer maiores impactos para Santa Catarina, a gente vai levar essas informações.
6: Santa Catarina está sob decreto de alerta climático por 180 dias. A medida visa agilizar ações de prevenção e resposta a eventuais desastres. De Florianópolis, da Rede de Notícias Acaerte, Cadu Reis.
16: E a OAB, subseção de Joaçaba, voltou a alertar sobre o golpe do falso advogado que segue fazendo vítimas na região e utiliza estratégias para enganar a população. Segundo o presidente da entidade, Gilson Antônio Gilberi Júnior, criminosos têm enviado mensagens com dados reais de processos e pedindo que vítimas cliquem em links, participem de chamadas de vídeo ou compartilhem informações pessoais. A orientação, é claro, é desconfiar de contatos feitos por números desconhecidos e sempre confirmar diretamente com o advogado ou escritório responsável pelo processo. A OAB também ampliou a campanha de conscientização com outdoors e faixas nos municípios da nossa região, inclusive aqui em Capinzal, em frente à prefeitura.
7: Então, sobre o golpe do falso advogado, que ainda vem acontecendo, diariamente vem sendo assolado, né, tanto os advogados quanto a população. Então, Jardel, o que vem acontecendo? Cada vez os criminosos vão modificando a forma de agir, né? Então, inicialmente pediam PIX, pediam valores. Agora, geralmente, o que está acontecendo? Como alguns processos são públicos, como a gente já falou da outra vez na entrevista, os golpistas se apropriam desses dados de forma ilícita e muitas vezes enviam até documentos que seriam do processo, em tese, né, com dados reais, dizendo que a pessoa então ganhou valores, né? E o que elas estão fazendo agora? Não estão pedindo para depositar, mas estão pedindo para clicar em links, para acessar links de chamadas de vídeo, para entrar em contatos com números que vai falar com o advogado. Então, a gente quer sempre, através da OAB, subseção de Joaçaba, que compreende aqui Capinzal, Ouro, Piratuba, Ipira, Lacerdópolis, além de outros municípios, que as pessoas fiquem muito atentas. Se tiver contato relacionado a qualquer situação de processo judicial envolvendo advogado, primeiro passo, confira se é o número que você já tem cadastrado. Se não for o número, já desconfie. Segundo ponto, se pedir para você entrar num link, fornecer dados, clicar, compartilhar a tela, isso tudo é golpe, tentando clonar o seu celular, tentando acessar suas contas, então fique atento nessa situação. Confira se realmente é seu advogado. Você não vai perder o direito se você aguardar um pouco mais e conferir a informação. Isso vai lhe guarnecer. Outra situação que vem ocorrendo, então, pedem para as pessoas entrarem numa chamada de vídeo, que é uma audiência com o juiz, com o promotor, e que ninguém pode comparecer. E isso é golpe, isso jamais ocorrerá. Se você tiver alguma audiência, o seu advogado vai lhe informar, você vai ter um link oficial do Tribunal de Justiça, ou da Justiça Federal, ou Justiça do Trabalho. Nunca terá que fazer isso sozinho. Sempre você vai estar acompanhado do seu profissional de confiança. Então, a mensagem, Jardel, continua. Os golpes continuam acontecendo de forma diária, usando o nome, imagem dos advogados e das pessoas, dos clientes. Então, isso só vai acabar, como a gente conversou, se ninguém mais cair no golpe. Então, a nossa situação é qual? Disseminar informações, prevenir. Então, a OAB vem fazendo campanhas diariamente. A gente agora instalou um outdoor aí em Capinzal, instalamos um aqui em Joaçaba, e como o custo disso é um pouco elevado, a gente optou por qual campanha. Agora a gente instalou com a parceria de todas as prefeituras dos 14 municípios que abrangem a OAB Joaçaba, dentre eles vocês aí, Capinzal, Ouro, Piratuba, Ipira, Lacerdópolis. As prefeituras, numa parceria, cederam o espaço e a gente forneceu uma faixa com essas informações, né? Cuidado com o golpe do falso advogado. Então, se pode observar nas prefeituras, em alguns lugares, nas praças, eles colocaram, que é para a pessoa ficar sempre atenta. Então, vamos novamente reforçar a população. Não forneçam dados, não fiquem nervosos, vocês não vão perder os seus direitos se tiver algum processo. Teve contato? Entre em contato com o número que você conhece. Não está conseguindo falar com o advogado naquele dia, naquele momento, não tem problema. Você vai conseguir falar no outro dia, vá até o escritório. Então, isso é prevenção. Novamente, agradeço o espaço. Ficamos sempre à disposição. E o que for preciso, se alguém tiver alguma dúvida, alguma situação, fala com o seu advogado de confiança, que ele provavelmente vai lhe orientar da forma para que você não caia em golpes. Muito obrigado e bom dia a todos.
16: Muito obrigado, Gilson, da OAB, subseção de Joaçaba. Esse alerta à população, infelizmente, vítimas continuam caindo nesse golpe. Tive informação de que, recentemente, uma pessoa perdeu R$5.000 no golpe do falso advogado aqui em Capinzal. Então, fico alerta para você, amigo ouvinte. Bem, um caso que gerou indignação foi registrado no interior do município de Ouro. Um cachorro morto foi encontrado na quarta-feira enrolado em um pano e plástico na comunidade de Novo Porto Alegre, próximo à capela. Segundo informações repassadas pela presidente da Fauna Amiga, Eliane de Quadros, um morador, ele estava caminhando, localizou o volume, inicialmente imaginou que pudesse se tratar de um corpo humano. Ao se aproximar e verificar a situação, constatou que era um animal. A forma como o cachorro foi encontrado chamou a atenção, levantando aí a preocupação quanto os casos de maus tratos. A Fauna Amiga acompanha o caso, busca reunir informações sobre as circunstâncias, quem tenha praticado esse ato, o que aconteceu, inclusive um boletim será registrado, placas e câmeras devem ser instaladas naquela região, porque segundo moradores, situações parecidas têm ocorrido frequentemente, envolvendo tanto animais mortos quanto vivos abandonados em áreas do interior, e segundo relatos, os abandonos seriam praticados por pessoas do próprio município e também de cidades vizinhas. Então, fique esse alerta, a ONG está investigando esse caso. Se alguém tiver alguma informação, pode fazer a sua denúncia, entrar em contato com as autoridades para tentar localizar o responsável. O acesso pela Ponte Pense, o Padre Matias Michelisa, importante ligação entre Capinzal e Ouro, segue interditado temporariamente nesta sexta devido às obras na Praça Pio XII. Interrupção começou ontem ainda, segundo o prefeito Claudir Duarte. A medida foi necessária para garantir segurança e permitir o andamento das obras na Praça Pio XII. Então, os trabalhos seguem durante o dia de hoje. O prefeito Diri pede a compreensão e orienta a população.
8: Algumas obras rodando no município, todas elas vão trazer um desconforto, uma paralisação, um pare e siga, ou então uma interdição, como a questão da ponte Pêncio, né? E na manhã de ontem ainda, o responsável pela empresa que está executando a base dos pilares, né, que vão suportar a cobertura da praça, teve que interditar porque o pessoal estava passando e como eles estão traçando as linhas para deixar tudo dentro do esquadro, tudo minimamente calculado, o pessoal passava e simplesmente arrebentava com as linhas e teve que fechar. E aí, mais adiante, vai fechar também, mas a princípio esse fechamento de agora é até hoje no final da tarde, provavelmente para amanhã e para domingo fica liberado esse a ponte. E posterior a isso vem o piso, vem umas outras situações que vai ter que ter intervenção. Então nós vamos ter que estar a volta e meia paralisando ali o tráfego em cima da ponte Pêncil. A gente quer pedir a compreensão da comunidade, porque é uma obra grande que está acontecendo ali, e se Deus quiser vai ficar uma obra muito boa, confortável, de muita utilidade para o nosso município, economia também. Então nós pedimos compreensão de todos, tanto de Capinzal quanto Ouro, enquanto essa obra estiver rodando. Então até hoje à tarde vai ficar interditada. É melhor as pessoas pegarem a via principal, que no caso é a ponte Irineu Bornhausen, para que os trabalhadores possam trabalhar ali com tranquilidade e não ter nenhum retrabalho quanto à questão da passagem dos pedestres na área de trabalho da praça.
9: E a Câmara de Capinzal realizou ontem à noite sessão solene de entrega do título cidadão honorário ao Frei Justino Stolf, da paróquia São Paulo Apóstolo, pároco. Homenagem reconhece a trajetória religiosa, pastoral e a contribuição social do sacerdote junto à comunidade capinzalense. A sessão foi conduzida pelo presidente Kelvis Borges e acompanhada por um grande público. Em entrevista a Capinzal, o parlamentar comentou:
10: como eu ressaltei na minha fala, né? Entre as funções do vereador, a gente tem esses momentos especiais, que é poder homenagear pessoas como o Frei Justino, que tem um grande trabalho prestado junto à nossa sociedade, junto à nossa paróquia. 64 anos dedicados à religião, né, a fazer o bem. Então, esta casa, na noite de hoje, teve a oportunidade, né, sob minha presidência, de conceder esse título ao Frei Justino. Muito feliz com a presença da população, principalmente da comunidade católica, que esteve em massa, prestigiando esse momento especial para o Frei Justino, uma excelente pessoa, humilde e como eu falei, né, 64 anos dedicado à religião, a fazer o bem. Então, para nós aqui, vereadores, representantes do povo, esse é um momento especial, como foi para o Frei Justino, né? Então, em nome da população de Capinzal, a gente quer agradecer ao Frei Justino, à Igreja Católica, pelos diversos trabalhos prestados à nossa sociedade.
9: O autor do título, o vereador Júnior Miller, comentou sobre esta honraria.
11: Ele é um homem de Deus, um homem que já vem por algum longo tempo fazendo um lindo trabalho em nosso município aqui de Capinzal. Então nada mais justo que nós aqui da Casa Legislativa fazer essa homenagem ao Frei Justino. Então, a gente sempre preconiza, porque isso fica na história, né? Então vai ficar na história para Capinzal. São poucas pessoas que receberam essa homenagem do título de cidadão honorário. E o Frei Justino, nada mais do que justo, receber essa homenagem, né? Onde, quando propus o nome do Frei Justino, todos os vereadores optaram e falaram que sim, né? A gente só tenta preconizar também para deixar esse título importante também, né? Então a gente sempre tenta enaltecer pessoas que têm relevância no nosso município.
9: Presente na sessão, o bispo diocesano Dom Frei Mário Marques parabenizou a Câmara, o Legislativo e Executivo pelo reconhecimento, assim como o Frei Justino, por esta honraria recebida.
12: É uma grande alegria poder participar desse momento tão importante na vida do Frei Justino, né? Tem prestado um serviço relevante no campo da evangelização, da cultura e também da presença religiosa capuchinha aqui na região, compreendendo evidentemente Capinzal, Ouro e também Zolteia, em parte também do município de Campos Novos, e além das atividades que ele exerce dentro da própria diocese de Joaçaba, na mitra diocesana. Então, creio que é merecida esta honraria. Parabenizo, então, a prefeitura aqui de Capinzal, através dos vereadores que proporcionam este momento de exaltação, né, do trabalho, da atividade, do empenho na administração de uma paróquia tão grande.

0: dos Freis Capuchinhos e especialmente do Frei Justino pelos serviços prestados aqui na nossa paróquia, a esta comunidade. Frei Justino, que é admirável nos seus 83 anos de idade, já 64 de Frei Capuchinho, não é ainda assim se doando para o serviço do Reino de Deus aqui nesta paróquia. O serviço de pároco é sempre um serviço bastante exigente, não é? O pároco tem a missão de ser o Cristo bom pastor no meio da comunidade, não é? E não obstante, não é, os anos de vida do Frei Justino, 58 de sacerdote, não é, dos quais quase 10 vividos aqui em Capinzal. Então ela é para nós um exemplo de doação, de serviço a esta comunidade paroquial.
1: Natural de São Luís, na cidade de Taió, Frei Justino agora carrega a responsabilidade de ser um cidadão capinzalense. Ele nasceu no dia 6 de dezembro de 1942. Disse na nossa reportagem entrevista da emoção, reafirmando que partilha o título com as pessoas que fizeram e fazem parte da sua história.
2: Claro que me sinto imensamente feliz, elogiado, honrado por esse título, sobretudo essas homenagens dessa noite, esses discursos aí, colocando-me lá em cima com tantas qualidades, mas afinal minha história é bastante comprida, né? Passei em muitas comunidades, claro, muitas realizações. Mas eu sempre reconheço tudo o que eu fiz, sempre com a colaboração de muitas pessoas, aqui particularmente, então o título deve ser como que partilhado com tantas outras pessoas, sobretudo de Deus, que sempre esteve muito presente, conduzindo a minha história, né? Então, claro que há mérito de decisões humanas, mas eu vejo muito mais do que isso, Deus conduzindo, segundo os planos, projetos dele.
3: Não te deixa envaidecido, mas imagino que emocionado, claro, já que a sua vida passa, é um filme na sua cabeça, né?
2: Claro, né? Eu vejo nisso, claro que uma certa vaidade, uma alegria muito grande, mas mais do que isso, em tudo isso vejo um apoio para o trabalho da gente, um estímulo, um reforço, uma confirmação daquilo que você vem fazendo, né? Às vezes há críticas, pessoas que não entendem, né? Mas isso, para nós é importante ter essas homenagens, os aniversários também, porque a gente se sente mais seguro, animado e motivado para continuar o trabalho.
3: E amado.
2: Né? Amado, muitíssimo, né?
1: Bom, a reportagem completa com fotos e vídeos nas redes sociais e no portal capinzalfm.com. 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
5: O vereador Rafael Toniel parabenizou a Polícia Militar pelo trabalho realizado nos últimos dias, destacando as ações para retirar de circulação pessoas que vêm causando transtornos no trânsito, principalmente em relação ao barulho excessivo de algumas motocicletas. Também parabenizou a equipe do Anjos da Vida pelo salvamento de um bebê engasgado, reconhecendo o importante trabalho prestado diariamente no município. Além disso, comentou sobre a situação do rio na comunidade de Alto Alegre, ressaltando que os problemas com enchentes já acontecem há mais de 8 anos e que após conversas com o secretário de infraestrutura já estão sendo feitos levantamentos para buscar melhorias e soluções para a localidade. O vereador Valmor de Vargas apresentou indicação solicitando a poda ou avaliação de retirada dos arbustos localizados na rua Dom Vicente Gramásio, nas proximidades da Escola da Fé, destacando que a vegetação acaba dificultando o desembarque de veículos e comprometendo a circulação de pedestres no local. Também agradeceu à administração municipal pela realização de sua indicação para a instalação de lixeiras padrão na comunidade de Alto Alegre. Além disso, agradeceu ao deputado Marcos Vieira pelo recurso destinado à pavimentação de ruas no loteamento Parisotto e destacou a assinatura da ordem de serviço para a pavimentação das ruas Romeu Gasser, Cleto Toaldo e Fiorindo Luvison. Importante melhoria para a infraestrutura do município. A vereadora Dalva Dalcortiva apresentou pedido de informação solicitando esclarecimentos ao Poder Executivo sobre a utilização de pulseiras de identificação para pacientes diagnosticados com fibromialgia na rede municipal de saúde, com o objetivo de garantir maior acessibilidade, acolhimento e prioridade no atendimento. Também comentou sobre o trabalho realizado pelo CAPS, destacando a importância do atendimento em saúde mental e da luta antimanicomial.

0: reforçando a necessidade de cuidado humanizado, inclusão social e respeito às pessoas em sofrimento psíquico. A vereadora ressaltou ainda a importância de ações de conscientização e apoio às famílias, valorizando o trabalho desenvolvido pelos profissionais da área no município. O vereador Enio Page apresentou indicação solicitando a regulamentação das áreas de atuação dos comerciantes ambulantes no município, com definição de pontos específicos para o exercício da atividade, buscando mais organização, melhor circulação de pedestres e equilíbrio com o comércio local. Também parabenizou a Secretaria de Saúde pelas inovações realizadas nos exames oferecidos à população, destacando a importância das melhorias e da modernização no atendimento prestado à comunidade. Além disso, parabenizou a administração pela nova unidade de saúde no Recanto dos Pássaros, ressaltando que a estrutura está ficando muito boa e será importante para ampliar a qualidade e o conforto no atendimento aos moradores da região. O vereador Francisco de Assis Sutil apresentou indicações solicitando a pintura de sinalização no solo da rua Máximo Toaldo e também corrimão da escadaria que liga a via à serra, visando melhorar a segurança e a conservação do espaço público. Também pediu estudo para implantação de horário diferenciado na farmácia da Unidade de Saúde Central durante feriados prolongados e pontos facultativos, buscando garantir o fornecimento de medicamentos à população nesses períodos. Além disso, apresentou indicação solicitando instalação de placas de proibido jogar lixo e melhorias nas ruas Elza Jaense de Lima e Antônio Zortea Primo, com o objetivo de evitar o descarte irregular de resíduos e melhorar as condições para os pedestres. O vereador Jair Pedro Toaldo comentou sobre o pedido de informação relacionado à limpeza dos rios Lindenberg e Alto Alegre, demonstrando preocupação com as previsões climáticas divulgadas pelos meteorologistas para os próximos meses. Relatou que, após a sessão, participou de uma reunião com moradores de Lindenberg e alguns vereadores, ocasião em que o coordenador da Defesa Civil de Capinzal informou que a limpeza do rio Lindenberg não poderá ser realizada devido à falta de autorização ambiental. O vereador destacou que este é o momento de união entre autoridades e comunidade para buscar, junto aos órgãos competentes, a liberação necessária para a execução da limpeza, diante dos riscos causados pelas fortes chuvas previstas. O vereador Cauê Oliveira apresentou requerimento solicitando em formato digital a prestação de contas do Hospital Nossa Senhora das Dores apresentada na Câmara de Vereadores, além de documentos relacionados a recursos provenientes de conta de água, Ministério Público, doações e substituições de penas. Também protocolou pedidos de informação relacionados à possível municipalização do pronto-socorro do hospital e à sindicância. O vereador destacou ainda a aprovação do seu projeto de liberdade econômica, ressaltando que a proposta amplia a isenção para atividades empresariais, passando de cerca de 290 para quase 900 tipos de empresas beneficiadas. Além disso, apresentou indicações referentes ao loteamento Casa Grande, à comunidade de Alto Alegre e à rua Carmelo Zócoli. O vereador Júnior Miller apresentou indicação solicitando vistoria técnica na rua José Cadorim para verificar as condições das tubulações recentemente instaladas no local. Segundo relatos de moradores, quando veículos transitam pela via, é possível ouvir barulhos vindos das tubulações, gerando preocupação quanto à correta instalação dos tubos e possíveis problemas na estrutura. O vereador destacou que a situação pode causar transtornos futuros, infiltrações e até comprometer as condições da rua, trazendo insegurança aos moradores. Diante disso, solicitou que o setor competente realize a avaliação técnica no local e, caso sejam constatadas irregularidades, sejam feitos os reparos necessários para garantir mais segurança e tranquilidade à comunidade. O presidente da Câmara, Kelvis Borges, destacou a aprovação de um projeto voltado à desburocratização e isenção de algumas cargas tributárias para empresas do município. Também comentou sobre a participação da CDL Jovem na sessão, divulgando o Dia Sem Imposto. Iniciativa que busca conscientizar a população sobre a alta carga tributária e incentivar a cobrança por mudanças e redução de impostos. Kelvis ressaltou ainda os gastos da máquina pública no bolso do trabalhador. Por fim, reforçou a destinação de R$500 mil do deputado federal Fábio Chiocchetti para aquisição da torre de vídeo do Hospital Nossa Senhora das Dores e destacou a busca por recursos para completar o valor necessário do equipamento.
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2: Agora 7 horas 37 minutos.
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2: 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Vamos até Brasília, Paulo Otaran e a informação.
3: Repercute aqui em Brasília a decisão do governo americano anunciada nesta quinta-feira em comunicado do Departamento de Estado, classificando como facções criminosas o Comando Vermelho e o Primeiro Comando da Capital. A decisão passa a valer a partir do dia 5 de junho e são adotadas com base na Lei de Imigração e Nacionalidade, com ordem expressa do presidente Donald Trump. Para os americanos, as duas são organizações terroristas estrangeiras. O governo brasileiro vinha tentando nos últimos meses evitar essa designação por avaliar que isso poderia abrir caminho para uma ação militar dos Estados Unidos aqui no Brasil, com aplicação de sanções severas em setores econômicos e financeiros. Em entrevista logo após a visita oficial ao presidente Donald Trump, o senador Flávio Bolsonaro disse ter relatado quem são o PCC e o Comando Vermelho e sua atuação aqui no país.
4: O quanto Lula vai implorar ao presidente americano Trump que não declare organizações criminosas como CVE e PCC como terroristas, eu faço o contrário. Eu fui exatamente fazer esse pedido expresso a ele para que ele declare CVE e PCC como organizações terroristas, sim, que é o que eles são. Nós temos aí um em cada quatro brasileiros morando em áreas que são dominadas por facções criminosas, que impõem as suas próprias regras, facções que são uma espécie de governo paralelo em muitas áreas do Brasil.
3: Na declaração do governo americano feita ontem no final do dia, o secretário de Estado dos Estados Unidos, Marco Rubio, ressaltou que Comando Vermelho e PCC são duas das organizações criminosas mais violentas da América Latina. Comandam milhares de membros e têm orquestrado ataques brutais contra policiais, autoridades públicas e civis e têm influência em redes ilícitas, se estendendo muito além das fronteiras do Brasil, alcançando outros países, incluindo os Estados Unidos. Até o fechamento desta matéria, o governo brasileiro, através do Itamaraty, ainda não havia se manifestado a respeito, o que pode provocar uma reunião de emergência nas primeiras horas desta sexta-feira. De Brasília, Paulo Otaran.
2: Muito obrigado, Otaran, pelas informações. 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
2: Agora faltando 18 minutos para as 8 horas da manhã, a emoção da Copa do Mundo fica ainda maior com uma TV nova na sua casa. 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Bom, vamos destacar que daqui a pouquinho tem mais uma reunião na Câmara de Vereadores. Mais uma oitiva, Comissão Parlamentar de Inquérito, a CPI dos Medicamentos, estará ouvindo a ex-secretária municipal da Saúde, Camille Sartori Beal, assim como já ocorreu com o ex-secretário Alveri da Rosa, nessa semana, e com o atual secretário, Rafael Dallavecchia, a semana passada. A ex-gestora vai responder aos questionamentos formulados pelos vereadores que integram a comissão, que é presidida pelo vereador Cauê Oliveira. Ele comenta sobre esta reunião que começa daqui a pouquinho, a partir das 8 horas da manhã. Estaremos acompanhando e trazendo para e passo as informações.
7: Seguimos avançando, né? Mais uma oitiva sendo feita, a terceira na nossa CPI. Né? Já iniciamos ouvindo aí o atual secretário Rafael Alveri e, né, estaremos aí no depoimento da Camille, né, que é ex-secretária de saúde aqui no nosso município de Capinzal. E assim seguimos a nossa programação, vamos perguntar sobre a gestão, entender um pouco melhor como funcionava nessa questão dos medicamentos, do estoque, o processo em âmbito geral. Já escutamos outros dois secretários, é importante escutar também, né, a secretária para entender como funcionava neste período, né, e levantar as informações junto com os demais vereadores para dar aí os procedimentos necessários.
2: Lembrando que a sessão, né, essa reunião será transmitida ao vivo através das redes sociais, canal do YouTube da Câmara de Vereadores, abrindo essa possibilidade da população acompanhar, né, de fato, como será esse encontro, enfim, essas manifestações da ex-secretária. E lembrando que na primeira audiência realizada no dia 21, o atual secretário Rafael Dallavecchia prestou esclarecimentos e revelou que, além do farmacêutico investigado pela Polícia Federal, outras 5 pessoas com formação nas áreas de medicina e odontologia também estariam sob investigação. Segundo ele, nem todos eram servidores públicos e atualmente não integram o quadro funcional do município. Vamos falar agora sobre economia. Nós temos o mês de junho se aproximando e com ele o Dia dos Namorados. Intenção de compras para data bate recorde em Santa Catarina. Pesquisa da Fecomércio SC aponta crescimento de pouco mais de 52% nos gastos dos catarinenses para essa data. A reportagem é de Bárbara Amaral.
8: O catarinense está disposto a gastar mais no Dia dos Namorados deste ano. A intenção média de compra chegou a R$ 291,00, um crescimento de 52,8% em relação ao ano passado. O resultado é o maior já registrado pela pesquisa da Fecomércio de Santa Catarina. A economista da entidade, Edilene Cavalcante dos Anjos, explica que a melhora na percepção financeira das famílias ajudou a impulsionar o consumo.
9: A intenção de compras para esse Dia dos Namorados cresceu 52% em Santa Catarina. Tivemos um recorde, né, na série histórica desde 2018, esse é o maior valor. Namorados e namoradas pretendem gastar em média R$ 291,00 em compras. O que explica essa situação é uma melhora da percepção da situação financeira. 83% dos consumidores considera que essa situação financeira está melhor em comparação com 2025.
8: A pesquisa foi realizada em 7 municípios catarinenses e todas as regiões apresentaram crescimento dos gastos. Florianópolis lidera o ranking, com aumento de 130% na intenção de compras. Criciúma também teve alta expressiva.
9: Então, aqui na capital, os namorados pretendem gastar cerca de R$ 430 em presentes. Tivemos aumento também em Criciúma, bastante expressivo, 85%, mas em todas elas um resultado positivo na comparação com o dia dos namorados do ano passado.
8: E a tradicional compra em cima da hora continua fazendo parte da rotina dos consumidores catarinenses. Mais da metade pretende ir às compras na semana da data ou até mesmo na véspera.
9: Temos a característica da maioria dos consumidores comprarem na semana da data ou na véspera. Nesse ano, 34% dos consumidores afirmaram que vão comprar os presentes na semana da data.
8: Na hora de escolher o presente, o preço segue como principal fator de decisão. Mais qualidade e bom atendimento também pesam na escolha. Os itens mais procurados são roupas, perfumes, cosméticos, calçados e bolsas. Flores e chocolates aparecem como complemento das compras.
9: O diferencial na hora da compra continua sendo o preço. 28% dos entrevistados relataram que esse é o grande diferencial na hora da compra. Temos também a qualidade do produto, que é bastante importante, seguida do atendimento e promoções. Então, o consumidor em Santa Catarina continua procurando o preço baixo e qualidade do produto, assim como um bom atendimento.
8: Além dos presentes, muitos casais também pretendem investir em experiências, principalmente jantares, passeios e almoços especiais. O levantamento mostra ainda que o Pix será a principal forma de pagamento neste Dia dos Namorados e que as redes sociais seguem influenciando diretamente as decisões de compra.
9: O pagamento preferido neste ano no Dia dos Namorados vai ser via Pix. 32% dos entrevistados relataram que vão usar essa modalidade de pagamento, principalmente buscando preço baixo, né, e promoções. Um importante fator que diferencia o estabelecimento, que chama a atenção dos consumidores, são as redes sociais. É o principal meio de influência na hora da compra, né? 35% dos entrevistados relatam que olham as redes sociais dos estabelecimentos antes de comprar.
8: A pesquisa da FEComércio ouviu 2.100 consumidores nos dias 27 de abril e 8 de maio em 7 cidades catarinenses. De Florianópolis, da rede de notícias Acaerte, Bárbara Amaral.
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2: Já já tem as informações esportivas. Hoje nós temos o sorteio das oitavas de final da Libertadores da América. Então teremos brasileiros aí que ontem à noite carimbaram passaporte, Palmeiras, Cruzeiro, inclusive as duas equipes que golearam na rodada de ontem. A gente traz os detalhes daqui a pouquinho. 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
2: 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Foi encontrado ontem pela manhã o corpo de Maicon de Lima, 42 anos, que foi assassinado no interior de Herval do Oeste. O cadáver, que estava preso às margens do Rio do Peixe, foi removido pelos bombeiros e encaminhado para a necrópsia. O delegado João Pedro Possamay informou que o corpo estava nas proximidades da propriedade do suspeito, mesma área indicada por ele durante o interrogatório. O homem foi preso na tarde de quarta-feira ainda em flagrante por porte ilegal de arma de fogo na zona rural do município. A prisão ocorreu durante investigações sobre o desaparecimento de Maicon, registrada em 16 de maio. A delegacia de Herval do Oeste identificou o investigado de 45 anos como a última pessoa a ter contato com a vítima. Ao prestar depoimento, ele entrou em contradição e, confrontado pelos policiais, confessou assassinato, alegando desavenças envolvendo sua filha de 17 anos. A Justiça de Concórdia determinou a retirada gradual dos cerca de 400 gatos de um apartamento onde viviam em condições insalubres. Essa medida, solicitada pelo Ministério Público, busca proteger os animais, a saúde pública e a moradora, uma senhora de 73 anos. Inicialmente, 119 gatos já identificados com um microchip poderão ser removidos, enquanto que os demais ainda passarão por avaliação veterinária. Segundo a decisão, o local apresentava sujeira, fezes e risco de doenças, configurando maus tratos. A moradora já havia firmado um acordo para controlar a situação, mas não cumpriu medidas como castração, higiene e adoção dos animais. Os gatos serão recolhidos pelo município, receberão atendimento veterinário e depois serão encaminhados para adoção. A Justiça também autorizou o uso de força, se necessário, para permitir a entrada de equipes técnicas no imóvel. Além disso, foi determinada uma avaliação psicossocial da moradora, considerada possível situação de vulnerabilidade. E um pintor de 44 anos morreu ontem à tarde após uma descarga elétrica seguida de queda de cerca de 8 metros de altura em Pinheiro Preto. Foi às 16 horas, segundo informações, quando a equipe chegou no local. A vítima estava caída na calçada, em óbito. Foi feito atestado pela equipe médica do SAMU. Segundo informações, o trabalhador, ele apresentava grande volume de perda de sangue, sangramento pelo ouvido, hematomas, indicativos de traumatismo crânioencefálico grave, queimaduras pelo corpo, e testemunhas relataram que o homem fazia a pintura no segundo pavimento de uma edificação quando tocou o bastão extensor do rolo de pintura na rede de alta tensão. O contato com os fios causou a descarga elétrica imediata e a queda dele de aproximadamente 8 metros de altura. Nós tivemos uma queda de altura também aqui em Capinzal. Foi ontem à noite, às 21 horas e 41 minutos, em uma indústria nas margens da SC-150, saída para Piratuba. Então, um homem de 39 anos foi socorrido pelos bombeiros, estava consciente, orientado, sinais vitais estáveis, relatava dores nas mãos em razão de um corte contuso, além de escoriações e dores nos dois tornozelos. Segundo os bombeiros, não havia suspeita de outros ferimentos aparentes. Mesmo assim, devido à altura da queda, a vítima foi encaminhada ao hospital para avaliação. Então, mais uma queda nós tivemos aí nos últimos dias, sequências de quedas de altura, e essa, mais uma registrada numa empresa aqui do município de Capinzal, desta vez na saída para o município de Piratuba. Ficou alerta para os acidentes de trabalho que têm acontecido de forma contínua aqui nos nossos municípios. Bom, mais informações lá no portal de notícias capinzalfm.com, no oferecimento Vargas Soluções Automotivas.
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2: Informações esportivas chegando aqui na manhã com Jorge Luiz Sol, de destaques desta sexta-feira. Mais um final de semana se aproximando. Jorginho, tudo bem? Bom dia.
17: Ok, Jardel, muito bom dia a você, muito bom dia aos nossos ouvintes. E o Palmeiras venceu o Júnior Barranquilla por 4-1 ontem à noite e carimbou vaga nas oitavas de final da Libertadores da América. Outra equipe brasileira que jogou ontem foi o Cruzeiro e também garantiu a sua passagem para as oitavas de final da competição continental ao vencer o Barcelona de Guayaquil por 4-0. Hoje acontece o sorteio da Libertadores da América. Nós teremos aí, conheceremos os confrontos, então, das oitavas de final. No pote 1, nós teremos o Flamengo, o Coquimbo, o Independiente Rivadavia, Universidade Católica, o Corinthians, o Cerro Porteño, o LDU e o Independiente Del Valle. Como segundo os colocados no pote 2, Estudiantes Tolima, Fluminense, Cruzeiro, Platense, Palmeiras, Mirassol e Rosário Central. Então nós conheceremos esses confrontos e, consequentemente, também o caminho, então, até o final da competição. Na Sul-Americana, também ontem, foram conhecidos os clubes que garantiram vaga direta nas oitavas de final e que vão para o sorteio hoje. Então, nós teremos num pote os times confirmados para a próxima fase: o Botafogo, o São Paulo, o Atlético Mineiro, o Deportivo Recoleta, o Olímpia, o Montevideo City Torque, o River, o Maracá. Já Grêmio, Bragantino, Vasco, Santos, Caracas, América de Cali, Cinciano, Tigres, e que terminaram na segunda colocação dos seus grupos, terão que disputar um play-off contra os terceiros colocados, então, da Libertadores da América. Todos os confrontos serão conhecidos, então, hoje ao meio-dia, nesse sorteio que vai acontecer em Luque, no Paraguai. E o Capizão Futsal joga neste sábado pela Série Prata da Liga Catarinense de Futsal. A equipe recebe o Aliança de Santa Cecília no Dileto Bertaioli em Capizão pela quinta rodada da competição estadual. O jogo começa às 19h30 e terá transmissão pelas páginas sociais da Capizão FM. São essas as informações.
2: Muito obrigado, Jorge. Olha, eu volto em 36 segundos com uma informação importante com relação à vacinação da gripe no município. Município de Ouro tem novidade. A gente traz em seguidinha esses detalhes.
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2: E neste sábado, dia D de vacinação contra a gripe no município de Ouro, além do público prioritário, as pessoas que fazem parte dos grupos prioritários, a Secretaria da Saúde estará abrindo para a população em geral. Quem traz a informação e orientação é a Secretária de Saúde, Gabriela Minx.
19: Bom dia a todos.
2: Bom dia.
19: Então, hoje a gente vem para reforçar, então, o convite para que a gente possa estar vacinando, então, amanhã, né? A gente vai estar com a unidade central aqui do município de Ouro, então, unidade de saúde central, à disposição da população com a vacina da gripe. Então, a gente gostaria muito, né, de fazer um alerta, principalmente, para que todas as pessoas que tenham disponibilidade amanhã, né, que possam estar indo nesse dia D que a gente escolheu aí para estar com as portas abertas, exclusivo para vacinação. Então, a gente pede, a gente vai, uma novidade, então, que a gente vai abrir, então, para todas as idades, então, não só para o grupo prioritário. Então, todas as pessoas que desejarem fazer, então, a vacina da gripe, a gente, então, vai estar o dia todo, então, na unidade central do município de Ouro, com as portas abertas. Gostaria de ressaltar a importância, nós estamos com muitas síndromes respiratórias, nós estamos com os hospitais cheios em relação com agravamentos dessa gripe, né? 80% das pessoas que estão hoje em leito de UTI não tomaram a vacina. Então, ela é importantíssima para que a gente não tenha o agravamento da doença, né? Eu tomando a vacina, eu não vou ter gripe? Sim, eu posso ter gripe? Posso. Mas ela evita principalmente o agravamento, né? Que é o que tem, a gente tem maiores problemas, acaba tendo que precisar de leito de hospital, muitas vezes, né?
2: Portanto, a informação, em resumo, amanhã é o dia D de vacinação para a população em geral de Ouro. Então, independente a idade, a faixa etária, a pessoa que pode se vacinar das 8 às 11h30 e das 13 às 16 horas na Unidade Central de Saúde. Informação da Secretaria de Saúde do município de Ouro.
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2: Nós tivemos 116 atendimentos no Hospital Nossa Senhora das Dores, 76 de Capinzal, 22 do município de Ouro e 8 de Sorteia, além de outras cidades da nossa região. 7 pacientes internaram. Somando-se aos demais, são 32, uma pessoa está isolada e 2 nascimentos. Assim estamos concluindo o nosso jornal de hoje, agradecendo a sua audiência mais uma vez e o convite para que logo mais ao meio-dia nos acompanhe em mais um jornal. Uma excelente sexta-feira, véspera de final de semana, aproveite bem, até mais.
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28: Capinzal FM, são 8 horas com mais 5 minutos. Bora, bom dia, uma linda sexta-feira para você conectado com a ZYR 989, canal 272, 102.3. Não deixe faltar alegria nem alto astral. Segue com Marlo Matiello aqui na Manhã da Capinzal.
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5: Que nesta nova manhã a gente possa celebrar e lembrar que as palavras passam, mas as atitudes ficam marcadas para sempre no coração das pessoas. Quantas vezes a raiva fala mais alto, o orgulho domina e acabamos ferindo justamente quem mais amamos. Um instante de impulso pode causar feridas difíceis de cicatrizar, mas um instante de calma pode salvar relações, pode salvar histórias e pode salvar vidas. A vida nos ensina diariamente que nada vale mais que a paz dentro de casa, o abraço sincero, o carinho e o respeito pelas pessoas que caminham ao nosso lado. Então, antes de responder com agressividade, respire. Antes de julgar, tente compreender. Antes de sair no calor da emoção, pense nas consequências. O tempo passa rápido demais para carregarmos culpa, mágoa e arrependimento. Por isso, abrace mais, perdoe mais e ame mais. Que o nosso dia seja guiado pela paciência, pela empatia, pela sabedoria de entender que o amor sempre será mais forte do que a raiva. Pense nisso e tenha uma maravilhosa manhã.
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1: 102.3 é uma rádio feita para você com Guilherme Benuto, Ame Sem Postar. Abrindo assim agora a nossa hora 1 da manhã, 102.3. Um dia maravilhoso, um dia feliz, lembrando que nós temos o apoio da Império Flores e Presentes, que lembra a beleza está nas coisas mais simples, num gesto de carinho inesperado, no sorriso de quem recebe, no perfume das flores. 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Bora, meu povo, ótima sexta-feira, sextou! É 29 de maio, 22ª semana do ano, 2 dias para a festa do Caravaggio. Termina hoje o prazo para a declaração do imposto de renda. Hoje é o Dia Internacional do Monte Everest, Dia Mundial da Energia, Dia Internacional dos Soldados da Paz das Nações Unidas. Hoje é o Dia Mundial da Saúde Digestiva, Dia do Estatístico. Hoje é o Dia do Geógrafo, hoje também o Dia do Ibigeano, ou seja, funcionários do IBGE. Lua crescente, outono brasileiro, os católicos celebram São Germano de Paris, 8:12. Mauro Ribeiro é quem comanda a mesa de som, na recepção a Fernanda Alves Duarte, a direção de Luiz Pedro Escarton, Marlo Matiello junto com o timaço de profissionais da Capinzal FM, levando até você mais uma programação especial de 4 horas com muita música, informação e prêmios para você, ouvinte 102, com a parceria da Marafim Móveis. 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Bom dia!
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1: Seguimos, gente, são 8 horas 21 minutos. Que bom tê-los na companhia. Que se tá fazendo, hein? Terminando a faxina, a limpeza, já está a caminho do trabalho, já vai descansar porque já cumpriu com a sua missão por hoje. Não importa, gente, importa que se tá com a Capinzão FM, que você vai participar conosco pelo 988156435, ou você pode mandar também a sua mensagem de áudio se inscrevendo para o Ranchão da 102.3 pelo 99814-1330. Nós temos um vale-compras do valor de R$500 em parceria com o supermercado Cooper Campos. Participe com a gente. Bom dia para a dona Delci Curtis, a dona Ana Edith do loteamento Parisoto. Bom dia para a dona Jane. Dona Jane que está acompanhando a gente, a dona Jane Suzin, acompanhando a 102.3. Bom dia, amigo. Linda mensagem. Voltei ao tempo. Deixa eu ver se não, é de baixo aqui, ó. Bom dia, amigo, linda mensagem, linda música, conselhos muito sábios. Muito obrigado, dona Jane, a todos que nos acompanham, gratidão pela companhia em mais esta manhã da 102.3, feita para você. Dona Ivete Borsóis Pironello, bom dia também para o Alcedir Coelho, para dona Dorothy, para o seu Leopoldo em Zorteia, acompanhando a Capinzal, nosso muito obrigado. A Fernanda já está ao meu lado e vai trazer as informações da Bolsa de Empregos no oferecimento sempre da Renova Gestão e Desenvolvimento Humano. Bom dia, Fernanda.
8: Bom dia, Marlo. Bom dia, ouvintes da Capinzal FM.
1: Começamos pelas vagas do Cine.
8: Uma vaga de ajudante de mecânico, duas vagas de auxiliar de produção em fábrica de pellet, duas vagas de orientador de estacionamento, uma vaga de conferente de logística, uma vaga de operador de loja, uma vaga de vendedor imobiliário, duas vagas de técnico de segurança do trabalho, 30 vagas para a empresa Ecofrigo, 50 vagas para a empresa BRF e 30 vagas para a empresa Aurora.
1: Uhum. A vaga de destaque da Renova para hoje?
8: Consultor de venda externa. Se você gosta de vendas e de ter autonomia no trabalho, essa vaga oferece isso. Vai atuar com visitas às cidades da região e busca de novos clientes. Necessário ter meio de deslocamento próprio. O horário é de segunda a sábado, com remuneração de R$3.000, ajuda de custo, mais comissões.
1: Perfeito. E o que nós oferecemos hoje?
8: Duas vagas para a empresa Bareta Pré-Moldados, vagas abertas em Capinzal para o Econômico Atacadão Grupo Master. Estamos com vagas de fiscal de loja, operador de caixa, repositor, estoquista, atendente de padaria e, como nós já havíamos falado, né, Marlo? Econômico Atacadão, Grupo Master, Cooper Campos,
1: é o
8: né?
1: mesmo, só vai mudar o nome, é a próxima nome, gestão, né? Exatamente, uhum. Né? Então, as pessoas não podem confundir, tá? Isso, então, é. O que nós temos é apenas a mudança de gestão e a mudança de logomarca também, né?
8: E com essas várias vagas abertas, né, Marlon?
1: Exatamente.
8: Vaga para leiturista, vaga de banhista de pet, pedreiro, servente de pedreiro, operador de produção, vendedor ou vendedora, mecânico formado com experiência, costureira e auxiliar de estampador de tecidos, vendedor externo para Ice Paletas em Capinzal, vaga de eletricista de iluminação pública, auxiliar de serviços gerais para leitaria, 4 vagas de soldador MIG, 6 vagas de montador caldeireiro e várias outras vagas sempre atualizadas.
1: Cada vez mais vagas disponíveis, cada vez menos gente trabalhando. Nós temos muitas opções aqui na recepção da 102.
8: Isso aí.
1: Muito obrigado, um ótimo fim de semana.
8: Para você e para todos os ouvintes também.
1: Valeu, Fernanda, muito obrigado. Agora 8 horas com mais 25 minutos.
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1: Capizal. 8h26 agora. Ótima sexta-feira.

0: 102.3 é uma rádio feita para você, Bruno e Marrone, Ligação Urbana. Liga para cá, mande a sua mensagem de WhatsApp 98815-6435. Se inscreva para o Ranchão 998-1413-33. Participação do ouvinte 102 aqui na Escapinzal FM, uma rádio feita para você.
1: E Amado, tudo
0: bom
1: bem?
0: Bom dia.
1: É a Dorva, me cadastra.
0: Oi,
1: no
0: dona
1: Ranchão
0: Dorva. Tudo bem,
1: tem um
0: com a senhora?
1: Bom final de semana.
0: Para a senhora também, um abraço para o seu Laércio também, todos
2: dia,
0: os navegantes.
2: Queria participar.
0: Bom dia, seu Reinaldo.
2: Meu nome é Reinaldo Nardi.
0: Como é que tá, amigão? Tudo certo?
3: Marlo, tudo
0: Oi,
3: bem?
0: Oi, tudo bem contigo, Juliana?
3: Ranchão da Capinzal, Juliana da Luz Tietê, por Alto Alegre, minha mãe, Gessi Antunes da Luz, minha filha, Ana Vitória da Luz Tietê, meu esposo, Gilmar Tietê. Estamos aqui na escuta. Tenha uma ótima e abençoada sexta-feira, repleta de bênçãos. Sobre
0: amém,
3: São
0: amém.
3: Do nosso Senhor Jesus Cristo.
0: Que assim seja, Juliana, muito obrigado. Temperatura de 11 graus aqui no centro de Capinzal e Oura, a neblina está se dissipando e o sol já vai aparecendo, pelo menos aqui na parte baixa, parte alto, o pessoal do interior já tem mais sol desde as primeiras horas da manhã. Sejam bem-vindos à manhã da 102.3.
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8: Em Piratuba, bom morador foi condenado a pagar R$5.000 por danos morais após publicar uma figurinha ofensiva de uma mulher em um grupo de WhatsApp. A imagem manipulada a partir de foto da própria vítima nas redes sociais tinha conteúdo considerado depreciativo pela justiça. A mulher pediu R$20.000, retratação pública e proibição de uso de imagem. A juíza Caroline Peretti de Lima entendeu que houve exposição vexatória e abuso da liberdade de expressão, mas negou o pedido de retratação para evitar maior repercussão do caso. Da decisão ainda cabe recurso, portanto, homem condenado por ofensas contra a mulher em grupo de WhatsApp em Piratuba. Entendam que rede social não é uma terra sem lei, então cuidem com o que vocês vão publicar nas suas redes sociais, ok? 8h34.
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8: 8h35 agora, bom dia, muito obrigado pela audiência de todas as manhãs. Quem nos acompanha, dona Eva Formel, bom dia também para dona Ilucy Poyer aí do bairro Alvorada em Ouro. Dona Ilucy, um grande abraço. A Marisa da Silva também está com a gente. A Marisa Xavier da Silva também faz parte da audiência 102. Leda Mara Pogli, bom dia para Marta da Luz. A Elisângela Rossetti Alves de Oliveira também. Elisângela, um grande abraço e obrigado pela sua audiência. Dona Neide Bas também mandou seu positivo, está confirmando a audiência da Capinzal FM, uma rádio feita para você. Mandar um abraço bem especial, um estrucom pro meu amigo Itacir. Itacir trabalhou muito tempo na Celesc em Capinzal, hoje trabalha no Beto Carreiro e está passando as férias na casa da mãe dele aqui em Capinzal. Um abraço, Itacir, abraço para sua mãe também. Quando você for pro Beto Carreiro, pede do gaúcho lá, que eles vão te indicar o nosso amigo Itacir. Trabalhou, repito, muito tempo aqui na Celesc em Capinzal. Itacir, um abraço, guri. Obrigado, bom estadia, boas férias aqui em Capinzal. 8h36.

0: 102.3 é uma rádio feita para você com Zezé de Camargo e Luciano, Sonho de Amor. Bom dia pro Valdecir Inácio acompanhando a gente. Bom dia, pequeno. Obrigado. Quero agradecer também a Lorene Duarte da Silva e o João que nos acompanham na Vila 7 de Julho. Muito obrigado, amigos, pela parceria demais esta manhã. A Dirley Alves da Silva e a Franciane, o Neucir Baldo. Bom dia para dona Elisete Piazza aí do bairro Nossa Senhora dos Navegantes, a dona Eva Belotto e o seu Hernani. Bom dia também para dona Marli Rênica da Silva do loteamento Parisoto. Muito obrigado pelo retorno, pelo feedback da mensagem. O Tiago Urman também, a dona Rosane tá com a gente, agradecidos pela parceria também com a dona Deolinda Poir Gomes, já pra Joanete Bareta, no Maximiliano Tualdo, quem nos acompanha, nosso amigo Wilson da Rocha e também o seu Verno Milton Bastian, são todos ouvintes da 102.3, uma rádio feita para você. Tem bastante gente participando com mensagem de áudio também, vamos curtir ouvinte 102.
1: Bom dia,
0: Marlon. Bom dia, amigo.
1: Aqui é o Emorge. Emorge da moto aqui do Lajado Mariano, Piratuba.
0: Seja bem-vindo, amigo.
1: Eu na escuta aqui na lida, aqui, Pia, aí na escuta.
0: Beleza.
1: O teu programa aí, Pia, velho. Todo
0: obrigado.
1: Dia.
0: Muito obrigado. Pra ti também, um abraço.
1: Cadastra viu? Eu, Emorge da moto, Rogério da moto e Lourdes da moto aí no ranchão da Capinzal aí, Pia, velho. Um abraço aí, boa sexta-feira, tudo é bom, guri.
0: Valeu, guri, um abraço, Hermógeno, pessoal de Lajeado Mariano. Bom dia, Fracaró.
2: É, nós no ranchão, eu, dona Mafalda Maria Sacaro, dona José Sacaro.
0: Tá certo.
2: Estamos aí, obrigado, ouvindo o programa do amigo. Os parabéns pela mensagem.
0: Obrigado.
2: E tudo é bom, Deus abençoe vocês.
0: Amém.
2: Sempre aí, continue fazendo sempre essa ótima programação para nós ouvir aí, beleza? Um abraço.
0: Beleza, valeu Fracaro, um abraço amigo.
3: Bom dia, Marlon Marcelo.
0: Bom dia, Cleusa, como você
3: bom
0: está?
3: Bom trabalho para vocês.
0: Para vocês também,
3: cada
0: uma ótima sexta. Anotei aqui, Cleusa e Silvano para o ranchão da Capinzal FM, Cleusa do loteamento Fernanda e Capinzal, a dona Ceres e o João que nos acompanham lá no loteamento Novo Horizonte também estão cadastrados por aqui, faltando 19 para as 9. Jorge Mateus.
4: É a

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Um dos grandes nomes da música regional do Rio Grande do Sul, Pedro Hortaça, morreu nesta sexta-feira aos 83 anos. Ele era cantor, compositor e o último tronco missioneiro. O artista ajudou a levar a cultura das missões para todo o Brasil. Natural de São Luís Gonzaga, Hortaça estava internado no Hospital de Clínicas de Juí, na região noroeste do Rio Grande do Sul. Ele havia passado por uma cirurgia na quinta-feira e foi transferido para a unidade de terapia intensiva. Segundo o familiares, ele sofreu 3 paradas cardiorrespiratórias e faleceu nesta madrugada de sexta-feira. A cerimônia de despedida será hoje em Ijuí, em horário a ser confirmado. Compositor de músicas como Timbre de Galo e Bailanta do Tibúrcio, Hortaça marcou a música gaúcha. A última canção lançada por ele foi Pena Guarani, em parceria com o filho Gabriel Hortaça. No ano passado, ele recebeu o título de doutor honoris causa da Universidade Federal de Santa Maria e também da Universidade Federal do Pampa, Unipampa. O Pedro Hortaça, ele era o último tronco missioneiro. Por que isso, gente? Qual que é a denominação? A identificação de tronco missioneiro inclui Hortaça e os compositores Noel Guarani, falecido em 98, Senair Maicá, falecido em 89, e Jaime Caetano Brown, falecido em 99, artistas conhecidos por forjar uma nova identidade da música regional, caracterizada por críticas sociais e a valorização da história do Rio Grande do Sul. Portanto, morre o último tronco missioneiro. Morre Pedro Hortaça aos 83 anos dessa madrugada em Ijuí, no Rio Grande do Sul. Nós lamentamos profundamente e deixa a cultura, a tradição gaúcha de luto nesta sexta-feira. Um pouquinho de Pedro Hortaça para você.

0: Aí Pedro Hortaça, Timbre de Galo, uma das grandes músicas desse missioneiro que nos deixou então nesta madrugada aos 83 anos, está de luta a música gauchesca, música nativista do Rio Grande do Sul, Pedro Hortaça, o último do tronco missioneiro. Capizão.
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0: Conferindo o seu relógio, são 8 horas com mais 43 minutos. 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
0: Dia lindo em todo o meio oeste de Santa Catarina, sexta-feira com céu azul e sol, temperatura de 11 graus aqui no centro de Ouro e Capinzal. 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
0: 8h55, lembrando que sábado e domingo, cobertura total da festa de Nossa Senhora do Caravaggio, aqui na rádio, que é feita para você, no oferecimento da Oral Unique, lojas Miola e Rovini, Posto do 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temperatura, tem participação do ouvinte aqui na manhã da 102.3.
12: Bom dia, Marlon.
0: Bom dia.
12: Bom dia, bom dia, bom dia. É a Dulce.
0: Oi, dona Dulce, tudo bem?
12: Me cadastre aí no Ranchão da Capinzal.
0: Com toda certeza, tá valendo.
12: Um bom dia, um bom fim de semana para todo mundo aí.
0: Que assim seja, dona Dulce, um abraço para a senhora também.
13: Bom dia, Marlon.
0: Bom dia, muito bem.
13: Parabéns pela tua mensagem, oh,
0: que
13: muito
0: bom.
13: Linda.
0: Que bom que a senhora
13: acabo
0: gostou.
13: Salvando tudo, muito bonita essas mensagens.
0: É bom, né?
13: E peço para você cadastrar eu e minha filha Renata.
0: Sim.
13: No Ranchão da Capinzal.
0: Anotei.
13: A gente
0: aqui,
13: mora no Recanto dos Pássaros.
0: Aham. Uhum. Aliás, o dia está muito bonito, né? Eu que agradeço,
13: tchau, tchau,
0: amiga. Muito obrigado pela sua participação.
14: Bom dia, tá? Marlon.
0: Bom dia.
14: Tudo certo aí com vocês?
0: Bem, graças a Deus, com a senhora, dona Celina.
14: Cadastra nós no Ranchão da Capinzal. Tudo de bom para vocês.
0: Foi tudo bem ontem com o Dominó, dona Celina?
15: Um dia abençoado.
0: Opa,
15: todos
0: bom
15: nós.
0: Dia.
15: Muito bonita a sua mensagem.
0: Que bom que a senhora gostou, tá?
15: Quero participar do Ranchão da Rádio Capinzal.
0: Tá,
15: aqui é Salete do Loteamento Fernando.
0: Dona Salete, fiquem gratidão.
15: Com Deus, um bom fim de semana, tudo de bom.
0: Dona Salete,
15: um
0: Casara, muito obrigado, amiga, pela sua audiência. E assim nós vamos colocando um ponto final na hora 1 da manhã, 102. 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Nós fechamos com Fernando e Sorocaba.

0: força da Nova, faz barulho aí.
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3: A OAB Subseção de Joaçaba voltou a alertar sobre o golpe do falso advogado que segue fazendo vítimas na região com novas abordagens. Segundo o presidente da OAB, Gilson Antônio Jumbelli Júnior, criminosos utilizam dados reais de processos judiciais para dar aparência de credibilidade e agora pedem que vítimas cliquem em links, participem de chamadas de vídeo e entrem em contato com números falsos. A orientação é desconfiar de mensagens recebidas de números desconhecidos e confirmar diretamente com o advogado ou escritório responsável antes de qualquer ação.
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3: E a Comissão Parlamentar de Inquérito dos Medicamentos da Câmara de Capinzal realiza nesta sexta mais uma etapa das oitivas que integram as investigações conduzidas pelo Legislativo. Desta vez, presta depoimento a ex-secretária municipal da Saúde, Camille Sartori Beal. Durante a oitiva, iniciada às 8 horas da manhã, Camille apresentou versão divergente da relatada anteriormente pelo ex-secretário da Saúde, Alverida Rosa. Segundo ela, o relatório e o inventário dos medicamentos existentes na farmácia pública municipal foram devidamente entregues à gestão seguinte, contrariando a declaração feita por Alveri em depoimento anterior à comissão. A ex-secretária apresentou documentos aos integrantes da CPI e afirmou esperar que o ex-gestor tenha se confundido ou esquecido da entrega dos materiais.
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3: A Conmebol Libertadores define hoje os confrontos das oitavas de final entre 16 times que avançaram pela fase de grupos encerrada ontem. O sorteio que define os duelos está marcado para logo mais às 12 horas, horário de Brasília. Palmeiras, Cruzeiro, Cerro Porteño e Universidade Católica ficaram com as quatro últimas vagas e juntam-se às outras 12 equipes no mata-mata da competição.
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7: Simbora, gente! Hora 2 da manhã 102 aqui na Capinzal FM, no oferecimento sempre do Dorini Supermercado. 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

0: A Pinzão FM é uma rádio feita para você, com João Bosco, Vinícius e Gustavo Lima. Medida protetiva abrindo todas aqui na manhã 102, aliás, ouvinte 102, com prioridade na Capinzal. Põe o povo para falar, Mauro 910. Bom dia, gente.
1: Bom dia.
0: Oi, dona Diva.
1: Espero que tu me cadastre durante a rádio Capinzal.
0: Claro, amiga.
1: Muito linda as tuas mensagens.
0: Oh, que bom que
1: boa
0: a senhora
1: semana,
0: gosta.
1: Abençoada para vocês.
0: Para a senhora também. Obrigado, dona Dilva. Tem mais gente? Tem sim. 9:10.
2: Bom dia, Marlon.
0: Bom dia.
2: Tudo bem?
0: Bem, a senhora?
2: Marlon, me cadastra ali no ranchão da Capinzal, ali.
0: Claro.
2: A Marta Mello.
0: Oi, Marta.
2: O esposo ali, o Valdecir Luiz.
0: Uhum.
2: Os filhos ali, o Antony Miguel.
0: Uhum.
2: Cauane Luiz e Cauê Luiz. Todos ali no ranchão da Capinzal.
0: Certo.
3: Bom dia, Marlon.
0: Ô, Lindio, ó o queres-queres aí, ó.
3: Tranquilo.
0: Olha o barulho do quero-quero, ó.
3: Me inscreva aí no ranchão da Capinzal.
0: Um abraço, guri. Obrigado pela sua audiência.
4: Bom dia. Muito linda a tua mensagem.
0: Que bom que
4: Deus
0: a senhora
4: abençoe.
0: Gostou, dona Eva Geni. Muito
4: Me
0: obrigado.
4: No ranchão da Capinzal.
0: Uhum. Muito obrigado.
4: Um abraço.
0: Pra senhora também, tá? Muito obrigado.
4: Também a Elisa Antonella Lago.
0: Certo. E todos os demais, né? Obrigado, dona Eva Geni, pela sua participação. 9:11.
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0: Um homem de 39 anos ficou ferido após cair de uma altura de cerca de 4 metros e meio na noite de ontem em uma empresa localizada às margens da SC-150 em Capinzal. Segundo os bombeiros, a vítima estava consciente e apresentava cortes nas mãos, escoriações e dores nos tornozelos. Após o atendimento no local, foi encaminhado para o Hospital Nossa Senhora das Dores. E neste momento, o corpo de bombeiros se desloca para o distrito de Santa Lúcia, para a SC-467, para atender um homem vítima de queda de nível, 4 metros, escoriações, está consciente. São as informações preliminares desse atendimento pré-hospitalar que está em andamento no distrito de Santa Lúcia, Ouro.
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0: 102.3 é uma rádio feita pra você com a boiadeira Ana Castela. Olha onde eu tô. Bom dia a dona Diris Pedim, bom dia pro Diego também, pro Pedro que nos acompanha aqui no Kleino Bing em Ouro. Bom dia pra dona Vitória e pro seu Chicão lá no Lindenberg. A Maria de Lourdes Oliveira também está acompanhando a 102.3 na audiência da Capinzal, meu amigo Valdelei da Silva. Tudo bem, Valdelei? Ótima sexta-feira pro amigo também. A dona Roseli lá da Vila União, bom dia pro Jair Lopes, bom dia para Rose, Adilinha Pelissaro. Rose, aquele abraço, amiga, muito obrigado pela sua audiência. Bom dia para dona Adelaide Dorine Crivilate, para Nita Rec Facim, acompanhando a gente na 102, a dona Ivete Chale Cordeiro dos Santos, a Dejanira Padilha, bom dia para dona Cleusa Hackman também e a todos aí do Lindenberg. Um grande abraço e obrigado pela sintonia de todas as manhãs aqui na Capinzal FM.
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0: Conferindo o seu relógio, agora 9:21. 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
0: Simbora, gente, 9:22, mandar um bom dia especial pra Carmen, um abraço pro Gabriel. Gabriel vai estar de aniversário amanhã e o Noni no domingo, então já faz uma festa só, já convida os amigos, é. Abraço, Carmen, parabéns ao Gabriel e também para o Noni, aniversariante desse final de semana. Grande abraço para dona Sandra Surti Wagner com a gente, agradecer também a parceria que temos... Aqui, agora funcionou. A dona Leonice, lá de Linha Lambedouro e Pira com a gente, marcando presença na audiência 102. A dona Noeli Andreoni Facim, a Ângela Figueiredo, bom dia também para Simone Trevisan, a Valéria, o Vicente, que estão curtindo a gente. Bom dia para a Camila, bom dia para o Paulinho e para toda a sua família. Na Vila 7, o Valdemir Lopes, do Pôr do Sol. No Pôr do Sol também a Cirlei Lopes. Agradecer também a parceria com a dona Claudete do Amaral. Bom dia para a dona Ofélia Lofatel D'Ambros, a Vete Durigon, bom dia para dona Marlise Schumann com a gente na manhã 102, a Claudete dos Santos, a Francisco Elt também está confirmando a sua audiência, a Iraci Araújo, a dona Leonice Tiepo, a Iracilda Zenaro, gratidão também a Luecida Rosa. Oi, Lueci, tudo bem? Muito obrigado a ti, a todo o pessoal aí do MR pela participação na 102.3, feita para você. Lembra dessa? Joana, aqui na manhã 102.

A Pinzão FM é uma rádio feita pra você, Joana. Tô fazendo falta. Se essa música te soa familiar, tem uma coisa pra te dizer. Você já passou dos 40, né?

0: Pá,
1: peraí,
0: você
1: peraí.
0: Quer durante
1: quero... Peraí, tem duas juntas aí, né? Não entendi. Vamos de novo, então vamos tentar.
0: Domingo pro meu esposo,
1: se consegue voltar.
0: Um abraço.
1: Então volta, por gentileza.
0: Oi, bom dia, Marlon, tudo bem? Sou Carmen Trevisão de Abreu e gostaria de participar do sorteio do Ranchão.
1: Certo.
0: E quero mandar um abraço pro meu filho, Gabriel Trevisão de Abreu, que amanhã
1: vai ser jogador de bola esse pia aí.
0: Domingo pro meu esposa, Alcione de Abreu.
1: Uhum.
0: Um abraço.
1: Abraço para vocês também, parabéns.
2: Bom dia, Marlon.
1: Bom dia.
2: Tudo bem?
1: Bem, a senhora?
2: Marlon.
1: Oi, dona Gersi. Tudo bem com a senhora?
2: E a Agatha.
1: Ah.
2: Marlon.
1: Oi.
2: Eu gostaria de participar do sorteio, tá?
1: Uhum. Tô colocando o nome da senhora.
3: Coloca a Agatha. Música. Olha onde eu tô.
1: Aham. Eu acabei tocando essa música antes da participação.
2: Cadastra eu e a Agatha.
1: Aham.
2: Toca a música da
3: da boiadeira.
1: Da boiadeira. Isto.
3: Eu tô rouca, ignora a minha voz.
1: Eu percebi. Olha que está rouca.
2: Aí tem que fazer um tratamento, a tua voz está bem ruim.
1: A
2: né,
1: minha
2: Marlo?
1: Também
2: está
1: meio ajudadinha, né?
2: Clima, né?
1: Mas
2: Marlo?
1: Já tô melhor, graças a Deus.
2: A Agatha também está assim.
1: Tomar um xaropinho, né? Fica bem bom. Obrigado, dona Gersi. Obrigado
2: dia,
1: a todos pela
2: Marlo.
1: Companhia. Bom dia.
2: Sou Gema Maçã.
1: Oi, dona Gema.
2: Participar do Ranchão da
1: Claro,
2: Capuza.
1: Amiga, com toda
2: tudo
1: certeza.
2: Tudo de bom para vocês, uma semana, um final de semana abençoado.
1: Com certeza, muito obrigado,
2: bom
1: tá?
2: Bom dia, Marlon, tudo
1: bom
2: bem?
1: Bom dia.
2: Bom dia, a Gersi.
1: Ah, voltou.
2: Marlon.
1: Obrigado, dona Gersi, pela sua participação. Está repetindo a participação por aqui, né? Muito obrigado a todos pelo carinho, pela preferência. Fátima Masque com a gente. Bom dia para a Rosane Aparecida Borim. Bom dia para a Rosane. A Rosane, que é presidente da Associação das Mulheres da Agricultura Familiar de Ouro, que estão promovendo o Café Colonial na Festa do Colono. E ela me passou a seguinte mensagem depois da música da Joana. Aí a gente cai a ficha, né, com essa música. Já passei dos 40 também. Muita gente passou dos 40, viu, Rosane? Muito obrigado. E é um privilégio a gente evoluir, né? Com saúde, né? Com coisas boas que acontecem todos os dias na vida da gente. A dona Marli Alves da Vila 7 também é ouvinte 102.3, o seu Plácio Klein Schmidt, a dona Agnésia Gotardo, a dona Genida Luz Ferreira, a do Vidal Ramos também, a dona Marli Antonello e tantos outros que estão fazendo parte da audiência 102.3.
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5: 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Paulo Otaram e a informação.
6: Um acordo avalizado pelo STF através do ministro Luiz Fux possibilitou um entendimento formal entre o governo do Distrito Federal e a União para destravar uma operação de crédito a favor do Banco Regional de Brasília, que continua na mira da Polícia Federal por supostas operações irregulares com o Banco Master. O advogado-geral da União substituto, Flávio Roman, fez questão de deixar claro que os 6 bilhões e meio de reais acordados entre as partes não sairão dos cofres da União para salvar o BRB de uma situação ainda pior. Se trata, segundo ele, de um empréstimo que precisará ser pago e que teve garantias sólidas apresentadas pelo GDF.
7: Não há recursos da União sendo transferidos, nem garantia ou aval da União em favor do Distrito Federal. A gente fez uma operação que permite e cria as condições dentro da governança do Fundo Garantidor de Crédito para que ele faça uma operação para capitalização do BRB nos limites da resolução do Senado Federal, ou seja, de até 16% da receita corrente líquida do Distrito Federal.
6: Só nesta semana foram duas audiências para tentativa de acordo entre as partes. As negociações se deram após o BRB ter recebido nota C na classificação quanto à capacidade de pagamento. A governadora do Distrito Federal, Celina Leão, acredita que com a delação de Daniel Vorcaro, os valores afetados do banco possam ser devolvidos, recursos que o GDF conta para quitar o empréstimo.
8: A gente acredita muito também que na delação do Vocaro, esse recurso seja devolvido aos cofres públicos aqui, para que a gente possa quitar essa dívida definitivamente, sem ter nem que usar aí esse empréstimo a longo prazo.
6: O prejuízo estimado causado pelo Banco Master ao Banco Regional de Brasília gira em torno de

0: 8 bilhões de reais. As investigações da Polícia Federal apontam que o banco chegou a injetar 16,7 bi no Master, havendo fortes indícios de fraudes e compra de carteiras de crédito inexistentes na casa de mais de 12 bilhões e meio de reais. De Brasília, Paulo Otarã.
1: Ok, obrigado, Otarã, pelas informações. 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
0: 9h39. Bom dia, muito obrigado. 13 graus de temperatura. Bom dia para dona Clari Bagnolin, para dona Cleci Boareto, que nos acompanha no interior de Capinzal, no Lindenberg. Dona Cleci, um abraço. Bom dia para Delise Frank, para Jucimara da Luz, para Nessildes Rec. Abraço, Nessildes. Bom dia também para Marlene Lopes Duarte. Abraço e obrigado pela sua sintonia em mais esta manhã da 102.3. A dona Marta da Rosa, a dona Maria Luísa dos Santos. Enfim, a todos os amigos e as amigas que estão confiando a nós, então, a alegria de mais esta manhã 102.3, feita com muito carinho para você. Vamos de músicas, 9h39. Cristiano Araújo.

0: Perdão, vamos lá, Capinzão FM é uma rádio feita para você com Cristiano Araújo, Maus Bocados. Bom dia, muito obrigado pela audiência, pela sua participação. Bom dia para Clarice Heinemann, da Vila União. Bom dia também para o Luiz Rodrigo Cardoso, a dona Irene Schuas Krause, que nos acompanha em Nova Beleza. Não é Nova Beleza, Empresa Velha Capinzal. Abraço e obrigado pela companhia. Agradecidos de coração por todas as manifestações aqui na nossa manhã da 102.3. A dona Iria Savariz está com a gente, a Jandira Cardoso também. Bom dia para Rosângela Schweizer. Rosângela, aquele abraço e obrigado pela sua sintonia. A Juliana Aline Rossetti também, obrigado pelo carinho de todas as manhãs. Quem nos acompanha também, que mandou seu áudio, foi a dona Eliane. Bom dia, Eliane. Enfim, e aí o meu sistema bugou tudo inteirinho aqui, né? Consigo mais tocar pra frente, vamos ajeitar aqui, já já a gente volta. Esta é a 102.3, uma rádio feita pra você. Vamos à participação do ouvinte aí pelo teu sistema, Mauro, vamos lá.
1: Bom dia, Mauro.
0: Bom dia. Aqui é o
1: Ivanir.
0: Como é que tá, seu Ivanir? Tudo 100%?
1: Como é que tá o senhor aí, tudo certo?
0: Graças a Deus, muito bem.
1: Linda mensagem.
0: Opa, que bom que o amigo gostou, tá?
1: Um bom dia e uma ótima fim de semana
0: para todos nós. Olá, Ivani. Marcos, bom dia.
2: Bom dia.
0: Bem? Ô, seu Valdir, tudo certo?
2: O cadastro, eu e a Maria Luísa no Rancho na Capinzal.
0: Uhum.
2: Uma ótima e abençoada sexta-feira toda.
0: Para todos nós.
2: Toda que nós escutamos o programa.
0: Ok.
2: Paz e bem a todos.
0: Paz e bem, seu Valdir. Um abraço.
3: Bem, eu gostaria de ser da rua, ser da Rocha Capinzal.
0: Uhum.
3: Quer mandar música para o meu sobrinho Enzo?
0: Deixa para nós.
3: Também participar do Rancho na Rádio Capinzal FM.
0: Perfeito.
3: Tudo bom, uma boa sexta-feira.
0: Para ti também, Evandro, muito obrigado, amigão.
4: Mauro.
0: Bom dia.
4: Aqui é Adelaide Zines.
0: Oi, dona Adelaide.
4: Eu ofereci um programa para minha cunhada, Trelide Gomes, e minha sobrinha Ivete.
0: Uhum.
4: Toda minha filha. E me cadastro no Ranchão de Capinzal. E peço uma música para nós escutar, hein?
0: Tocar uma bonita aqui a pouquinho.
4: Se quiser mandar, eu muito ouvido essa rádio.
0: Oh, que beleza, dona Teolite. Muito obrigado a toda a turma aí de Piratuba pelo carinho de todas as manhãs aqui na Capinzal FM.
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0: Tempo bom com bastante sol em todo o meio oeste de Santa Catarina, aqui no centro de Capinzal e Ouro. A estação do Ouro registra 12 graus e meio e aplicativos já estão com 16 graus. 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
0: 9h51, vamos de música. Já já nós temos o Bruno, Farmácia em São João, trazendo o seu recado aqui na 102, ó. Diego e Vitor Hugo.

0: Pinzão FM, uma rádio feita pra você, contigo, Vitor Hugo, linda, e mais uma que toca aqui na manhã da Capinzão FM, há 46 anos, uma rádio feita pra você. Ao meu lado está o Bruno, das farmácias São João de Capinzão. Bruno, bom dia, tudo certo?
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0: 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E assim nós vamos finalizando a nossa programação da segunda hora da Manhã 102. 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Vem aí a campanha dos 30 anos. Na sequência, então, Experiência de Deus com o padre Reginaldo Manzotti.
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0: 9:59, a partir de agora, aquele momento de fé, e você já participa pelo 988156435 e também pelo 3555-1333, é o WhatsApp da recepção. 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Qual é a sua intenção para a novena do padre? Deixe ela até às 10:30 em nossas plataformas. 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

0: Louvado seja nosso Senhor Jesus Cristo, para sempre seja louvado. Amados filhos e filhas, é sexta-feira e hoje é o dia em que iremos celebrar as 1000 Ave-Marias, fechando este mês de maio, mês de Nossa Senhora. Eu começo falando porque ainda é tempo de você colocar seu nome nas 1000 Ave-Marias, ligando, mandando e-mails, mandando WhatsApp. Filhos queridos, estamos no segundo dia da novena, Jesus das Santas Chagas, pela libertação dos vícios. Vamos juntos pedir esta graça. Nossa Senhora, de muitos títulos, de muitos nomes, mas a mesma Virgem Maria, intercede a Jesus por nós. É sexta da misericórdia. Quero saudar a todos, a partir da Rádio Evangelizar, de onde tudo começa, as rádios irmãs cujos nomes cito neste momento. Rádio Capinzal FM. Saúdo a você pela TV Evangelizar, sinal digital em todo o país, em várias cidades, canal aberto, pelo YouTube Padre Manzotti Oficial, pelo aplicativo da Associação Evangelizar É Preciso e as plataformas digitais. Portanto, sob o olhar de Nossa Senhora, eu a chamo de modo carinhoso, sob o título de Nossa Senhora do Carmo, madrinha da obra Evangelizar É Preciso. Você a chame com o nome em que você se sente mais filial, nome maternal de Nossa Senhora, as 1000 Ave Marias. Vamos juntos, em nome do Pai, do Filho e do Espírito Santo. Amém. O Evangelho nos diz que Jesus entrou no templo e observou tudo. Mas, como já era tarde, saiu para Betânia com os 12. No dia seguinte, quando saíam de Betânia, Jesus teve fome. De longe, viu uma figueira coberta de folhas e foi até lá ver se encontrava algum figo. Quando chegou perto, encontrou somente folhas, pois não era tempo de figos. Então Jesus disse à figueira: que ninguém mais coma este fruto. Os discípulos escutaram quando ele disse: que ninguém mais coma deste fruto. E os discípulos escutaram. Jesus entrou no templo e começou a expulsar os que vendiam, os que cobravam no templo. Derrubou a mesa dos cambistas, as cadeiras dos vendedores de pombas. Ele não deixava ninguém carregar nada através do templo. E ensinava o povo dizendo: minha casa será chamada casa de oração para os povos, não é isso que está escrito? No entanto, vós fizestes dela uma toca de ladrões. Os sumos sacerdotes, os mestres da lei, ouviram isto e começaram a procurar uma maneira de matá-lo. Ao entardecer, Jesus e os discípulos saíram da cidade. Na manhã seguinte, quando passavam, Jesus e os discípulos viram que a figueira tinha secado até a raiz. Pedro lembrou-se e disse a Jesus: ora, mestre, a figueira amaldiçoada secou. Jesus disse: tende fé em Deus. Em verdade, eu vos digo, se alguém disser a essa montanha: levanta-te e atira ao mar, e não duvidar no seu coração, mas acreditar que isso vai acontecer, assim acontecerá. Tudo o que pedirdes em oração, acreditai que já o recebestes e assim será. Disse Jesus no final: tendes fé em Deus. Tudo o que pedirdes em oração e não duvidardes e acreditai que já o recebestes, assim será. Senhor, pedi e recebereis, procurai e achareis, também são tuas palavras. E é isso exatamente que queremos pedir hoje. Queremos pedir e clamar por intercessão de Nossa Senhora. Que não duvide o nosso coração. Que não duvide e não fraqueje a nossa fé. Senhor, eu retomo a tua palavra. Tende fé em Deus. Senhor, aumentai a minha fé. E ele continua. Se alguém disser à montanha, levanta-te, atira ao mar, e não duvidar no seu coração, mas acreditar que isso vai acontecer, assim acontecerá. Senhor, olhai. Olhai com misericórdia na intenção de cada pessoa que está rezando, cada pessoa que está pedindo, cada pessoa que está clamando. Senhor, pelas ondas do rádio, pessoas que estão dirigindo, pessoas que estão numa fila para ser atendida por algum médico, alguém que está procurando um emprego e já há tempo só recebe não. Vamos ligar e esta ligação não chega. Pessoas que estão pedindo e clamando a libertação de um vício. Senhor, nós nos apegamos à tua palavra para pedir, clamar, suplicar. Atenda-nos, Senhor, por intercessão da Santa Virgem Maria, tua mãe e nossa mãe, fechando este mês de maio, fechando com as mil ave-marias. Bem sabemos, Senhor, que quem precisa de oração somos nós. Atenda-nos, Senhor. Escute-nos, Senhor. Que a tua palavra se realize nesta pessoa que está com uma ferida aberta, nesta pessoa que está numa máquina fazendo hemodiálise, fazendo tratamento contra o câncer, uma quimioterapia, uma radioterapia. Seu orar, seu clamar, não resistirão ao poder de meu Deus. Senhor Deus, olhai com misericórdia, escutai com bondade. São apelos de pessoas que às vezes não têm a quem pedir socorro e fazem da oração o último grito, um apelo. Olhe para as pessoas doentes, para as pessoas acamadas, e tenha misericórdia, Senhor. Tenha misericórdia, Senhor, porque somos pecadores. Tenha misericórdia porque somos necessitados. Sexta-feira também lembramos a tua misericórdia, Senhor. Escutai-nos, atendei-nos, aliviai o fardo da vida. Eu vou para o intervalo, eu volto já, volte comigo.
1: 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São 10h13, gente, a sua intenção é muito importante para a novena do padre, hein? 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
0: Pelo YouTube, Padre Manzotti, na íntegra, a recitação de 1000 Ave Marias. E é de grande importância. Divido com você, porque, é claro, todos aqueles que já mandaram e eu já levei o primeiro livro até a ermida de Nossa Senhora de Fátima, hoje, nas redes sociais, eles irão colocar o material, você está vendo imagens, já levamos. E todas essas intenções que ao longo do mês foram mandadas, foram colocadas com muita oração, com muito carinho, com muita confiança na intercessão de Nossa Senhora, lá na ermida de Nossa Senhora de Fátima, em Portugal. Hoje também já estão lá. Mas se você ainda não fez, pode fazê-lo. De que forma? A melhor forma e mais rápida para chegar até a 1 da tarde. 0800 410 6060. Fale com os nossos atendentes, moças, rapazes, e diga: olha, eu quero meu nome nas 1000 Ave Marias. Outra forma também certeira é 41 WhatsApp 41 3221 6060. Faça isto, faça agora, ainda é tempo. Rafaela, que a paz de Jesus esteja com você.
2: Bom dia, padre, a sua bênção.
0: Deus abençoe. Você fala de onde?
2: Eu falo dos Estados Unidos, da cidade de Denbury.
0: Minha saudação a Denbury e a todos, sim, os brasileiros que me acompanham nos Estados Unidos. Diga lá, como é que você me acompanha ali, filha?
2: Eu acompanho pelo aplicativo da Rádio Evangelizar é Preciso.
0: Tá bom, então a palavra é sua, querida.
2: Padre, hoje eu venho aqui pedir uma oração. É. É, há 1 mês e 18 dias eu me casei na igreja e desde esse dia eu tenho vivido uma batalha espiritual muito forte. E sendo um deles com a família do meu esposo. É, desde que eu conheci o meu marido há 7 anos atrás, eu nunca fui bem aceita pela família dele.
0: Sim.
2: E no dia do nosso casamento, como os nossos pais não puderam vir, a gente fez uma transmissão para que eles pudessem acompanhar esse momento tão importante na nossa vida.
0: Sem dúvida.
2: E por alguma fofoca que aconteceu, o pai e a avó do meu esposo, que são pessoas que ele ama, assim, que não tem explicação, não foram. E depois disso, o pai e a avó bloqueou ele. Desde então, ele não tem contato mais com o pai e com a avó, não deram explicação, não falaram nada, só bloquearam ele. E nisso, meu marido tem andado muito triste. Às vezes, eu encontro ele chorando, reclamando, porque ele vem de um trauma muito forte da infância.
0: Entendo.
2: Então, isso que está acontecendo está abrindo outra ferida que Deus tinha restaurado. Então tá abrindo outra ferida no coração dele e isso tem trago algumas alfinetadas pro nosso casamento, porque às vezes eu encontro ele chorando e eu sinto culpada disso, porque eu penso, e se eu não tivesse na vida dele, ele não estaria passando por isso.
0: Filha.
2: E se eu não tivesse aqui, eu fico carregando uma culpa. O porquê que eles não gostam de mim, o porquê que eles não me aceitam, o porquê que eles não aceitam o nosso matrimônio. E me dói muito ver a situação que o meu marido tá, padre, porque ele tá numa situação, assim, complicada. Porque de um lado é a família de sangue, do outro é a esposa, a família que ele tá construindo hoje. Então eu entendo ele e desde então eu tô em fortes orações, muito joelho no chão, padre, pedindo a Deus, a Nossa Senhora Aparecida, que eu sou muito devota. Que ela restaure a união dessa família, restaure o coração do meu esposo que anda tão ferido, tão machucado. E que eles possam um dia perceber que a única coisa que eu quero para o filho dele é o bem. Não só o bem de ter uma vida boa, mas o bem de ser um homem de Deus. Meu marido, padre, ele não frequentava a igreja. E hoje, graças a Deus, todos os domingos, depois que a gente se conheceu, é sagrado o nosso domingo na igreja. Hoje a gente faz parte de um grupo de casal, a gente se casou na igreja, ele fez recentemente a catequese e a crisma. E assim, é coisas que eu quero para ele, hoje é isso, é que ele ganhe o reino dos céus. Então hoje, padre, eu gostaria de pedir essa oração porque eu tô com um fardo, eu tô com cansaço, eu tô exausto, eu tô me culpando por algo que eu não sei o que eu fiz.
0: Então, eu deixei você falar, se desabafar. Mas, Rafaela, eles já sabiam que vocês se relacionavam, que vocês estavam 7 anos juntos?
2: Sim, a gente veio do Brasil juntos.
0: Então, o que eu quero te dizer, o problema não está em você. Filha, vou repetir. Houve alguma desavença entre você e a avó e o pai dele?
2: Nunca, padre.
0: Então, o problema não está em você. E eles vão aceitar. É momentâneo. Bloquearam. É momentâneo. É um ato de um profundo egoísmo da parte deles. Não carregue a culpa. Você mesmo elencou, e isso é importante quando vir esse sentimento de culpa, o quanto vocês juntos cresceram diante de Deus e também construíram a vida aí nos Estados Unidos. Então, quando o inimigo colocar essa culpa dentro de você, não permita que isso cresça. Ou você mesmo elencou. Vocês fizeram a caminhada de igreja, vocês não faltam ao domingo, ele fez a catequese, ele fez o processo de retomada da igreja. Vocês são felizes, não são?
2: Sim, padre.
0: Hoje ele está triste. Hoje. Deixe ele viver esse momento. Não é o que ele está vivendo, é como se fosse um luto. Um sentimento muito ruim de frustração, de tanto amor que ele tinha para com a avó, com o pai, de terem feito essa desfeita. Minha sugestão, não cobre muito, apenas mostre-se presente. Eu estou aqui, eu te amo, nós nos amamos. Na medida que ele conseguir falar, se encontrar ele chorando, deixe ele abrir o coração. Talvez para você é mais fácil falar dos sentimentos. Para ele, não. Talvez para ele, pelos traumas que ele passou, falar das dores é difícil. Apenas esteja carinhosamente presente. O matrimônio de vocês não foi um erro. Você escutou o que eu falei?
2: Sim, padre.
0: Você escutou? O matrimônio de vocês não foi um erro, foi uma bênção. Duas pessoas que, significativas bastante para ele, tomaram uma atitude egoísta. Mas isso não vai atrapalhar o seu matrimônio. Não é hora de cobranças, não é hora entre vocês de cobrança. É você estar amorosamente presente e, às vezes, silenciosamente. Nem diga para ele tudo isso que você me disse. Não deixe o sentimento de culpa crescer. Vai passar. Você acredita em mim?
2: Sim, Padre.
0: Você acredita em nome de Jesus? Eu estou proclamando em nome do Senhor Jesus das Santas Chagas. Este momento difícil vai passar.
2: Amém.
0: E levarei nas mil ave-marias. Eu vou para o intervalo, eu volto já. Conte com as nossas orações.
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Com certeza a Rafaela levarei sua intenção na missa do meio-dia e nas mil ave-marias. Ela falava de Danbury, nos Estados Unidos. Acompanha pelo aplicativo. Também quero saudar a Web Rádio Insuperável de Framingham, Massachusetts. Também nos transmite lá a Web Rádio Mundial FM de Hartford. E agora, recentemente, Web Rádio Milícia do Espírito Santo, Carolina do Sul. Minha saudação a toda a comunidade da Missão Estados Unidos e, de modo particular, ao nosso querido embaixador nos Estados Unidos, Padre Adriano Lessa. Aproveito para lembrar, povo dos Estados Unidos, eu estarei no mês de agosto. 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

0: 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Nós vamos à leitura orante de Jó. Escute o que as pessoas têm dito.
1: Sou uma filha de Deus de algum lugar do Brasil. Padre do céu, estava ansiosa esperando pela leitura do livro de Jó.
0: Olha,
1: ela
0: aí
1: é simplesmente impactante.
0: De fato.
1: É fantástica. Ela é um ensinamento para a nossa vida diária. Ela é um tapa na cara de todos nós, de como devemos agir diante das dificuldades.
0: Com certeza.
1: Muitas vezes a nossa fé ela é muito infantil, no sentido de criança birrenta mesmo,
0: sim,
1: sabe? Às vezes a gente pede as coisas para Deus e as coisas não saem como planejado.
0: Isso.
1: E a gente logo se revolta. Mas é isso, que possamos ter um pouquinho da grandeza de Jó. Eu estou simplesmente amando essa leitura, padre.
0: Que bom, Deus seja louvado, filha de Deus. Bíblia aberta, cartilha de oração.
2: E a palavra vai, e eu lhe digo amém.
0: E hoje, capítulo 21, capítulo 21, a resposta de Jó a quem ontem discursou, que foram palavras duras, Zofar, o mais tenaz, o mais ferrenho crítico, foi ontem Zofar. O que Jó tem a dizer hoje? Capítulo 21. Em tese, não me queixo de nenhum ser humano. Diz Jó no versículo 2. O melhor consolo que vocês podem me dar é escutar com atenção as minhas palavras. Tenham paciência com o que eu falo. Depois de eu terminar, vocês podem zombar de mim. Veja, eu dizia há pouco para a pessoa, a certos momentos, que não tenho o que falar. É estar presente e escutar. A presença silenciosa é muito importante. Tem horas que não há palavras do que dizer. O sentimento está muito à flor da pele. São pequenos gestos de carinho que fazem toda a diferença. Escutem com atenção minhas palavras. Versículo 4. Não é de nenhum ser humano que eu queixo. E é por isso que estou tão impaciente. Se vocês olharem para mim, porão a mão na boca assustados. Quando penso no que aconteceu, fico perturbado. O meu corpo todo treme. Quantas vezes há acontecimentos em nossa vida que quando você lembra, você leva um susto. Quando você acorda, acorda com até um certo desespero. Meu Deus, eu queria continuar dormindo, porque não é verdade que isso está acontecendo na minha vida. Eu estou perturbado. Eu me sinto perturbado. Jó viveu isso. Vai comer, não tem vontade, não tem fome. Tenta assistir algo na televisão, mas parece que não, nada te pega. Vai rezar, não sente consolação. Você já passou por esta situação? É isso que Jó está dizendo. Se vocês olharem para mim, porão a mão na boca, assustados. Quando eu penso no que aconteceu, versículo 6. Talvez você se identifique hoje com Jó. Quando eu penso no que está acontecendo na minha vida, eu fico perturbado, meu corpo treme. Jó continua. Por que será que os maus continuam vivos? Por que chegam ricos à velhice? Eles têm filhos e netos e vivem para ver os bem crescidos ao seu redor. Versículo 9. Um questionamento que muitas pessoas fazem e não tenha vergonha disso. Questionar não é duvidar.

Nada ameaça a segurança dos seus lares. Deus não os castiga. Versículo 14. No entanto, a Deus eles disse: deixe-nos em paz. Não queremos saber das tuas leis. Quem é Deus Todo-Poderoso para que o adoremos? Que adianta fazer oração a Ele? Os maus progridem pelos seus próprios esforços. Mas eu não aceito o seu modo de pensar. Versículo 19. Vocês dizem que Deus castiga o filho pelo pecado dos pecados do pai. Mas é o pai que deveria ser castigado para que aprendesse a lição. Repito, olhe um conceito que ainda perdura até hoje e Jó já destrói. Que os filhos pagam pelo erro dos pais. Como se Deus amaldiçoasse. Como se Deus, pelo pecado dos pais, amaldiçoasse os filhos. Isso não é verdade. Olha que questionamento forte. Atenção. Capítulo 21, versículo 19. Vocês dizem que Deus castiga o filho pelo pecado dos pais, mas é o pai que deveria ser castigado para que aprendesse a lição. Que o pecador receba seu próprio castigo e ele sinta o peso da ira do Todo-Poderoso. Eu vou para o intervalo e eu volto. Mas eu deixo uma pergunta no ar, na tua cabeça ainda. Deus castiga o filho pelos erros dos pais? Eu volto rezando. Volte comigo.

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1: Interpreta. Caminhando, João 9:1. Viu Jesus um cego de nascença. Os seus discípulos indagaram a ele: Mestre, quem pecou, este homem ou seus pais, para que nascesse cego? Jesus respondeu: Nem este pecou nem seus pais, mas é necessário que ele se, para que nele se manifestem as obras de Deus. Então, nem tudo acontece fruto do pecado. As coisas acontecem. Você se encontra perturbado hoje? Você está neste lugar de Jó. Olha a imagem na televisão de Jó. Você está neste lugar? Você está perturbado? Com essa imagem de Jó, nada te perturbe. E eu convido paralelamente hoje a você ler do livro Inabalável, página 95. Padre, eu já li o livro inteiro. Pegue a página 95. Questionar não é sinal de incredulidade, mas de busca. E toda busca sincera é por si só um movimento de fé. Vou repetir. Você viu que Jó disse: eu estou perturbado, eu não consigo sentir alegria, eu não concordo com esta forma de vocês compreenderem Deus. Questionar, página 95 do livro Inabalável, não é sinal de incredulidade, mas de busca. E toda busca sincera é por si só um movimento de fé. Eu não posso continuar a leitura, mas você pode. Página 95. É uma explicação mais aprofundada do texto. Senhor, nada me perturbe, nada me amedronte. Tira essa batedeira de dentro de mim. Afaste-me, Senhor, desses sentimentos que estão me tirando a paz. Senhor, dai-me paciência e confiança em Deus. Tudo passa, Senhor. Há quem tem Deus, nada falta. Esta foi a leitura orante de hoje. Se me permite, até peguei duas Bíblias hoje. Pega esse texto. Pega essa leitura orante. Às 8 horas será colocado no YouTube Padre Manzotti. E mande para alguém. Você vai estar evangelizando. Leilani. Falei certo o seu nome?
2: Alô, padre.
1: Seja bem-vinda, Leilani. De onde você fala?
2: Eu falo do Rio de Janeiro, São Gonçalo.
1: Meu abraço a Rio de Janeiro, São Gonçalo. E como que você me acompanha?
2: Pela Rádio Catedral.
1: Você já tentou na sua casa sintonizar a TV Evangelizar 16.1?
2: Não.
1: Faça isso e, se conseguir, depois me mande um áudio no 41-3221-6060. E se alguém do Rio conseguir, mande para mim um áudio. Tô ansioso. Ali no Rio de Janeiro, canal aberto, 16.1. Diga, Leilânia, a palavra é sua.
2: Padre, sua benção.
1: Deus abençoe.
2: Eu sofro de depressão há 14 anos.
1: Fale mais alto, querida.
2: Eu sofro de depressão há 14 anos.
1: Tá.
2: Eu fui há 3 meses eu fui diagnosticada com esquizofrenia.
1: Tá.
2: Eu tenho depressão, ansiedade e bipolaridade. Tá. Além da esquizofrenia. E, infelizmente, eu já tentei suicídio 10 vezes.
1: Misericórdia pelas santas chagas.
2: E, por causa disso, eu adquiri uma arritmia cardíaca. Porque a última tentativa, eu tomei alguns remédios, né? E foi muito forte. E então eu fiquei mal. Então, agora eu descobri que eu tô com arritmia cardíaca por causa disso.
1: Tá.
2: E eu, como eu falo para as pessoas não entendem que eu sofro disso.
1: Uhum.
2: Então, muitas pessoas... Eu perdi todos os meus amigos.
1: Certo.
2: Eles me abandonaram no momento que eu mais precisei.
1: Parece que eu estou escutando a história de Jó.
2: É, eu estava ouvindo e eu estava vendo que é parecido com a minha. E a minha mãe, eu perdi meu pai tem 12 anos e a minha mãe é a única pessoa que vive comigo, que luta comigo diariamente para enfrentar as minhas crises, os meus desesperos. E tá difícil, padre.
1: Eu deixei você falar. Você fez uma anamnese, você fez um relatório de todas as suas doenças. E eu acolho e acredito piamente que a vida para você, viver para você, é um fardo. Mas eu tenho uma pergunta para você. O que você tem feito? Tá, o diagnóstico você sabe. Mas o que você tem feito para vencer este diagnóstico? Você está com acompanhamento médico?
2: Tô.
1: Você toma remédio?
2: Tomo.
1: Certinho?
2: Certinho.
1: E a tua vida? E a tua vida espiritual?
2: Padre, eu tive uma experiência, né? E como que se diz a palavra?
1: Fala mais alto.
2: Eu tive uma experiência há pouco tempo.
1: Ah.
2: E eu comecei a fazer a crisma na minha igreja.
1: A catequese.
2: Catequese. E quando faltava 3 semanas para acontecer a crisma, eu larguei por causa da depressão.
1: Filha, eu entendo, mas não aceito.
2: Eu também não.
1: Então você vai voltar e você vai conversar com a sua antiga catequista na sua paróquia.
2: Uhum.
1: E você vai concluir. Filha, volta a dizer, saber o diagnóstico é importante para o médico. Para você é importante o que fazer para vencer isso. A dimensão espiritual é importantíssima. Volte, faça essas 3 semanas. E com uma licença do pároco, e o padre pode obter essa licença do bispo, você pode ser crismada em qualquer período do tempo. Eu não estou arrumando uma solução fácil. Diante do teu caso, eu como padre, como pároco, agiria assim. Pediria uma licença ao bispo para a crisma, para que você continuasse. Mas e a missa dominical? A visita ao Santíssimo Sacramento? Está faltando Deus na tua vida um pouco mais, filha. Você precisa se agarrar em Deus para se levantar mais fácil. Alô?
2: Então, alô, tá me ouvindo?
1: Levarei seu nome em oração. Volto já.
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0: Dez horas com mais 50 minutos, vamos às intenções complementares da novena de hoje. Maria Gerci pede oração para si, para os seus filhos, noras, genros, netos e bisnetos, pedindo principalmente por saúde, uma filha de Deus, pedindo ao Divino Espírito Santo que ilumine o caminho, a mente das filhas, dando discernimento e sabedoria. Uma filha de Deus pede ao Sagrado Coração de Jesus que atenda às suas súplicas, às suas necessidades e proteja a sua família de todos os males e também de todos os perigos. A Clari pede bênção para a sua família. A dona Maria Natália Inácio, lá de Catanduvas, pede oração para os filhos aqui de Capinzal, também para a nora, para o genro, também para os seus netos e todos aqueles que residem em Capinzal e também Água Doce, para o seu esposo, Adair Schmidt, pedindo a todos muitas bênçãos. A dona Maria Salete pedindo para a sua família e para si que Nossa Senhora do Carmo atenda. A Luciane Ribeiro pedindo oração para si, também pede oração para os seus filhos. Os filhos Emerson e Igor e o neto Brian Brian Christian, oferecem para o pai e avô, que hoje está de aniversário, desejando que Nossa Senhora abençoe e proteja a esposa Janilce Barreto. Pede oração de hoje para o esposo Darcy Barreto, pelo seu aniversário, que Nossa Senhora Aparecida abençoe e proteja a todos. Intenções da novena, uma filha de Deus pedindo oração pela recuperação da amiga Dalva, que está na UTI. Uma avó pedindo para seu neto que se livre das drogas e das más companhias. Terezinha e família, pela recuperação de Júlio Tides e José de Melo, e também para afilhado Christopher, para que Deus abençoe a sua vida. Rosilei Lopes Bareta, para si, para o filho Renan, para a neta Pietra, para o esposo Leucir, Natalina Muraro, pedindo oração para a família. Uma filha de Deus pedindo a Nossa Senhora das Graças e a São Cristóvão que abençoe e proteja os seus filhos nas estradas. Uma pessoa de fé pedindo a Nossa Senhora do Caravaggio a cura do câncer, que Nossa Senhora interceda. Intenções também, pedido de oração dos bisnetos Afonso e Giovana, que estão de aniversário, pedindo proteção e saúde, que o anjo da guarda proteja. Pedidos bisos Geni e Clari. Intenções também da novena, uma filha de Deus pedindo que dê tudo certo em sua cirurgia, para que Deus abençoe a mão dos médicos, dos enfermeiros. E quem pede é uma filha de Deus. Intenções também a Jucimara da Luz, pedindo pela saúde da mãe Gessi, para si, para a filha Pietra, o esposo Wagner, para toda a sua família, por saúde, proteção, libertação dos vícios, por uma sexta-feira bem abençoada. Os avós Claudinei e Elisete, os pais João Paulo e a mãe Ellen Muraro, pede a Nossa Senhora Aparecida muita saúde e proteção para o Pietro Emanuel, que hoje completa 3 aninhos. Que Deus abençoe. O padre está de volta. 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
1: 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Ela citava a Rádio Catedral FM, Cone Gomar, Rádio Nossa Senhora de Copacabana, Paulo Nabuco, Cardeal Arcebispo Dom Arani João Tempesta. Digo para você antes de seguir: já ligou? Seu nome já está para as mil Ave Marias? 0800 410 6060 41. 3221-6060. Hoje, aniversário da rádio Bom Jesus FM, Bom Jesus do Galho, Minas Gerais. Cedro FM, Cedro, Ceará. Cidade FM, Jequitibá, Minas Gerais. Cultura FM, Três Lagoas, Mato Grosso do Sul. Poço Dantas FM, Poço Dantas, Paraíba. Estilo FM, Braço do Norte, Santa Catarina. E OTE TV, OTT pela TV Internet, IBL, Imperatriz Maranhão. E hoje, aniversário do Padre Kleina, ele que é meu afilhado de ordenação, é um colaborador, grande colaborador da obra Evangelizar. Tem missa às quartas-feiras, 7:30 PM, na TV Evangelizar. No sábado, também, às 18 horas. Que Deus o abençoe, Padre Kleine, obrigado por ser o colaborador da obra Evangelizar é Preciso. Filhos queridos, nós estamos chegando no final do mês de maio. Eu quero agradecer a quem colaborou, mas você recebeu, junto com o Jornal do Evangelizador, um boleto extra. E eu quero pedir, por favor, passe hoje no banco, vá na casa lotérica. Filhos, nós estamos com 17% de adesão. Eu vou repetir, 17%. Fiquei surpreso, pasmo e um tanto triste chegando da peregrinação, me deparar com esta realidade. Eu quero pedir ao seu coração que faça a sua doação extra. A sua doação mensal é aquela religiosa na parte branca. A extra é essa parte verde. Nós estamos com 17% desta segunda etapa. E olha que o mês passado fechamos em 39%. Obrigado, viu, a quem doou. Muito obrigado. Mas eu peço ao teu coração hoje, nesse último dia útil do mês de maio, no meio dia das mil Ave Marias, toma uma decisão agora, antes do almoço ou depois do almoço, faça a sua doação extra. Eu te peço na confiança e no amor de Nossa Senhora. Nós estamos precisando muito da sua colaboração hoje, da campanha extra das Santas Chagas. Por favor, desculpe o meu desabafo, mas é um desabafo de quem confia na obra, confia em Deus, mas confia em você. Por favor, faça sua contribuição. Amém. Juntos, para a novena, segundo dia, Jesus das Santas Chagas, pela libertação dos vícios. Senhor, Pai misericordioso, pelas Santas Chagas do teu Filho Jesus, concedei vida a todos aqueles que se encontram encarcerados em um vício, escravos de alguma droga. Senhor, Pai cheio de misericórdia, pelas Santas Chagas gloriosas de Jesus, libertai da escravidão o vício das drogas, bebida, cigarro, compulsões, mentiras, jogos. Quebrai todas as cadeias e os grilhões dessas pessoas, cujos nomes cito agora. Diga o nome da pessoa. Confia no Senhor. Pedi e recebereis, procurai e achareis. Senhor, Pai misericordioso, Deus da vida, pelas Santas Chagas de teu Filho, libertai da carência, dos traumas, desgostos, de toda a escravidão espiritual, afetiva, emocional, moral. Preenchei o vazio na vida dessas pessoas, para que sintam a libertação deste mal. Senhor, pelas cinco chagas de teu Filho Jesus, tirai todo o malefício, dai serenidade no viver e no querer. Livrai de toda carência, rejeição, falta de amor, amargura, todo complexo e más companhias. Jesus das Santas Chagas, libertai a família dos vícios. Jesus das Santas Chagas, libertai a família dos vícios. Jesus das Santas Chagas, libertai a família dos vícios. Mas também peço por todos os traumas que a família carrega tendo alguém escravo do vício. Os filhos, esposa, marido, todos os males que a família está sofrendo. O Senhor esteja convosco. Ele está no meio de nós. Abençoai, Senhor, a água, a roupa dos enfermos, as fotos de família. Por intercessão de Nossa Senhora, hoje principalmente nas mil Ave Marias, São Pio de Pietrelcina, nos méritos das Santas Chagas, em nome do Pai, do Filho e do Espírito Santo. Amém. E eu me despeço até daqui a pouco na missa, nas mil Ave Marias, com o clipe Pelas Mãos de Maria, YouTube Padre Manzotti. 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
0: Onze da manhã, as intenções complementares da novena de hoje. Silvana Poyer recalcar te pedindo oração para seu irmão que está na UTI, para que Deus faça um milagre na sua vida, que ele fique bem, que volte logo para casa. O irmão Valdecir, Maria Ferreira, que está internado em Caçador. A Vanice pedindo oração para os pais falecidos, Elias, Zenir, e também para o cunhado Anildo Rex. Demais intenções: uma mãe pedindo para o filho que se livre dos vícios das drogas. Uma filha de Deus, a oração para Valdecir Ferreira, pela sua saúde, também para todos os seus familiares. Uma filha de Deus pedindo para um genro que está viajando, pedindo a proteção a ele na viagem, também nas estradas. Uma filha de Deus pedindo pela sua saúde, a saúde da sua filha, de um irmão, pela saúde de todos os familiares, que Santa Rita de Cássia interceda. A Euni pedindo a oração e a proteção para toda a sua família. Adilei Schiller, para os seus familiares, uma filha de Deus, agradece pela melhora da saúde do seu filho, pede saúde e proteção para a sua família e uma avó para o neto Igor Luiz, pedindo a Deus que abençoe e que seja breve o seu transplante. Filha de Deus, por uma causa na justiça que venha o resultado favorável, o mais breve possível. Uma filha de Deus, por saúde, por uma causa na justiça, pela aposentadoria, pelos filhos, pelas netas, pelos netos, pelas noras, para que Deus abençoe a todos. Uma filha de Deus pedindo a proteção divina de Nossa Senhora do Caravaggio e de Frei Crespim e por uma graça. Terezinha Elia Poyer para seu filho Valdecir, que está reagindo bem após uma cirurgia do coração, para que Deus lhe dê a cura e que volte logo para casa. Uma mãe pedindo a Frei Crespim e a Santa Terezinha do Menino Jesus que abençoe e proteja a sua família, livrando de todos os males, da inveja, dos perigos. Ainda Leonardo Vinícius Duarte e família para a Dinda Gisele Wolff, que está de aniversário hoje, para que Deus abençoe com muita saúde e muita proteção. A oração de hoje pela alma de Adriano Pedrinho de Souza, que hoje estaria de aniversário, para que descanse em paz nos braços de Deus Pai, a pedido da mãe Maria Selene de Souza e da sua irmã Silvana. A Marilce pedindo oração para a cunhada Neuza Schumann, que completa mais um ano de vida, para que Deus abençoe com saúde e paz, com muita luz em sua vida. A dona Ivanilde Maria Balbinotti pedindo oração para si e para toda a sua família. Uma filha de Deus pedindo que ele ilumine e que encaminhe os projetos para o seu trabalho. Intenções também, a oração de hoje lá para o amigo Pedro Campione, que nos acompanha em linha sagrado e que sempre acompanha a oração do padre Reginaldo Manzotti, aqui da 102.3. A Elisete pedindo oração para a família, para o filho Jairo, que está nas estradas, que São Cristóvão proteja a todos. Demais intenções, uma filha de Maria pedindo a Santa Rita de Cássia que atenda as suas preces que tanto suplica com muita urgência. As demais intenções serão levadas para a plataforma do padre para que também sejam abençoadas. Essas foram as intenções da novena de hoje. 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
9: Capinzal FM, são 11 horas com mais 9 minutos. 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
0: Bora, gente, 11 horas com mais 19 minutos, 11:19. Muito obrigado pela sua audiência. Quero aqui mandar um grande abraço para a Vaneila, que nos escuta em Libertar, na Bolívia. Muito obrigado, Vaneila. Amanhã você vai estar de aniversário, a Vivi já me adiantou aqui. O que ocorre é que ano passado a dona Vivi esqueceu do seu aniversário, eu sei. Mas ela já está se antecipando, anunciando hoje, te parabenizando para não ter o perigo de esquecer como da outra vez, né? Vaneila, muito obrigado a ti e a todos aí da Bolívia que nos acompanham pela internet. Gratidão, Deus te abençoe sempre. Já estamos antecipando os votos aqui de feliz aniversário para você. Tudo de bom para você, Vaneila, muito obrigado. 11:20, gente, esse aqui é um assunto interessante. Tira a trilha, Mauro, por favor. Ontem à tarde, um casal encontrou uma carteira com documentos e R$5.000 em dinheiro no bairro São Cristóvão, no loteamento Jardim Cidade Alta, próximo à farmácia Container. Da farmácia aqui no bairro São Cristóvão. Detalhe, o casal pegou a carteira com o dinheiro e trouxe aqui a Rádio Capinzal, entendeu? Nos avisou. E ontem nós divulgamos o nome da proprietária e a proprietária buscou a sua carteira, retirou o dinheiro, tudo em dia, tudo perfeito. Então, a pessoa que perdeu a sua carteira e que foi encontrada com 5 mil dentro foi a Marciane Estil, e ela mandou um agradecimento aqui para o casal que encontrou o dinheiro e que entregou a carteira com o dinheiro. Nós estamos falando de honestidade, isso não tem preço, né? Então, a Marciane mandou o seguinte recado: queridos Salete Frigo e o Nélio, gostaríamos de expressar aqui minha profunda gratidão e agradecimento pelo gesto nobre e honesto de vocês que encontraram e que devolveram a carteira com quase R$5.000. Atitudes como essa nos enchem de esperança e servem de exemplo para todas as pessoas, provando que ainda existem pessoas boas e íntegras no nosso mundo. Muito obrigado por esse grande exemplo de cidadania e também de honestidade. Atenciosamente, Marciane Estil. Que bom isso, né? Que bom. Nossos aplausos aí pro seu Nelly e pra dona Salete, que são figuras muito participativas na comunidade aí do bairro São Cristóvão. Encontraram a carteira com quase 5 mil e devolveram a proprietária por intermédio aqui da Rádio Capinzal. Isso não tem preço, né? Então, parabéns. E mais um detalhe: a Marciane disse, não, vou dar uma gratificação para vocês. Eles não quiseram nada, absolutamente nada. Então isso não tem preço. Parabéns aí, seu Nélio, dona Salete, em nome da Marciane e de todos nós aqui da 102.3, uma rádio feita pra você. Bora de música. Essa é a nova do Portal do Sul. Vê se você gosta. Beijo, caramelo.

0: 102.3 é uma rádio feita pra você com o Portal do Sul. Beijo, Caramelo. Se gostou da música nova do Portal, ela toca aqui no Bailão da 102.3, feita pra você. Abraço ao Pedro Campione e todos aí da Linha Sagrado, sempre ligados na nossa programação. Estamos doando um fogão a lenha, estamos doando um fogão a lenha. Um ouvinte da Capinzal está doando um fogão a lenha. Se você tem interesse, fale com a Fernanda no 3555-1333, ela vai te passar o número do WhatsApp da pessoa que está doando esse fogão a lenha. Então, se você está precisando de um fogão a lenha, chame a Fernanda aqui no Zap da recepção, 3555-1333, ela vai te passar, então, bem certinho estas orientações de quem está doando. Bom dia para Marisa Farias da Silva, do Paris. Lá no Paris, você ouviu Mário Alves da Silva. Quem mandou seu bom dia também de Nossa Senhora da Saúde foi a Dona Neiva Baldasso. Agradecer também ao Leandro Rosa, meu amigo Elvio Miguel Reist, lá do loteamento Parisoto. Como é que tá, guri? 100%? Muito obrigado pela sua audiência e pela sua participação.
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0: A mãe Sandra Mari Fopa e os demais familiares vêm a público agradecer de forma muito especial a todas as pessoas de Capinzal, Ouro e região que se solidarizaram com o falecimento de Bianca Nayara Fopa no dia 19 de maio na cidade de Rio Verde, Goiás. Os familiares expressam a sua gratidão por cada mensagem, oração, abraço, palavra de conforto, de consolo, de cada manifestação de carinho recebida de amigos, colegas, ex-professoras e de toda a comunidade de Ouro, Capinzal e região. Neste momento de profunda dor, todo apoio recebido tem sido fundamental para amenizar a saudade e fortalecer a família diante de irreparável perda. Que Deus abençoe, que Deus recompense a todos pela solidariedade e pelo carinho demonstrados.
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0: Capinzal FM, são 11 horas com mais 28 minutos. 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
1: 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Hoje tem o culto da libertação e do ensinamento, a palavra de Deus, e domingo, 7 da noite, o culto da família na Igreja Pentecostal Deus e Amor, na rua Erni Edgar Fleck, número 515, próximo a Arcisã, aqui em Capinzal. 11:30, a partir de agora, os avisos da 102, no oferecimento do supermercado Cooper Campos Antargo, corretora de seguros Odonto Top Hospital do Dente, restaurante Tainha Malfa Agência 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Informações pelo 999-07-5432 com o Júnior e também pelo 999-53-7504 com o Guilherme. 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
1: 11 horas com mais 32 minutos, o grupo de idosos Sempre Alegre do Distrito de Santa Lúcia Ouro convida para o matinê no dia 6 de junho no Salão da Comunidade às 2 da tarde, animado pelo Trio Transação. Ingressos a R$20, confirmações 999-90-37-83 e 3555-7058. 6 de junho, matinê da terceira idade no Distrito de Santa Lúcia Ouro. 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Estão todos no convite.
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0: Capinzão FM, são 11 horas com mais 35 minutos. 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
0: 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Retirada de aves para o dia 29, para hoje no período da noite. Ângela Aparecida Geller, Reinfart, Vila Kennedy, Luzerna, aviários 1, 2 e 3 às 22 horas. Para amanhã, dia 30, sábado, Adenilson Zampieri 4, sede Belém, Ervaldo Oeste, às 11 horas, Adriano Cássio Mageiro, linha Mageiro Ouro, aviários 1 e 2, às 15 horas, também Amélio Pedro Casella, Campo Comprido, Vargem Bonita, aviários 3 e 4, às 5 da manhã, Antoninho Nardi 3, linha Campinas, Campos Novos, à 1 hora, Lucindo Zarpelon 2, linha Triângulo e Picaré, às 2 horas e 30 minutos, e Marcelo André Masson 1, Pinheiro Alto Ouro, às 2 horas e 30 minutos. São, portanto, os avisos de retirada de aves para o dia 30, para amanhã, sábado. Justo, gente, muito obrigado pelo carinho e pela participação de todos vocês. Na sequência, o Frei Justino ao vivo, cidadão no horário de Capinzal, com o Caminhando com a Comunidade. Mauro, muito obrigado a Fernanda e a equipe toda liderada por Luiz Pedro Scarton. Gratidão a todos vocês, bom almoço, até mais, tchau, tchau, fui!
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0: Paz e bem, caríssimos ouvintes da Rádio Capinzal, nós estamos iniciando mais uma edição do Caminhando com a Comunidade. Eu, Frei Justino, você aí na sua casa, cozinhando talvez, no seu carro. Vamos nos colocar em sintonia para os próximos minutos, vermos um momento bem especial, várias comunicações, mas principalmente a palavra de Deus que nos é anunciada hoje. Então começamos a nos reverenciando Nossa Mãe Maria Santíssima. O anjo do Senhor anunciou a Maria, e ela concebeu do Espírito Santo. Eis aqui a serva do Senhor, faça-se em mim segundo a vossa palavra. E o Verbo divino se fez carne e habitou entre nós. Ave Maria, cheia de graça, o Senhor é convosco. Bendita sois vós entre as mulheres, e bendito é o fruto do vosso ventre, Jesus. Santa Maria, Mãe de Deus, rogai por nós, pecadores, agora e na hora de nossa morte. Amém. Rogai por nós, Santa Mãe de Deus, para que sejamos dignos das promessas de Cristo. Infundi, Senhor, em nossos corações a vossa graça, a fim de que, conhecendo pelo anúncio do anjo a encarnação de vosso Filho, cheguemos por sua morte e cruz, a glória e a ressurreição, por Cristo nosso Senhor. Amém. E vamos para as várias comunicações, as celebrações que teremos hoje e nos próximos dias. Hoje, sexta-feira, 29 de maio, 19h30, Vila Ramos, linha residência. Manhã, sábado, dia 30, 14 horas, Passo Raso, 15, Fazenda Santo Antônio, 15h30, Volta Grande, 19 horas, Matriz, 19h30, Santa Terezinha. Domingo, dia 31 de maio, estamos terminando o mês de Nossa Senhora, e nós temos uma grande celebração coroando esse mês todo de devoções, a grande festa Nossa Senhora do Caravaggio, uma procissão e a celebração da Santa Missa às 10 horas lá no Oratório Caravaggio. Depois, às 8h30 na Matriz, 9 horas Klein Ubing, Lauro Miller e Leonzinho. Às 19 horas, Colina, Matriz e Novo Horizonte. Terça-feira, 7 horas da manhã, na Matriz. Quarta-feira, não teremos nenhuma missa. Quinta-feira, dia 4, Corpus Christi. Então, nós temos aqui na Matriz, às 8h30, Santa Missa. A missa, vamos consagrar pão e o vinho, a hóstia que depois será levada em procissão pelas nossas ruas, as ruas enfeitadas para esse grande momento. Dia 4, Corpus Christi. Às 9 horas, Zortea, também a celebração da Santa Missa, depois de sair a procissão. 10h15, na linha Carmelinda, missa, também Corpus Christi, depois a festa o dia todo. 19h30, na Matriz. E 9 horas, também vai ter no Parisotto, um diácono estará lá para fazer a celebração e a procissão com o Santíssimo. E Vila Sete também, na Vila Sete, na parte da manhã, pelas 9 horas, o povo se reúne, faz uma celebração, sai em procissão com o Santíssimo, também um dos diáconos vai estar lá. Então, essas duas comunidades, Parisotto e Vila Sete, vai ter a procissão de Corpus Christi. Sexta-feira, dia 5, 7 horas, Matriz. 15h30, primeira sexta-feira, adoração ao Santíssimo, apostolado da oração e a missa em seguida. Vila 7, às 19 horas. 19h30, linha Sagrado e Parque Jardim Ouro. São estas as missas que nós vamos celebrar nos próximos dias. E agora, algumas outras comunicações. Muita alegria, convidamos nossos caríssimos ouvintes, nosso povo aqui da paróquia e sobretudo os amigos, são tantos, do Frei Ivo, no dia 3 de junho, véspera de Corpus Christi, aqui no Salão São Francisco, às 19h30, haverá um importante evento, que não é sempre que tem isso no lançamento do livro 800 anos do Cântico das Criaturas, autor Frei Ivo Lazzarotto. Está em nossa paróquia, trabalha há vários anos. Ele gastou muitas madrugadas, muitas horas de manhã. Ele sempre acorda e levanta muito cedo, e refletindo, rezando, ele foi escrevendo esse livro, porque esse ano são 800 anos da morte de São Francisco, e no ano passado mais outros jubileus também, da composição desse cântico, dos estigmas de São Francisco, do presépio, primeiro presépio lá em Grécia. Mas esse ano é mais importante, foi a Páscoa, o trânsito de São Francisco. Você está convidado a participar desse grande evento e ter uma janta. Depois do lançamento oficial, autógrafos, vai ter uma janta aqui no Centro Social mesmo, São Francisco. Você pode participar, pedimos a colaboração de R$30 por pessoa para participar dessa janta também. A paróquia está convidando que de todas as nossas comunidades enviem umas pessoas, ao menos dois representantes, porque a Comissão da Juventude da Paróquia quer reorganizar, motivar grupos de jovens em todas as nossas comunidades, nos bairros. Nós precisamos organizar esse trabalho, tomando alguém da os conselhos, pedimos que providenciem para o dia 29. Então é hoje, 29, hoje à noite, 19h30, aqui na Escola da Fé, que vem alguém de cada comunidade, para, se forem jovens que já estão participando, também venha. Se não tem mais grupo, também é importante que venha, para talvez revitalizar. Também nós convidamos toda a comunidade, nossos ouvintes, para o tríduo em honra de Nossa Senhora do Caravaggio. Começou ontem à noite, lá no Caravaggio mesmo, continua hoje. É um momento assim, muito especial, muito forte, de oração, devoção à Maria Santíssima. E domingo, como já falei, a grande celebração. Então marque bem aí. A procissão vai sair da Praça Pio XII. Está sendo restaurada, mas vamos começar dali mesmo. A boa motivação, o carro de São, uma bela reflexão ao longo de toda essa procissão, rezando o terço, outras orações. Vamos a pé, caminhando ali do Praça Pio XII, passando ele pelo parque, pelas ruas de ouro. Não vai atravessar a ponte este ano, começa dali e vamos até lá. E lá, a grande solene celebração, o nosso bispo, Dom Mário, vai estar presidindo esta Santa Missa. Ele sempre participa e para nós é uma bênção, uma graça termos o bispo em certos momentos da nossa vida paroquial. Ele vai estar conosco, então, uma grande missa. Muita gente sempre tem participado. Sábado à noite, a coroação de Nossa Senhora, Sheila, pessoal do oratório estão organizando essa coroação. E domingo, então, a Santa Missa. Depois, aquele grande almoço, você pode participar, comer uma carne saborosa e outros alimentos que vai ter lá nesse dia. Aniversariantes: Nilton Dornelis Garcia, Ivete Moura da Rolde, Valdecir Machado, Josimar Carvalho da Silva. Queremos cumprimentar, saudar esses nossos irmãos e irmãs que estão de aniversário e desejar-lhes paz, saúde, alegria, bênçãos, tantos bens que nós tanto desejamos de Deus Pai. Então sejam felizes, muito abençoados. E vamos agora para o Evangelho de hoje. É de Marcos, capítulo 11, de 11 a 26. Jesus entrou no templo e observou tudo lá em Jerusalém. Mas era tarde, então ele saiu de Jerusalém, foi a Betânia, fica uns 3 quilômetros, onde moravam Marta, Maria e Lázaro, as três irmãs. Ele era muito amigo da família, ia lá descansar, passar a noite. Indo de Jerusalém a Betânia, viu à beira da estrada uma figueira coberta de muitas folhas. Ele deu fome, certamente, vontade de comer um figo bem gostoso, foi lá procurar figo, não encontrou nada. Então é assim, se tem folhas, tem frutos. É fora de época, mas se tem folha, porque tem fruto também. Então Jesus disse que ninguém mais coma de teus frutos. E os discípulos escutaram o que ele disse. Chegaram em Jerusalém, Jesus entrou no templo e começou a expulsar os que vendiam e os que compravam no templo. Derrubou as mesas dos cambistas, as cadeiras dos vendedores de pombas. Não deixava ninguém carregar nada através do templo. E ensinava dizendo, não leram que está escrito, minha casa será chamada casa de oração para todos os povos. No entanto, vós fizestes dela uma toca de ladrões. E os sumos sacerdotes, mestres da lei, ouviram isso e começaram a procurar uma maneira de matar Jesus. Mas tinham medo, porque a multidão estava maravilhada com o ensinamento dele. Ao entardecer, Jesus e os discípulos saíram da cidade. Na manhã seguinte, quando passavam, Jesus e os discípulos viram a figueira que tinha secado até a raiz. Pedro lembrou-se e disse a Jesus, olha, mestre, a figueira que amaldiçoaste secou. Jesus lhes disse, tende fé em Deus. Em verdade vos digo, se alguém disser a esta montanha, levanta-te e atira-te no mar, e não duvidar, mas acreditar que isso vai acontecer, isso acontecerá. Por isso vos digo, tudo o que pedires na oração, acreditai que já o recebestes e assim será. Quando estiveres rezando, perdoai tudo o que tiveres contra alguém, para que vosso Pai que está nos céus também perdoe os vossos pecados. Palavra da salvação, glória a vós, Senhor. Meus caros ouvintes, Jesus serve de todas as situações para fazer uma grande catequese, uma importante evangelização. Como ele tira a mensagem, conteúdo extraordinário, divinos, insuspeitos, jamais poderia imaginar. Uma figueira não tem frutos, embora tenha folhas, um templo magnífico, cheio de ostentação, adornos, pinturas, detalhes, e no entanto não agradava a Deus Pai. A figueira que ele teria amaldiçoado secou, disse que estava seca. O templo, que era o lugar, como disse, a casa de Deus para rezar, é transformada num covil de ladrões, numa praça de comércio, como se fosse uma feira livre, comércio, a porta do templo, negligenciando a oração, a espiritualidade, o verdadeiro objetivo e o destino desse templo. Em vez de adorar a Deus, estão adorando demônio, animais que dão lucro, um retorno importante. Então, as duas coisas, uma figueira frondosa, bonita, aquelas folhas que ela tem lá. Adão e Eva, depois que pecaram, viram que estava nus, costuraram folhas de figueira. São grandes, são bonitas, para cobrir a nudez delas. Imagina. Então, a figueira é uma árvore maravilhosa, produz excelentes, saborosos frutos no tempo certo. E, no entanto, como não tinha produzido frutos, Jesus fica profundamente constrangido, decepcionado, não sabe o que fazer diante disto. O que ele vai fazer? Vai, não é uma maldição propriamente assim, mas disse, ninguém mais comerá frutos de ti, essa figueira. E no templo fez um escarcéu, fez um escândalo, derrubou mesas, espalhou moedas, mandou soltar aqueles animais e não deixava que entrasse no templo com essas coisas todas, que não confundissem o ambiente sagrado que é da casa do Pai com mercadorias, com dinheiro, com animais. Então as duas coisas, o templo já não agradava a Deus, a figueira não produziu os frutos. A conclusão é a mesma. Bela aparência no templo, vistoso, mas já não se praticava um culto agradável a Deus Pai. As autoridades, os donos do templo, usavam-no para explorar o povo, para enriquecer. Então é o desvio total do objetivo, do sentido que deve ter uma igreja, um templo religioso. Que Jesus, como amaldiçoou a figueira, também não pode abençoar, não lhe agrada esse templo, aparência. Muitas pessoas entrando ali, mas lá dentro faltava o essencial. O espírito de fé, simplicidade, humildade, pobreza e mil outras coisas. Tudo menos aquilo que é o essencial. Esse templo perdeu totalmente a sua finalidade. Desviou-se da sua razão de ser. Não agrada a Deus. A figueira está aí para produzir, não produz fruto, não interessa mais. Tem que arrancar e vai para o fogo. Com isso ele quer dizer o quê? Ele quer dizer para nós hoje, que muitas vezes nós somos como aquela figueira. Lindas frutas, uma árvore frondosa, maravilhosa, mas estéril. Não tem fecundidade, não produz boas obras, não tem uma vida de oração, não vem à igreja, não recebe os sacramentos. Aparência como árvore, bela aparência de cristão, mas lá no centro, no coração, não existe o espírito cristão. Faltam as práticas, os frutos, as ações externas. O templo também se compara a cada um de nós. Grande, vistoso, bonito, mas vazio. Nós talvez vamos à igreja ou não vamos, mas nos falta às vezes esse espírito de Deus, esta santidade, humildade, espírito de fé, que só os verdadeiros filhos de Deus, discípulos de Cristo, realmente praticam. Queridos irmãos e irmãs, não sejamos uma figueira estéril, vamos produzir frutos. Não usemos a templo, a igreja, a nossa religião de fachada, de aparência. Talvez orações externas, mas o coração pode estar longe de Deus, como falava Jesus. Pensemos nisso. O Senhor vos abençoe e vos guarde. O Senhor vos mostre a sua face e se compadeça de vós. O Senhor volva seu olhar para vós e vos dê a paz. Senhor vos abençoe, Pai, Filho e Espírito Santo. Caríssimos irmãos, fiquem com Deus. Paz e bem, e até amanhã, se Deus quiser.
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7: Olá, boa tarde. Sexta-feira hoje, 29 de maio de 2026. Tempo bom no Baixo Vale, 22 graus é a temperatura no centro de Capinzal e Ouro. Você confere agora em mais uma edição do Jornal do Meio-Dia. Frei Justino é o mais novo cidadão honorário de Capinzal. Sessão solene ocorreu na noite de ontem. Presidente da OAB Subseção de Joaçaba alerta para golpe do falso advogado e reforça a campanha de prevenção na região. Ex-secretária da Saúde contradiz ex-gestor durante oitiva da CPI dos medicamentos. Alverida Rosa rebate declarações. Durante a reunião, foi aprovada a convocação de ex-diretora da Saúde e servidores para novas oitivas. Corpo de Bombeiros alerta para aumento de acidentes por queda de altura. Primeira noite do Trido abriu ontem a programação da festa de Nossa Senhora do Caravaggio. Dia D de vacinação contra a gripe em Ouro terá imunização liberada para toda a população neste sábado. Cachorro morto é encontrado enrolado em pano e plástico no interior de Ouro. Presidente da Fauna Amiga comenta sobre o caso. Em nosso boletim de Brasília, prazo final para entrega da declaração do Imposto de Renda 2026 encerra à meia-noite desta sexta. Segurança Pública, Justiça determina a retirada de parte dos gatos de apartamento no centro de Concórdia. Homem é atendido pelos bombeiros após queda de altura em empresa nas margens da SC-150 em Capinzal. Nas informações esportivas, Palmeiras e Cruzeiro vencem e avançam para as oitavas de final da Libertadores. Capinzal FM transmite neste sábado a final do Municipal de Futebol Suíço de Lacerdópolis. Eu sou Jardel Martinaz e apresento essas e outras informações a partir de agora no Jornal do Meio-Dia, produção, Departamento de Jornalismo da Capinzal FM, na direção de Luiz Pedro Escarton.
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7: E o Corpo de Bombeiros Militar de Capinzal tem registrado um número elevado de ocorrências envolvendo quedas, principalmente de acidentes em altura relacionadas a trabalhos em telhados, escadas e coberturas. O alerta foi feito pelo soldado Sganzela, integrante da guarnição de serviço, que reforça a necessidade da atuação de atenção da população com o uso dos equipamentos de segurança. Segundo o bombeiro, muitas ocorrências estão ligadas à negligência de riscos durante a execução das atividades, tanto em serviços profissionais quanto em pequenos reparos domésticos.
10: A gente tem tido uma incidência um pouco grande, relativamente grande aí, de ocorrências, principalmente envolvendo queda de altura. Relacionado a isso, as principais recomendações que a gente pode dar, o pessoal que já trabalha na área, que atua nesse segmento, eles sabem ou devem saber que tem as normas regulamentadoras, NR35, NR15, enfim, para cada tipo de atividade tem uma norma regulamentadora. Então, a recomendação do Corpo de Bombeiros para esse pessoal que já trabalha em específico é seguir as normas regulamentadoras, porque elas preveem e dão as diretrizes de todos os cuidados que são necessários, tanto para a execução das atividades, quanto para material, manutenção e tudo mais. Então, o pessoal que trabalha nessa área segue a norma regulamentadora, sem negligenciar os riscos, que está tudo certo. Provavelmente vai ser muito difícil acontecer um sinistro se está tudo sendo executado conforme prevê a norma. Para o pessoal mais em casa, que vai fazer um trabalho esporádico aí, então a recomendação é nunca negligenciar a segurança, por mais que seja simples, que seja uma tarefa que aparentemente tem baixo risco ou que você vê assim e não tem nenhum risco, é nesse tipo de situação, nesse tipo de atividade que o sinistro vai acontecer. O acidente ele nunca avisa quando acontece, mas normalmente ele acontece quando a gente está negligenciando os riscos. Então, por exemplo, vou subir numa escada para fazer qualquer tipo de trabalho, Atenção para posicionar a escada corretamente, a angulação correta. Nunca fazer isso sozinho, porque se a escada correr para um lado ou um pé ali fica meio bamba, depois que a pessoa sobe em cima, é importante ter alguém lá embaixo para dar uma segurança. Se tiver que executar algum trabalho, por exemplo, em cima de alguma cobertura ou telhado, utiliza pontos de apoio, utiliza linhas de vida, que é onde você vai se segurar. A gente tem que sempre contar com o imponderável, sempre imaginar que o pior vai acontecer e tomar medidas, tomar ações necessárias para que isso não aconteça. Então, capacete, cinturão, luva, se vai trabalhar com energia, desliga energia, nunca se expõe ao risco. É esse tipo de cuidado que evita maiores sinistros e acidentes aí que podem muitas vezes ser fatais.
11: Bem, esses números de acidentes nessa situação que tem ocorrido nos últimos dias tem chamado a atenção de vocês, Ziganzer?
10: Tem chamado a atenção, sim, principalmente no que eu falei antes, é de situações de risco negligenciado. Ah, vou fazer um pequeno trabalho ali, um servicinho rápido, aí acho que não é necessário tomar todos os cuidados. Ao contrário, é nesse tipo de situação que a gente tem que manter sempre o olho vivo. Sempre a gente chama no Corpo de Bombeiros a regra dos quatro olhos. Então, ter uma pessoa que vai fazer o serviço, ela confere se os equipamentos de segurança está tudo certo, e uma outra pessoa de fora confere junto, justamente porque a falha humana é o principal fator. Então, é muito mais difícil que duas pessoas falhem do que uma só.
7: Olha, nós tivemos ontem à noite um acidente em uma empresa nas margens da SC-150 em Capinzal. O trabalhador caiu de aproximadamente 4 metros de altura. Nós vamos relatar mais sobre essas ocorrências, essa específica, logo mais no nosso plantão policial. Mas já que estamos abordando esse assunto, nós tivemos um senhor de 62 anos que na quarta-feira acabou caindo de aproximadamente 3 metros de altura. Estava fazendo manutenção da sua residência no loteamento Santa Terezinha. Né? São casos como esse que alertam. Nós tivemos também um acidente fatal registrado em Pinheiro Preto, aqui na região meio-oeste. Um homem de 44 anos morreu na tarde de ontem após um choque elétrico enquanto realizava serviço de pintura no segundo andar de um imóvel, e depois de levar o choque, ao encostar inclusive o equipamento na rede elétrica, acabou sofrendo uma queda de aproximadamente 8 metros e foi a óbito. Então são situações que requerem atenção, que requer cuidado, sejam em trabalhos domésticos ou trabalhos profissionais. A gente fala mais sobre esse assunto dentro do nosso plantão policial. 12 horas com mais 9 minutos. Outro assunto que tem repercutido bastante, tanto a nível local quanto regional, são os golpes. Uma mensagem no celular, informações reais do processo e um suposto advogado do outro lado da conversa. O que parece ser um contato legítimo tem se transformado em uma armadilha cada vez mais sofisticada. A OAB, subseção de Joaçaba, volta a alertar a população sobre o golpe do falso advogado, crime que segue fazendo vítimas na região e agora utilizando novas estratégias. Como explica o presidente da subseção, Gilson Antônio Giumbelli Júnior, reforçando o alerta à população.
12: Então, sobre o golpe do falso advogado, que ainda vem acontecendo, diariamente vem sendo assolado, né, tanto os advogados quanto a população. Então, Jardel, o que vem acontecendo? Cada vez os criminosos vão modificando a forma de agir, né? Então, inicialmente pediam PIX, pediam valores. Agora, geralmente, o que está acontecendo? Como alguns processos são públicos, como a gente já falou da outra vez na entrevista, os golpistas se apropriam desses dados de forma ilícita e muitas vezes enviam até documentos que seriam do processo, em tese, né, com dados reais, dizendo que a pessoa então ganhou valores, né? E o que elas estão fazendo agora? Não estão pedindo para depositar, mas estão pedindo para clicar em links, para acessar links de chamadas de vídeo, para entrar em contatos com números que vai falar com o advogado. Então, a gente quer sempre, através da OAB, subseção de Joaçaba, que compreende aqui Capinzal, Ouro, Piratuba e Pira Lacerdópolis, além de outros municípios, que as pessoas fiquem muito atentas. Se tiver contato relacionado a qualquer situação de processo judicial envolvendo advogado, primeiro passo, confira se é o número que você já tem cadastrado. Se não for o número, já desconfie. Segundo ponto, se pedir para você entrar num link, fornecer dados, clicar, compartilhar a tela, isso tudo é golpe, tentando clonar o seu celular, tentando acessar suas contas, então fique atento nessa situação. confira se realmente é seu advogado. Você não vai perder o direito se você aguardar um pouco mais e conferir a informação. Isso vai lhe guarnecer. Outra situação que vem ocorrendo, então, pedem para as pessoas entrarem numa chamada de vídeo, que é uma audiência com o juiz, com o promotor, e que ninguém pode comparecer. E isso é golpe, isso jamais ocorrerá. Se você tiver alguma audiência, o seu advogado vai lhe informar, você vai ter um link oficial do Tribunal de Justiça, ou da Justiça Federal, ou Justiça do Trabalho. Nunca terá que fazer isso sozinho. Sempre você vai estar acompanhado do seu profissional de confiança. Então, a mensagem, Jardel, continua. Os golpes continuam acontecendo de forma diária, usando o nome, imagem dos advogados e das pessoas, dos clientes. Então, isso só vai acabar, como a gente conversou, se ninguém mais cair no golpe. Então, a nossa situação é qual? Disseminar informações, prevenir. Então, a OAB vem fazendo campanhas diariamente. A gente agora instalou um outdoor aí em Capinzal, instalamos um aqui em Joaçaba, e como o custo disso é um pouco elevado, a gente optou por qual campanha. Agora a gente instalou com a parceria de todas as prefeituras dos 14 municípios que abrangem a OAB Joaçaba, dentre eles vocês aí, Capinzal, Ouro, Piratuba, Ipira, Lacerdópolis. As prefeituras, numa parceria, cederam o espaço e a gente forneceu uma faixa com essas informações, né? Cuidado com o golpe do falso advogado. Então, se pode observar nas prefeituras, em alguns lugares, nas praças, eles colocaram, que é para a pessoa ficar sempre atenta. Então, vamos novamente reforçar a população. Não forneçam dados, não fiquem nervosos, vocês não vão perder os seus direitos se tiver algum processo. Teve contato? Entre em contato com o número que você conhece. Não está conseguindo falar com o advogado naquele dia, naquele momento, não tem problema. Você vai conseguir falar no outro dia, vá até o escritório. Então, isso é prevenção. Novamente, agradeço o espaço. Ficamos sempre à disposição. E o que for preciso, se alguém tiver alguma dúvida, alguma situação, fala com o seu advogado de confiança, que ele provavelmente vai lhe orientar da forma para que você não caia em golpes. Muito obrigado e bom dia a todos.
7: Meio-dia 13, o que parecia ser a distância uma cena ainda mais grave, acabou revelando um caso que igualmente chocou e revoltou moradores do interior de Ouro. Um cachorro morto foi encontrado enrolado em pano e plástico na comunidade de Novo Porto Alegre, próximo à capela. O episódio reacende o alerta sobre o abandono, possíveis maus tratos contra animais. Conforme informações repassadas pela presidente da Associação de Proteção Animal Fauna Amiga, Eliane de Quadros, um morador encontrou o volume e, num primeiro momento, acreditou que pudesse se tratar de um corpo humano. Ao se aproximar, constatou que era um animal. Segundo relatos de moradores, situações semelhantes envolvendo abandono de animais mortos e vivos têm ocorrido com frequência naquela região.
13: Fomos contactados pela situação, né? Além de enquadrar-se como um descarte incorreto, pela questão de um possível maus-tratos. Alguns moradores também relatam que é corriqueiro, é comum, não só apenas o descarte dos animais mortos, outros animais, mas animais vivos na comunidade, né? Então, ele suspeita que sejam pessoas da cidade, de outros municípios vizinhos, ou até de outras comunidades do próprio interior de Ouro, né? A gente ficou chocado com a situação, né? Porque, além de cometer um crime, né, ambiental, que o animal tem que ser, descarte tem que ser enterrado em lugar, em cova, enfim, ou dado o descarte correto, a situação, né, do animal que daqui a pouco viveu anos, que a pessoa auxiliou em alguma situação, se for interior, é que choca bastante, né? A naturalidade como o ser humano está agindo com a questão animal, né? A gente ainda alerta a população, né, para quem está nos ouvindo, de uma forma geral, para orientativo, informativo também de toda a população, né, que existem leis e código penal, e também leis municipais, né? A Lei de Crime Ambiental 9.605, no artigo 54, e o Código Penal Brasileiro, artigo 268, eles orientam a dar o descarte correto para animais, né? O inevitável pode acontecer, né? Infelizmente. Mas daqui a pouco, se você não tem condição de tratar um animal, tá muito à despesa, a gente sabe que animal não tem SUS, que tudo tem custo. Nós temos convênio com várias clínicas veterinárias e com veterinários do município de Capinzal e Ouro. Eles proporcionam desconto, valores sociais, que fica mais acessível daqui a pouco, né? Para pessoas que realmente necessitem, né? Justamente para evitar esse transtorno. Daqui a pouco dá para dar uma sobrevida ao animal. Se o inevitável acontecer, então que providencie o descarte correto, né? De acordo com a lei, Lei 9.605, e de acordo com o Código Penal Brasileiro e as leis municipais, o Código de Ética e Postura, providencia o descarte, né, para animais da região rural ou que vão ser enterrados na região rural, fazer uma cova de 1 metro a 1,5 metros, providenciar a cobertura correta, né, animais que vêm a óbito nos centros, né, na região urbana, encaminhem para clínicas veterinárias. Claro, vai ter um custo, mas as clínicas veterinárias estão credenciadas com empresas que providenciarão o descarte correto, que é a incineração, que seria o certo, né. Além de poluir solo, rios, eles podem contaminar outros animais e até a parte humana, espalhar zoonose. A gente gostaria, então, de alertar também a população que a gente está instalando as placas, né, de orientações e possíveis instalação de câmera ali na comunidade, inclusive do Novo Porto Alegre. Tem muitas residências que possuem câmeras e também tem o salão da comunidade, a igreja ali que possui câmeras, né, e as pessoas vão ficar mais atentas. E a gente também orienta, assim, se as pessoas tiverem alguma dificuldade com um tratamento veterinário com animais, que entrem em contato conosco para a gente encaminhar via convênio. A gente tem convênio com diversas clínicas e veterinários do município de Capinzal e Ouro, que a gente, e com o convênio, tem desconto, fica um valor social acessível a todos, né?
7: A Secretaria Municipal da Saúde de Ouro promove amanhã o dia D de vacinação contra a gripe na unidade central, das 8 às 11h30 e das 13 às 16 horas. A vacina contra a influenza estará disponível para toda a população, sem restrição de idade ou grupo prioritário. Segundo a secretária Gabriela Minx, a ação busca aumentar a cobertura vacinal.
14: Vai estar com a unidade central aqui do município de Ouro, então, unidade de saúde central, à disposição da população com a vacina da gripe. Então, a gente gostaria muito, né, de fazer um alerta, principalmente, para que todas as pessoas que têm disponibilidade amanhã, né, que possam estar indo nesse dia D que a gente escolheu aí para estar com as portas abertas, exclusivo para vacinação. Então, a gente pede, a gente vai, uma novidade, então, que a gente vai abrir, então, para todas as idades, então, não só para o grupo prioritário. Então, todas as pessoas que desejarem fazer, então, a vacina da gripe, a gente, então, vai estar o dia todo, então, na unidade central do município de Ouro, com as portas abertas. Gostaria de ressaltar a importância, nós estamos com muitas síndromes respiratórias, nós estamos com os hospitais cheios em relação com agravamentos dessa gripe, né? 80% das pessoas que estão hoje em leito de UTI não tomaram a vacina, então ela é importantíssima para que a gente não tenha o agravamento da doença. Ah, eu tomando a vacina, eu não vou ter gripe? Sim, eu posso ter gripe? Posso. Mas ela evita principalmente o agravamento, que é a gente tem maiores problemas, acaba tendo que precisar de leito de hospital muitas vezes, né? O agravamento, leito de UTI, e tudo isso acaba meio que colapsando aí o sistema de saúde.
7: Então, ressaltando, nesse sábado, dia D de vacinação no município de Ouro, das 8 às 11h30 e das 13 às 16 horas, e na segunda-feira, Capinzal estará abrindo a vacinação para toda a população. Ainda sobre Ouro, lembrando que segue interditada a passagem pela Ponte Pense, o Padre Matias Michelisa, desde ontem já interditada a passagem por conta das obras na Praça Pio 12, então seguirá durante a tarde. Final de semana estará liberado. Nos próximos dias, segundo o prefeito Dire, deverá haver novas intervenções por conta da execução da construção, da revitalização da Praça Pio 12, construção inclusive de uma rua coberta naquela via que liga a Ponte Pêncil. Meio-dia e 20, e ainda hoje, Frei Justino é o mais novo cidadão honorário de Capinzal. Ex-secretário da Saúde contradiz ex-gestor durante oitiva da CPI dos medicamentos e Alverida Rosa rebate declarações. Durante a reunião nesta manhã, foi aprovada a convocação de ex-diretor de saúde e servidores para novas oitivas. Primeira noite do tríduo abriu ontem a programação da festa de Nossa Senhora do Caravaggio.
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3: Em uma noite marcada pela emoção, gratidão e reconhecimento, a Câmara de Vereadores de Capinzal realizou ontem sessão solene para entrega do título de cidadão honorário ao Frei Justino Stolfe, pároco da paróquia São Paulo Apóstolo. A homenagem reconhece a trajetória religiosa, pastoral e a contribuição social. A cerimônia foi presidida pelo vereador Kelvis Borges, reunindo o grande público no plenário, entre autoridades civis, religiosas, familiares, amigos e membros da comunidade em geral.
4: Como eu ressaltei na minha fala, né, entre as funções do vereador, a gente tem esses momentos especiais, que é poder homenagear pessoas como o Frei Justino, que tem um grande trabalho prestado junto à nossa sociedade, junto à nossa paróquia. 64 anos dedicados à religião, né, a fazer o bem. Então, esta casa, na noite de hoje, teve a oportunidade, né, sob minha presidência, de conceder esse título ao Frei Justino. Muito feliz com a presença da população, principalmente da comunidade católica, que esteve em massa, prestigiando esse momento especial para o Frei Justino, uma excelente pessoa, humilde, e como eu falei, né, 64 anos dedicado à religião, a fazer o bem. Então, para nós aqui, vereadores, representantes do povo, esse é um momento especial, como foi para o Frei Justino, né? Então, em nome da população de Capinzal, a gente quer agradecer ao Frei Justino, à Igreja Católica, pelos diversos trabalhos prestados à nossa sociedade.
3: Autor da proposição, vereador Júnior Miller, ressaltou que a homenagem simboliza o agradecimento da comunidade pelo trabalho de evangelização, acolhimento e dedicação desenvolvido pelo Frei Justino.
5: Ele é um homem de Deus, um homem que já vem por algum longo tempo fazendo um lindo trabalho em nosso município aqui de Capinzal. Então nada mais justo que nós aqui da Casa Legislativa fazer essa homenagem ao Frei Justino. Então, a gente sempre preconiza, porque isso fica na história, né? Então vai ficar na história para Capinzal. São poucas pessoas que receberam essa homenagem do título de cidadão honorário. E o Frei Justino, nada mais do que justo, receber essa homenagem, né? Onde, quando propus o nome do Frei Justino, todos os vereadores optaram e falaram que sim, né? A gente só tenta preconizar também para deixar esse título importante também, né? Então a gente sempre tenta enaltecer pessoas que têm relevância no nosso município.
3: A sessão solene contou ainda com a presença do bispo diocesano Dom Frei Mário Marques, que parabenizou o homenageado e destacou a significativa honraria concedida pelo Poder Legislativo.
6: É uma grande alegria poder participar desse momento tão importante na vida do Frei Justino, né? Tem prestado um serviço relevante no campo da evangelização, da cultura e também da presença religiosa capuchinha aqui na região, compreendendo evidentemente Capinzal, Ouro e também Solteia, em parte também do município de Campos Novos, e além das atividades que ele exerce dentro da própria diocese de Joaçaba, na mitra diocesana. Então, creio que é merecida esta honraria. Parabenizo, então, a prefeitura aqui de Capinzal

0: A gente fez questão de dividir o reconhecimento com todos que fizeram e fazem parte dessa caminhada.
1: Claro que me sinto imensamente feliz, elogiado, honrado por esse título, sobretudo essas homenagens dessa noite, esses discursos aí, colocando-me lá em cima com tantas qualidades, mas afinal minha história é bastante comprida, né? Passei em muitas comunidades, claro, muitas realizações. Mas eu sempre reconheço tudo o que eu fiz, sempre com a colaboração de muitas pessoas, aqui particularmente, então o título deve ser como que partilhado com tantas outras pessoas, sobretudo Deus, que sempre esteve muito presente, conduzindo a minha história, né? Então, claro que há mérito de decisões humanas, mas eu vejo muito mais do que isso, Deus conduzindo, segundo os planos, projetos dele. Né?
2: Não te deixa envaidecido, mas imagino que emocionado, claro, já que claro, a sua vida passa, é um filme na sua cabeça,
1: sim,
2: né?
1: Claro, né? Eu vejo nisso, claro que uma certa vaidade, uma alegria muito grande, mas mais do que isso, em tudo isso vejo um apoio para o trabalho da gente, um estímulo, um reforço, uma confirmação daquilo que você vem fazendo, né? Às vezes há críticas, pessoas que não entendem, né? Mas isso para nós é importante ter essas homenagens, os aniversários também, porque a gente se sente mais seguro, animado e motivado para continuar o trabalho.
2: E amado.
1: Né? Amado, muitíssimo, né?
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0: Entre documentos, versões divergentes e novos encaminhamentos, a CPI dos medicamentos da Câmara de Capinzal avançou nesta sexta em mais uma etapa das investigações sobre a gestão na farmácia pública municipal. A ex-secretária da Saúde, Camille Sartori Beal, prestou depoimento aos vereadores e trouxe esclarecimentos especialmente sobre a entrega do relatório e do inventário de medicamentos no encerramento da gestão 2024, ponto que apresentou divergência em relação a declarações prestadas anteriormente. O presidente da CPI dos medicamentos, vereador Cauê Oliveira, avaliou o andamento dos trabalhos e os principais pontos dessa oitiva.
4: Uma oitiva muito produtiva, já avançamos ainda mais os trabalhos de investigações. Estivemos ouvindo a ex-secretária da Saúde, Camille Beal, nesta manhã, né? E foi uma oitiva aí de quase 2 horas, a mais longa até então. Todos os vereadores aí fizeram seus questionamentos, fizeram suas observações e apontamentos, né? Temos como momentos aí chaves, né? Desta oitiva, a principal em relação à transição da gestão, sobre a entrega, se houve ou não, de inventários e dos estoques que em momentos anteriores, em outras auditivas, foi falado que não foi entregue nenhum balanço ou inventário, e neste momento a depoente, né, falou que foi entregue, né, esteve mostrando alguns documentos disso, né, e no momento que solicitamos aí se existe alguma comprovação de recebimento aí do profissional que foi falado no momento, ela falou que existe somente conversas aí privadas, no qual solicitamos via requerimento verbal uma cópia, né, via ata notarial destas informações, a fim de averiguar, né, e de se confirmar se houve ou não esse recebimento, né, para a próxima gestão. Também, outro ponto, né, chave foi em relação à solicitação de receitas, né, do tipo B1 controladas, né, algo que a gente fez o levantamento ali de maneira prévia, né, houve a solicitação de produção de 20 mil unidades, né, de receitas durante o ano 2023, o qual foi questionamento que fizemos também aqui, que a princípio, né, e a priori a nós parece um número elevado, né, mas, né, a depoente acabou falando que seria para o ano inteiro, mas vamos fazer, né, a solicitação de mais informações para analisar e também, né, sobre essa gestão de como funcionava desde o envio, né, de receitas às unidades de saúde aqui no nosso município, em relação ao despacho disso até a unidade central. Outro fato também foi sobre essa falha grave também que existia no sistema de não colocar junto o número do formulário com no próprio sistema, então não tinha como ter esta checagem na farmácia municipal. E também uma solicitação importante foi sobre portarias do Ministério da Saúde, sobre esses balanços que têm que ser feitos muitas vezes trimestrais, né, e em períodos períodos determinados, né? Depois ele falou que nunca acompanhou junto, né, pessoalmente, essa conferência de medicamentos, esses levantamentos, né, e que eram responsabilidades, né, dos responsáveis técnicos da farmácia. Então agora a gente vai

0: solicitar as informações do Poder Executivo, solicitando, né, se eram cumpridos estas normas técnicas, né, para continuar fazendo as investigações necessárias e os deliberamentos cabíveis.
1: Um outro ponto que chama a atenção é a inexistência, de acordo com os depoentes, de uma ata, de um registro destes levantamentos, destes balanços, durante todo o período.
0: Exato, foi uma das indagações que foram feitas, afinal, se foram feitos balanços, né, a gente acredita que deve existir registros, né, até para a gente poder saber, né, se isso batia com o sistema, ou não,
1: O
0: né,
1: que faltou, quanto
0: físico,
1: faltou?
0: exatamente o que faltava. E até então, pelo menos pelo que foi salientado aqui na oitiva, não existe ata formal ou algo do tipo, pelo menos por parte da ex-secretária.
1: Uma outra questão também levantada pelo vereador Rafael Dalla Vecchia foi ofício encaminhado pela Polícia Federal, que também pede informações relacionadas às receitas dos últimos 3 anos.
0: Exatamente. Como recebemos agora pela manhã ali, ó, esse ofício repassado pelo Poder Executivo, agora vamos fazer as análises desses ofícios, afinal não são poucas páginas, para entender um pouco melhor também essas informações e assim poder tomar, por mais que já fizemos deliberações agora em plenário, mas, né, as demais ações da Comissão Parlamentar de Inquérito.
2: Conforme destacou o presidente da comissão durante o depoimento, Camille afirmou que os documentos relacionados ao estoque da farmácia municipal foram entregues à equipe da gestão. Para sustentar a versão, apresentou cópias à CPI, mas que agora vai analisar e conferir o material apresentado. A ex-secretária Camille Sartori Beal comenta a documentação apresentada e a sua participação na reunião desta manhã.
3: Então, hoje estivemos aqui na CPI para contribuir com os vereadores, testemunhar sobre fatos, né, relevantes sobre a farmácia básica e dando os esclarecimentos e tirando as dúvidas dos vereadores.
1: Chamou a atenção uma divergência com relação à sua fala e à fala do ex-secretário de Saúde no município de Capinzal, Verida Rosa, relacionada ao relatório do estoque de medicamentos da farmácia pública entregue em 2024, quanto da mudança da gestão.
3: Sim, eu trouxe, né, para os vereadores o relatório, trouxe o que nós entregamos, então, para a pessoa que, à época, o secretário, na época da transição, ele deixou uma pessoa responsável, e então a entrega foi feita a esta pessoa, né, que foi, futuramente foi o diretor administrativo da secretaria.
1: Estas informações contidas neste relatório são frutos de um levantamento feito, imagino, às vésperas aí da transição.
3: Sim, foi no final do ano, né? No último ano, no,
1: No último
3: nos
1: mês?
3: últimos dias, né?
1: Nos últimos dias.
3: Do ano. Então foi tirado esse relatório, então, para fazer a entrega do controle de estoque.
1: Este relatório foi retirado do sistema ou foi feita uma conferência presencial?
3: Esse relatório que foi entregue, ele foi retirado do sistema, né? Mas a conferência também foi feita pelos profissionais.
2: Diante das divergências apresentadas na oitiva, nossa reportagem conversou com o secretário, ex-secretário da Saúde, Alverida Rosa, citado pela ex-secretária em relação ao recebimento do inventário e dos relatórios da farmácia municipal. O ex-secretário Alveri esclarece a sua versão sobre a entrega da documentação.
4: É importante a gente deixar os fatos bem esclarecidos, né? Então, como eu informei sobre esse inventário, que eu não recebi o inventário feito físico, né? E tanto que a gente fez o inventário aí em meados de janeiro, né? Eu consigo relatar e mencionar todos os profissionais que fizeram e participaram desse inventário físico, cartão ponto. Enfim, todas as pessoas que fizeram parte desse trabalho, a gente olhou item por item, cartela por cartela, produto vencido, lote, leite, fralda. Então, eu acompanhei, eu consigo falar com propriedade, porque eu estava junto do início ao fim, né, desse processo, e é importante nós trabalhar com a realidade dos fatos, né? É diferente de você tirar um papel de um sistema que não condiz com a realidade do que tinha no físico, né? Então é isso que nós precisamos saber e nós precisamos entender, e a população de Capinzal precisa entender isso. Eu gostaria que a ex-secretária, a Camille, mencionassem ou relatassem quais dias que foram feitos esse inventário físico, o levantamento no final de dezembro de 2024, quais os profissionais que participaram, né? E enfim, relatasse quais os itens, o que aconteceu, porque me preocupa ainda mais se eles fizeram esse inventário físico e deu todas as divergências dias após a gente assumir e fazer o nosso.
1: Essas divergências que o senhor se refere é com relação àquilo que estava no sistema e aquilo que foi encontrado no estoque.
4: Exatamente, acho que nós temos que trabalhar com a realidade. O que tem no estoque, né? Que você entrar no sistema e clicar na aba relatório e imprimir não condiz com a realidade. Nós precisamos saber o que tem no físico. É isso que eu precisava saber quando eu assumi a gestão. Eu precisava saber o que eu tinha que comprar, de que forma que estava, de que forma que eu estava pegando a situação, né? Então eu tenho que trabalhar com o meu olhar. Não posso me basear num dado, eu preciso contar e saber onde é que eu estou pisando. Então é isso, eu quero que ela mencione aqui e fale para a população de Capinzal quais os dias que eles fizeram esse inventário físico e me apresente para a população, né? Eu acho que dessa forma fica um pouco mais claro.
1: Inclusive, secretário, o senhor na sua fala citou várias unidades de leites vencidos e também disparidade de informações, inclusive um número considerado com relação, reafirmo, aquilo que estava no sistema e aquilo que foi encontrado no estoque, medicamentos vencidos e faltando.
4: Isso preocupa ainda mais, que se eles fizeram esse inventário físico, como a ex-secretária mencionou que fizeram, e não conseguiram identificar esses itens aí vencidos, medicamentos, principalmente o leite que eu falei, que tinha uma quantidade bem considerável, né? Inclusive foi acompanhado por um assistente social na época, né? Que a gente fez toda a parte de melhorias ali naquele sistema de leite e fralda também. Então isso preocupa, porque se eles não viram há poucos dias atrás, como que foi feito esse inventário físico, o que eles olharam, né? De que forma que ela me passou o relatório se não foi conferido isso, então me preocupa ainda mais. Então eu gostaria que ela realmente viesse a público novamente, mencionasse o dia que foi feito o inventário físico, quais profissionais que participaram, aí sim ela me entregar alguma coisa palpável, correta.
1: O senhor conversou com o diretor da época, que foi citado, inclusive, pela ex-secretária, com relação a ser a pessoa que teria recebido este relatório, e existe, de fato, uma conversa via WhatsApp.
4: Eu conversei com o ex-diretor administrativo, que era da minha gestão, e, segundo ele, teve uma conversa pelo WhatsApp com o antigo diretor também administrativo, que eles haviam deixado uma pasta com alguns documentos numa mesa, né? Que tinha relatório de veículos, quinés de colaboradores, enfim, alguns documentos nessa pasta, né? Mas assim, ó, nós temos que trabalhar com a realidade. O nosso foco aqui é medicamento.
1: Ótimo.
4: Físico. Nós precisamos saber o que tem no estoque físico, entendeu? Se o sistema está furado, não tem... A realidade é totalmente diferente de eu entrar no sistema, clicar, tirar um relatório furado e apresentar. Agora eu apresentei um relatório, eu entreguei isso, a minha parte eu fiz. Eu acho que não é isso que a população quer saber. Nós precisamos saber como é que estava a situação. Eu, como gestor, eu tinha que contar o estoque para saber como é que estava a situação, o que eu precisava comprar, enfim, de um modo geral, entender um pouco mais.
1: Para encerrarmos, Veri, neste relatório que o senhor fez, a equipe fez durante o período da sua gestão, foi registrado, foi documentado, foi repassado essas informações a algum órgão fiscalizador?
4: Então, como eu mencionei até na minha...
1: Ou era só para efeito de compra esse levantamento?
4: Como eu mencionei até na minha participação lá na CPI, primeiro passo era com o efeito de compras, de saber o que precisava comprar, fazer esse levantamento. Mas a gente aproveitou a oportunidade ali e já fez também. Aí demos uma geral, já que estavam os funcionários lá, a gente estava acompanhando, a gente já olhou data de validade, lote, já fez a limpeza também no ambiente, né? Deu uma olhada como um todo, mas o principal objetivo era saber o que precisava comprar. Então, eu acho que é isso. O objetivo aqui não é entrar em embate com ninguém, com quem fez, quem não fez. A gente precisa esclarecer os fatos, né? E se eles fizeram esse levantamento físico, eu estou falando de inventário físico, contagem de estoque, isso sim a gente vai ter precisão e realidade. Ela que nos apresente isso, né? A data que foi feito o inventário físico, quais os profissionais que participaram e o que, que eventual, quais os problemas que eles identificaram, se ela apresentou, segundo ela, esse relatório no dia 28, penso eu que no dia 26, 27 de dezembro eles tenham feito esse inventário físico.
2: A implantação da Lei da Transparência dos Medicamentos, aprovada em 2023 pela Câmara, também esteve entre os assuntos discutidos. A legislação previa a divulgação online da lista desses medicamentos disponíveis na rede municipal. Segundo Camille, a medida não foi colocada em prática devido às limitações do sistema utilizado pela secretaria. Afirmou que farmacêuticos integrantes da equipe técnica já haviam alertado sobre dificuldades operacionais para manter o sistema atualizado. A ex-secretária acrescentou que essas dificuldades chegaram a ser debatidas com os vereadores antes mesmo de votar e aprovar a lei. A comissão aprovou nesta manhã novos requerimentos para a continuidade das investigações relacionadas à gestão dos medicamentos da rede pública municipal. E entre as deliberações está a convocação do ex-diretor da Secretaria Municipal da Saúde, Alessandro Braga Ramos, além do servidor responsável pelo controle interno da Prefeitura e do servidor responsável pelo setor de tecnologia da informação, TI. Todos serão ouvidos na condição de testemunhas, marcada para o próximo dia 7 do mês de junho, às 9 horas da manhã. Intervalo comercial, voltamos já com outras informações, entre elas a previsão do tempo para o final de semana.
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2: Tempo bom aqui no Baixo Vale, 22 graus a temperatura. 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Ronaldo Coutinho, final de semana se aproximando, e como é que vai ser o clima? Tudo bem? Boa tarde.
13: Boa tarde. É, o tempo segue bom na região, com aumento de nuvens. Até não dá para descartar chuva ou trovada entre a tarde ou a noite. De manhã ficou mais friozinho na região, mínimas de 8, 10 graus, e à tarde pode passar dos 20. Mantém a tendência de chuva entre a tarde e noite de hoje, e sábado, madrugada, manhã, querendo melhorar a tarde e fresco. Domingo, tempo bom, friozinho de manhã, esquenta de tarde. Segunda e terça também ficando mais frio de manhã, agradável à tarde. Aqui na Serra deu geada em alguns pontos, com a mínima de São Joaquim de 0,3 negativo. Da Climatea, Ronaldo Coutinho.

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6: A primeira noite do Tríduo preparatório para a festa de Nossa Senhora do Caravaggio reuniu fiéis ontem em Ouro. A celebração foi conduzida pelos ministros e pela equipe de liturgia da Capela São José da Barra do Leão, em um momento de fé e reflexão. A programação segue hoje, a partir das 19h30. Mais detalhes sobre a programação e também já se estendendo para a celebração do final de semana, em entrevista à Capinzal FM, Márcia Campione detalha mais.
7: Ontem à noite foi uma noite muito, muito, muito cheia de bênçãos e glórias. Foi muito bacana. Ontem à noite foi o pessoal lá da Barra do Leão, da Capela São José, que fez a celebração. Foi muito emocionante. Muitos fiéis no oratório. Foi muito emocionante.
8: Para hoje, qual é as...
7: Hoje à noite, às 19h30, temos a segunda noite do Tríduo, com o nosso querido Frei Luizinho Marafon. Ele estará conosco hoje na segunda noite, e com ele tem o pessoal da Vila 7, a equipe de liturgia, fazendo a celebração. Inclusive, temos o ônibus que sai às 19h, da Praça Pio XII, em direção ao oratório. E no final do oratório, retorno ao Centro do Ouro. E ao final dos tridos, lembrando que nós temos comercialização de pastel, cachorro-quente, mini pizza, refrigerantes e água. E também, se alguém quiser já se programar para domingo, estamos comercializando as fichas de churrasco de suíno a R$ 60 e churrasco de gado a R$ 120. Amanhã à noite nós temos a lindíssima coroação de Nossa Senhora de Caravaggio, com o Frei Rondinelli e a equipe de liturgia da Vila 7. Esperamos muitos fiéis no oratório. É uma noite para cumprir a nossa finalização dos tridos, para agraciar com uma noite muito emocionante e cheia de bênçãos. Domingo de manhã, a procissão sai às 8h30 da Praça Pio XII. Lembrando que este ano vai sair da praça e não mais em Capinzal. Em direção ao oratório de Nossa Senhora de Caravaggio. Chegando lá, vamos ter a missa com o Dom Mário e o Frei Justino e com a equipe de liturgia. E após, às 11 horas, vai ter a bênção dos romeiros e a bênção dos doentes no interior do oratório. Convidamos a todos os fiéis e devotos de Capinzal, Ouro, Lacerdópolis, Orteia e toda a região. Serão todos muito bem-vindos à nossa tradicional festa de Nossa Senhora de Caravaggio. Que ela acolha cada família, cada pedido, cada oração, para participar deste momento de muita graça. Esperamos vocês com muito carinho para juntos vivermos nesse dia de graça, fé e muitas bênçãos. Que Maria siga guiando e protegendo todos nós.
6: Lembrando que amanhã tem a nossa parada 102, direto aí do Oratório Caravaggio, com as informações da preparação do evento. E domingo, uma cobertura completa, logo nas primeiras horas da manhã, estaremos acompanhando a procissão e transmitindo a Santa Missa às 10 horas da manhã.
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6: 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E hoje encerra o prazo para a declaração do Imposto de Renda.
9: Termina às 23h59 desta sexta-feira o prazo para a entrega da declaração do Imposto de Renda 2026. Entre os investidores de renda variável, ainda há uma lista de deslizes que se repetem todos os anos. A Receita Federal estima arrecadar um montante recorde para o Imposto de Renda deste ano, superando a marca histórica de R$1 trilhão no primeiro quadrimestre. Este resultado é impulsionado pelo crescimento da atividade econômica e pelas novas regras de isenção e taxação para pessoas físicas. Alguns cuidados especiais precisam ser tomados, como, por exemplo, dados corretos para não se complicar e ter a declaração rejeitada pelo sistema, alerta o experiente contador Juramir Buzzi.
10: Busque, né, a pré-preenchida, acho que você tem muitas informações, então nem tem que complementar ou improvisar, mas não deixe de entregar. Entregue sua declaração, nem que, numa outra situação, tenha que retificar.
9: O fisco estima a entrega de cerca de 44 milhões de documentos antes do esgotamento final do horário. Nos procedimentos adotados este ano pela Receita, passou a valer a ampliação de isenção, com um desconto na base de cálculo que zera o imposto para quem ganha até 5 mil por mês. Para rendas entre R$ 5.000 e R$ 7.350, foi criada uma regra de transição com redução gradual. Mas isso não vale para este ano, alerta o auditor fiscal da Receita, Honorino Gonçalves.
11: Isso tem que ficar bem claro ao contribuinte. Essa isenção de 5 mil, né, é válida para a declaração do próximo ano, de 2027. Esse ano de 2025, onde não havia essa isenção de 5 mil.
9: São obrigados a declarar em 2026 todos os contribuintes que receberam rendimentos tributáveis superiores a R$ 35.584 no ano passado. Quem não conseguir declarar, seja por qual motivo, vai pagar multa, 1% ao mês sobre o imposto devido, com valor mínimo de R$ 165,74 e limite de 20% do valor da declaração total do imposto. De Brasília, Paulo Otaran.
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6: 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Bom, antes das informações policiais, uma utilidade pública, a moradora passou a informação de que o seu filho acabou perdendo um celular. Atenção, um celular Opro, não sei a pronúncia correta, mas Opro A6 Pro 5G. Esse celular foi perdido no ônibus do Ferrari. Então, se alguém porventura encontrou um celular no ônibus aí do Ferrari, agora no final da manhã, um jovem acabou perdendo esse celular, pode entregar aqui na recepção da rádio ou talvez na própria Fundação Municipal de Esportes. Então, o celular foi perdido aí no ônibus do Ferrari, agora no final da manhã, se alguém encontrar, por gentileza, aí a família está pedindo a colaboração. Desde que entrou em vigor, em julho do ano de 2024, a lei que proíbe o porte e uso de drogas em espaços públicos do estado já resultou em mais de 10 mil autuações. A fiscalização é feita pelas forças de segurança estaduais com apoio de guardas municipais. Medida vale para todas as drogas ilícitas em locais públicos como ruas, praças e parques. O homem de 39 anos ficou ferido após cair de aproximadamente 4,5 metros de altura em uma empresa nas margens da 150, saída para Piratuba ontem à noite. Segundo informações, estava consciente, apresentava cortes nas mãos, escoriações e dores nos tornozelos, foi encaminhado ao hospital. O homem de 44 anos morreu ontem à tarde após um choque elétrico enquanto fazia serviço de pintura em um imóvel de Pinheiro Preto. Segundo informações, o bastão utilizado teria encostado na rede de alta tensão, causando o choque. E depois do choque, o homem caiu de cerca de 8 metros de altura, morreu no local. Em Campos Novos, Polícia Militar recapturou um homem de 34 anos que estava foragido do sistema prisional. Ele foi encontrado durante patrulhamento no bairro Jardim Bela Vista, encaminhado ao presídio, onde fica à disposição da Justiça. Mais informações lá no portal de notícias capinzalfm.com.
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6: Definidos os confrontos das oitavas de final da Libertadores, a gente conta os detalhes em seguida para você. Jorge Luiz Sold, quais são as outras informações? Boa tarde.
17: Ok, Jardel, muito boa tarde a você, muito boa tarde aos nossos ouvintes. Em nome da Magazine Luiza, nós estamos chegando então com as informações esportivas dessa sexta-feira. Tem sequência amanhã, em Linha Galdino, o Campeonato Interiorano de Campos Novos de Futebol 7. Para amanhã, nós teremos 3 jogos. O Júnior Galdina B enfrenta o Flamengo da Barra do Leão B. Esse jogo está marcado para as 14h30. 15h15, Grêmio Florão e Flamengo da Barra do Leão. 16 horas, Júnior Galdino, equipe A e Estrela do Sul. Amanhã acontece a decisão do título do Municipal de Futebol Suíço em Lacerdópolis. A partir das 14 horas, pela categoria livre, o Benfica enfrenta o Boca Juniors. E pelos veteranos, 15-15, São Luís decide o título com o Guarani de São Pedro. As partidas decisivas terão transmissão ao vivo pelas páginas sociais da Capinzal FM. Municipal de Bocha, aqui de Capinzal, amanhã teremos os jogos das semifinais, jogos de ida em Capitel Santo Antônio. O Atlântico joga com o Bar da Serpe em Linha Gramado, Cassino A enfrenta o Cassino B. Amanhã à noite o Capinzal Futsal joga pela Série Prata da Liga Catarinense de Futsal. A equipe capinzalense recebe o Aliança de Santa Cecília. A Capinzal FM transmite esse jogo a partir das 19h30, aqui pelas páginas sociais da Capinzal FM. No sorteio teremos no próximo domingo Interbairros. São as semifinais da competição. Às 13h45, o Andorinhas enfrenta o Agudo. 15h45, o Imigrantes enfrenta o Duas Pontes. Pelo Municipal de Futebol aqui de Capinzal, jogos de ida das eliminatórias. Nós teremos neste domingo no bairro São Cristóvão, Comando do Tabajara, Vila União enfrentando o Vasco Pé Esportes nos aspirantes, nos titulares Tabajara e São Cristóvão. No distrito do Alto Alegre, o Sampaio Correia enfrenta o Cochilense nos aspirantes, nos titulares do Adra enfrenta o Acman do Barro Preto. Pela Libertadores da América, ontem à noite, o Palmeiras venceu o Júnior Barranquilla por 4-1 e passou de fase. Quem passou de fase também foi o Cruzeiro, que garantiu a sua classificação ao vencer o Barcelona de Guayaquil por 4-0. Nós temos agora, ainda pela Conmebol, o sorteio, então, tanto da Sul-Americana, bem como também da Libertadores da América. Campeonato Brasileiro da Série A, teremos o início da 18ª rodada. Já neste sábado, o Flamengo enfrenta o Curitiba, o Atlético Paranaense enfrenta o Mirassol, o Grêmio enfrenta o Corinthians. Teremos ainda o Bahia enfrentando o Botafogo, o Santos, o Vitória, domingo, Bragantino Internacional, Vasco e Atlético Mineiro, Palmeiras e Chapecoense, Cruzeiro e Fluminense, Remo e São Paulo. Para domingo também tem amistoso da seleção brasileira. O Brasil segue a sua preparação para a Copa do Mundo, joga com o Panamá no Maracanã a partir das 18h30. Em nome da Magazine Luiza, são essas as informações dessa sexta-feira, Jardel.
6: Muito obrigado. Complementando, nós tivemos agora ao meio-dia o sorteio das oitavas de final da Libertadores e teremos um grande confronto entre brasileiros nas oitavas de final. Vamos destacar quais são os confrontos das 6 equipes brasileiras. Corinthians vai enfrentar o Rosário Central da Argentina, Mirassol LDU, Palmeiras o Cerro Porteño, Fluminense o Independente Rivadavia. E já o confronto brasileiro será entre Cruzeiro e Flamengo. Então, time do Cruzeiro enfrentando o Flamengo nas oitavas de final da Libertadores da América. Então, todos os 6 brasileiros que chegaram à fase de grupos avançaram para as oitavas. Então, Corinthians, Cruzeiro, Flamengo, Fluminense, Mirassol e Palmeiras, Botafogo e Bahia, que conquistaram a vaga do Brasileirão, foram eliminados na pré. As oitavas de final tem como data base 11 e 20 de agosto. A Conmebol vai fazer a divisão das partidas nos próximos dias. Os times destaques, portanto, jogam a partida de volta em casa. Libertadores da América com confrontos definidos no final da manhã. 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
6: E assim estamos concluindo mais uma edição do Jornal do Meio Dia, produção, Departamento de Jornalismo da Capinzal FM, na direção de Luiz Pedro Escarton. Muito obrigado pela sua audiência, ótima tarde, bom final de semana e até a semana que vem.
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0: Caro ouvinte, que bom que estamos juntos para este momento de reflexão. Gostaria de falar hoje sobre como conviver com a depressão. Naturalmente que esse é um tema vasto e não se resolve só numa palavra, mas é uma pequena luz. Em meio a uma depressão, as pessoas se sentem como se estivessem em um buraco escuro. E este buraco escuro não pode ser clareado através de pensamentos devotos só. A oração dessas pessoas, sua confiança em Deus, seu desejo espiritual, não parecem avançar até esta profundidade. Muitas vezes a pessoa diz: reza que você vai ser curada. Não é simples assim. Elas se sentem totalmente separadas de Deus. Portanto, como devem lidar espiritualmente com a sua depressão? Se estão sentadas em um buraco escuro, não conseguem orar. O único caminho que lhes resta é lembrar a si mesmas que até mesmo ali embaixo, onde há apenas o vazio, estão amparadas por Deus, que Deus não as abandonou. Uma teóloga, Ingrid Weber Gast, descreve como, no sofrimento de sua depressão, a fé deixou de ter qualquer significado. Diante da depressão, a fé deixou de ter significado para ela. E ela diz assim: a minha razão e a minha vontade até queriam continuar acreditando nela, mas para o meu coração ela era inatingível. A fé não me consolava, não respondia às perguntas desesperadamente atormentantes, não me ajudava quando eu não sabia mais por onde seguir. Pelo contrário, não era a fé que me sustentava. Eu é que precisava sustentar também a fé. Falsas promessas de que a oração e a meditação também curem depressões severas de nada adiantam ao doente. Trata-se muito mais de reconciliar-se com a sua depressão com toda a humildade. Eu não escolhi esta doença, mas ao que parece ela me foi determinada. Se eu aceitá-la, posso crescer através dela. E então vou parar de me autocensurar. Eu me despedirei da ilusão de me livrar totalmente da depressão e de que ela nunca mais vai me importunar. Eu aceito essa depressão como a cruz da minha vida. Não que Deus me deu essa cruz, mas eu confio que esta cruz da minha vida e das minhas escolhas me abrirá para Deus, e que minha depressão me leve através do caminho espiritual até o Deus incompreensível, que justamente na cruz de Jesus, no local do aparente fracasso, revelou-se como amor infinito. Muitas pessoas depressivas beneficiam-se da meditação sobre a paixão de Jesus. Por isso, caro ouvinte, a primeira coisa é reconciliar-se com a sua depressão. A depressão é minha. Eu preciso me reconciliar com ela. Eu vou mantendo a minha prática de rituais religiosos e em algum momento, algum deles vai me ajudar a perceber que o sofrimento faz parte da vida e que eu preciso me reconciliar com esse sofrimento. Caro ouvinte, esse é um tema que precisa muitas palavras. Pensemos nisso hoje. Um forte abraço, Deus te abençoe e te guarde, em nome do Pai, do Filho e do Espírito Santo. Amém.
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1: 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Agora, 1:19. 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

Boa tarde, gente. 1h20. Esse é o Você Que Manda aqui na Rádio Feita Pra Você. Sextou, sua maravilinda. Ontem vocês ficaram aí na companhia do meu amigo Everton Pasquale. E hoje por aqui estamos de volta no Você Que Manda, na direção de Luiz Pedro Scarton. Na recepção está Fernanda Alves Duarte, contando sempre com a sua participação. 98815-6435, pra gente fazer uma festona nessa sexta. Gente, tempo bom, temperatura tá agradável, então bora lá. Peque um leque, como eu digo, fim de semana chegou, sexta, sua maravilinda. Eu vou, você vai?

0: Flor da Serra cantando Sábado, eu vou aqui na tarde da 102.3, a rádio feita pra você. Sextou, participa junto comigo, 988-15-6435. Pede aí a sua música, se inscreve pro Ranchão, 998-14-1333, tá, gente? Bora lá participar todo mundo junto e fazer aquela festona. Daqui a pouquinho tem agenda de eventos do final de semana. 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

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Gente, hoje 29 de maio de 2026, este final de semana tem a grandiosa festa em honra à Nossa Senhora de Caravaggio, em Oratório em Ouro. Nós vamos estar lá, cobertura da 102.3, amanhã pela manhã, com a parada 102, e no domingo também, para você acompanhar aí tudo sobre a procissão e também a Santa Missa, enfim, os últimos preparativos, né, para esta grande festa. Lembrando mais uma vez, gente, que nós temos esse ano a procissão sai da Praça Pio XII, né, e não mais lá do Poço do Canhoto, e nós temos hoje à noite, então, também a continuação, a segunda noite do Trido, também com transporte aí para todos que desejam ir até o oratório, então, tá? E por falar nisso, nós temos mais 2 ingressos para você curtir domingão, Porto do Som, na festa de Nossa Senhora do Caravaggio. Regis e sua turma, com essa música aqui, ó. A música nova. Na sequência tem Calmon, vai lá para minha amiga Gercy de Lima.

Tem musical Calmon também cantando aqui na tarde, Porto do Som com Minha Cama Só Quer Você. Pra você que tá ligado com a gente, vai se inscrevendo 988156435. Lembrando que nós temos sorteio de ingressos pro matinezão nesse domingo aí, em honra a Nossa Senhora do Caravaggio, aqui no município de Ouro, pra você curtir Porto do Som aí nesta tarde de domingão, né? Dia 31 de maio, gente, ó, piscou. Foi-se maio, como a gente diz. Por aqui a gente vai seguindo com muito mais na tarde. Da 102, deixa-me ver aqui quem mais tá. Ah, a pessoa que tá se cadastrando, um abraço, vai lá pra Diana também, pra Cleusa. Deixa eu ver. A Cleusa e o Silvano, uma ótima tarde pra vocês. Agradecendo a todos aí pelo carinho e pela sintonia. Sim, vamos tocar. Deixa eu ver onde que tá esse povo. Fugiu, gente, pra cantar por aqui. Olha só, vem chegando eles, essa música nova, né? Chegando o Portal do Sul e o Beijo Caramelo. Abraço pra Vivi, pro Marquinhos.

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1: Tempo bom aqui no centro de Capinzal em Ouro. Temperatura em elevação, gente. Olha só, na estação de Ouro, na linha São José, marcando 19,8 graus.
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Chegamos uma hora com mais 40 minutos. Você que manda aqui na rádio, feita pra você, mandando abraço pra Cassandra Galho na nossa sintonia. A Cleusa, né? Já falei por aqui também. A Caroline Rabaioli também mandando o seu alô. O meu amigo Márcio Giovanni Facim também na nossa sintonia. Uma ótima tarde para todos vocês que sempre estão ligados e fazendo a programação junto com a gente aqui da 102. E olha só, a gente tem eventos neste final de semana, já falei para vocês, estamos sorteando, tá? Tá valendo então dois ingressos para um matinezão neste domingo, para você curtir Porto do Som, aí no Oratório Nossa Senhora do Caravaggio, em Ouro, tá? Então você participa 988156435. E nós temos muitos eventos, né, nos próximos dias, aqui também com cobertura, claro, da 102. Neste domingo, então, frisando mais uma vez, a festa em honra à Nossa Senhora do Caravaggio. Às 8h30 tem procissão saindo da Praça Pio XII, depois Santa Missa, 12 horas almoço, e às 15h30 tem Porto do Som. 4 de junho, tradicional festa de Corpus Christi, na comunidade de Linha Florestal e Pira, 10 horas Santa Missa, 12 horas almoço, e às 14h tem banda Arco-Íris. No dia 4 também, nós temos a festa de Corpus Christi em Linha Carmelinda, essa com cobertura da 102. Tem banda virtual, tem também Rogério Magrão e banda, tem DJ Schneider. E daqui a pouquinho tem Rogério Magrão por aqui, sim, para todo mundo também que tá na sintonia. No dia 6 tem matinê do Grupo de Idosos Sempre Alegre do Distrito de Santa Lúcia, em Ouro. A animação aí do Transação. E no dia 6 de junho também nós temos o baile da Coca-Cola no Centro de Eventos Caravaggio. Às 22 horas tem Nave Som e Indústria Musical. E você fica participando com a gente, né? Vai mandando o seu alô por aqui também. Nós vamos juntos fazendo a programação. Eles, ó, quinta, aonde? Linha Carmelinda.

0: mais 49 minutos aqui na Rádio Feita pra você. A gente desejando uma ótima tarde, agradecendo a todos pelo carinho, pela audiência, pra você que tá se inscrevendo pra levar os ingressos, tá? Pra este domingão, então, na festa. Então, de Nossa Senhora do Caravaggio com a banda Porto do Som, tá? Então, pode mandar no 988156435, não esquece. Manda o seu nome completo, sorteio e ingresso. E aí, a gente anota aqui, depois às duas a gente faz o sorteio aqui na tarde da 102.3, a rádio feita pra você. 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

0: 92 e a galera tá participando, né? Mandando o seu recado aqui também e se inscrevendo. Então, bora lá, aproveite. 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
0: Aqui na rádio feita pra você quando são 1h56. Daqui a pouquinho a gente tem o Capinzal Notícias também pra você ficar muito bem informado. E tem muito mais aqui na tarde. Atenção agora, recadinhos aqui de utilidade pública. A gente foi perdido um celular Moto G35 verde clarinho aí próximo à Medifarma. Se caso você encontrou, pode deixar com a gente aqui na recepção da 102. Foi encontrado próximo à Academia Elite em Capinzal, um cartão em nome de Jorge J.I. Fajardo. Está aqui também na recepção da 102. E foi perdido próximo à lotérica o documento, um RG em nome de Lourdes Rodrigues da Silva Scapini. Também pode entrar em contato com a gente. Hoje pela manhã também foi perdido um celular Poco AC Pro 5G aí no ônibus do Ferrari, tá, gente? Então, acredito que tenha sido na saída da escola também. Você pode deixar aqui na recepção da 102 ou entra em contato com a gente no 3555-1333. Converso com a Fernanda lá na frente, né? Que também é o nosso WhatsApp, ou no 98815-6435. 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Abraço vai pra galera que tá participando junto com a gente. A Gerci de Fátima Baques, também aproveitando, mandando o seu alô. Seu Arnildo da Silva, pessoal que nos acompanha aí no São Luís. Não sei se eu tenho essa música que você tá me pedindo aí, tá? Vou dar uma procurada por aqui. Um abração também pra, deixa me ver aqui, pra Coloir tá na nossa sintonia, oferecendo aí pro pessoal do Rio Pardo, também pra sua filha, para suas amigas, a Rosane de Fátima da Silva, também pessoal que nos acompanha na Vila Anchieta. Olha só, a gente tinha o Cosmo aqui pra rodar, né? E deixa eu ver se eu tenho essa que você me pediu, tá? A Coleira tá pedindo uma música com os atuais. Eu acho que a gente não tem. Aqui vamos providenciar, tá? Então vamos trazer o Cosmo, já que hoje é sexta-feira. Hoje muita gente se reúne aonde? No boteco, né? Então é pra lá que a gente vai também, junto com a turma do Cosmo Express. Vou providenciar essa pra você aí, tá, Coleira? Gente, daqui a pouquinho eu volto, depois do Capinzão Notícias, tem sorteio, participações encerradas para os ingressos, tá? Vai ter sorteio por aqui, claro que tem muito mais aqui na tarde da 102. Música.

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1: 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Santa Catarina amanheceu com frio nesta sexta, mas o tempo mudou já ao longo da manhã. Temperaturas chegando a 23 a 25 graus em algumas regiões. Para amanhã, o tempo segue instável, com chuva e temporais isolados entre a madrugada e manhã, mas melhora durante o dia, retornando o sol. Para domingo, dia 31, o tempo segue firme em todo o estado, com sol, nevoeiros ao amanhecer, temperaturas mais agradáveis à tarde, chegando a 25 graus. 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A Secretaria da Saúde de Ouro promove amanhã o dia D de vacinação contra a gripe na UBS Central. Será das 8 às 11h30 e das 13 às 16 horas. A vacina contra a influenza será aberta para toda a população. 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E foi realizado agora por volta do meio-dia em Luque, no Paraguai, o sorteio das oitavas de final da Libertadores. Destaque para os brasileiros, Corinthians enfrentará o Rosário Central, Mirassol contra a LDU, Palmeiras e Cerro Porteño, Fluminense e Independente Rivadavia e o grande confronto, Cruzeiro contra Flamengo. Os clubes foram divididos em dois potes, um com líderes e outros com vice-líderes dos grupos da fase anterior. As oitavas de final têm como data base 11 e 20 de agosto. 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
0: 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Ô, Zanildo, essa é mais na hora lá do Márcio Pedro, tá com o Pedro Hortaça, a gente manda lá pra ele rodar pra vocês. Manda uma outra por aqui, buena, pode ser? Um abração vai pra Ivonete Batista também, o Cleverson Toniello Wellington participando do sorteio dos ingressos. Quem mais tá com a gente se inscrevendo também pro caixão aqui da 102, pode mandar seu recadinho, tá? A dona Mercedes... É, deixa eu ver quem eu encontrei na rua hoje pela manhã. Dona Marlene, uma ótima tarde para você, agradecendo o carinho e a sintonia também de todas as pessoas que estão sempre ligadas aqui na 102, na rádio feita para você. Agora são 2:08.

Voz da Língua cantando por aqui. Ela vai passar no Você Que Manda. Vamos, já vai ter mais sertanejo por aqui também, gente. Será que vai ter fuxico e os babados hoje? Vamos ver, né? Se o meu amigo Everton vir por aqui, né? Daqui a pouquinho vai ter a Fernanda também aqui com a gente pra gente fazer o sorteio, então. Pro pessoal que vai curtir Porto do Som neste final de semana. Enquanto isso, a gente vai curtindo música nova, Prata da Casa, lembra? Cleiton e Jefferson, dessa vez, eles vêm com uma turma, uma dupla da pesada, né? Com o DJ Kevin e Cuiabano Lima. Curte só essa pegada.

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0: Muito bem, gente, são 2:20 para você que se inscreveu aí pro sorteio de ingressos, né? Como eu digo sempre, fique ligado que daqui a pouco tem sorteio. Deixa eu ver onde que ela tá aqui. Boa tarde, Fernanda.
1: Boa tarde, me achou agora?
0: Achei.
1: Boa tarde a todos vocês, ouvintes da Capinzal. Estão ligadinhos aí para concorrer ao ingresso, né, Marinês?
0: É, tô bem curiosa.
1: Sério?
0: Ontem você fez o sorteio com o Everton.
1: Aham.
0: E dessa vez veio o pessoal dos tambores e bater palma?
1: A gente chamou eles. Não podia faltar, né?
0: Ah,
1: foi um
0: vieram,
1: pedido
0: não.
1: Que fizeram, eu, né, pra nós.
0: Não, eu falei com eles. Eu falei, vão, com o Everton é bem legal. Podem ir lá com ele também.
1: A gente agradou o pessoal e fizemos... Né, uns comes e bebes aí.
0: Eu ouvi dizer que vocês prepararam um salgadinho, um bolo, daí o pessoal veio, né?
1: Claro!
0: Não. Me conta quantos ingressos nós temos hoje para sorteio?
1: Mais dois, né, Marinês? Semana toda aí, ingresso, né? Que legal!
0: Uhum. Ó, tem um sorteio, acrescenta dois aí na tua turma.
1: Ah, tá, peraí.
0: Nelson Pereira de Moraes,
1: tá aqui.
0: E também, deixa eu ver. Ah, não. A Claudete só quer ouvir uma música bem bonita. Mas esses são os que participam. Deixa eu ver, gente, ó, se tem mais algum atrasado aqui, porque logo vai rodar a vinheta. E, tipo, rodou a vinheta, não tem muito o que fazer, tá? A gente quer ir, participou. Quantos tem no total, então?
1: 46 participações
0: então,
1: hoje.
0: Vamos à vinhetinha linda, maravilhosa.

0: Gente do céu, né? Vem o pessoal com a vinheta. Tá, e tava eu chamando aqui o pessoal para vir com os tambores. Deixa eu ver se eles estão por aqui. Uhum. Todo mundo pronto e a postos.
1: Não,
0: Fernanda,
1: tinha salgado hoje, por isso que eles demoraram um pouquinho.
0: O almoço foi meio fraco, a gente cestou. É que sabe o quê? Hoje todo mundo já vem com aquela assim, ó, pensando na hora de ir embora, né? Que cestou. Alguns cestarão, outros não cestarão.
1: Eu acho que a pressa é pra ir na festa, né, Maria?
0: Exato. Nós vamos estar por lá amanhã cedo com a Parada 102, tá? E domingo também nós vamos estar lá, então, com mais uma grande cobertura da 102.3. Bora lá, deixa eu ver aqui, gente. Tambores. Colocou a turma aí no sorteador, Fernanda.
1: Todo mundo. Então, vamos lá, vamos lá. Primeiro ganhador do ingresso. Ganhador ou ganhadora, quem será?
0: Menino ou menina?
1: Menino ou menina?
0: Último, último número do telefone, só o último.
1: Dois.
0: Mano.
1: Não.
0: Muito, é difícil,
1: tá,
0: né?
1: Difícil.
0: É difícil.
1: Vai lá. É 62? Não, final do telefone 3562, então.
0: 3562. Não tenho nem ideia, né? Foi você. Eu só chamei a galera pra participar. Isso aqui. Aí. Foi você que fez a junção de todo mundo aí pra fazer o sorteio.
1: Então, primeiro primeira ganhadora.
0: Ganhadora,
1: é mulher,
0: menina.
1: Menina. Então. Final do telefone 3562. Quem vai festejar no Caravaggio, então, é a Cassandra Galho.
0: Muito bem, então, a Cassandra participando, né, levando aí o ingresso. Vamos para o segundo, depois a gente passa as orientações, pode ser?
1: Isso aí, pode ser.
0: Uhum.
1: Bora lá, sorteador. Saiu, mais
0: vai
1: um.
0: Lá.
1: Mais um ou uma, vamos ver. É, com o número 21, final do telefone 1319. É menino.
0: Menino.
1: Isso aí, Nelson Pereira de Moraes.
0: Oh, esse você acrescentou agora. Pouco.
1: Agora por último, né,
0: sim,
1: eu acho.
0: Sim, sim, eu te falei agora há pouco.
1: Isso aí.
0: Que número que ele ganhou? 21?
1: Isso aí.
0: Então, pra ver que a gente sempre faz uma mistureba por aqui, né?
1: A gente,
0: né,
1: não coloca ali no sorteador em sequência, a gente vai colocando e vai se misturando e saiu, né?
0: Que bom, né?
1: Pra então, Cassandra e pro Nelson.
0: Então, como é que faz pra retirar?
1: Então, vai ter uma lista com todos os ganhadores durante a semana, né, Maria? É só chegar lá com o documento e bora
0: porta
1: dançar.
0: Dentro, festa a dançar com o Porto do Sol.
1: Isso aí, aham. Show?
0: Ai, 29 de maio. Agora, você volta aqui só mês que vem.
1: Viu? Meio do ano já, praticamente, né,
0: Mari? É.
1: Meu Deus. Bora lá, então.
0: Viu? Tem alguém querendo vaga no
1: Eu
0: microfone,
1: acho que ele
0: viu?
1: Quer conversar. Vem cá dizer um boa tarde.
0: Não, depois ele vai vir fofocar comigo aqui depois, tá?
1: Eu vou escutar de
0: novo. Já tá então pensando por lá. Você volta o mês que vem agora, né?
1: Volto, aham. Uhum. Próxima
0: tá
1: festa eu tô aí. Não, minto, segunda-feira eu já tô aqui na bolsa.
0: Então, segunda-feira é o mês que vem.
1: Meu Deus, verdade! Eu disse agora, né? Já estamos no meio do ano. Viu? Tô perdida. Né?
0: Nem vou falar nada, porque senão a gente ofende as demais pessoas, tá?
1: Isso aí, que vieram
0: Mas
1: aqui,
0: Mas tudo
1: né?
0: bem.
1: E não querem conversar com a gente.
0: Então tá. Fernanda.
1: Show,
0: beijo.
1: Galera.
0: Até o mês que vem.
1: Bom final de semana a todos. Boa festa, né, Mari? Pra todo
0: Sim.
1: mundo. Beijo no coração. Tchau, tchau.
0: Tchau. Gente, essa foi a Fernanda Alves. Eu acho que ela não vai voltar o mês que vem. Então ela vai voltar segunda-feira. Mas tudo certo que segunda-feira já é o mês que vem. Por aqui a gente segue. Daqui a pouco tem o Everton. Vamos ver o que ele trouxe de fofoca pra gente hoje, tá?
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0: 29. Mentira! Eu não gosto de fuxicos e babados. E você anda falando isso por aí no ar também, que eu não gosto,
1: Boa
0: né?
1: Boa tarde, Maria.
0: Boa tarde, Everton.
1: Eu falei.
0: É.
1: Não, eu falei que você não iria vir, mas você deixou algumas notícias.
0: É,
1: você
0: não comece, não comece a colocar na fogueira que o bicho vai pegar.
1: Então,
0: mas vamos falar de assunto sério antes, tá? De a gente falar de fofoca da vida dos outros, tá? Vamos falar aqui, bem bacana, né? Tem um espetáculo aí que conta a história da nossa eterna Rita Lee. E estrelado pela atriz Lilian Cabral, tá? Então, muitos famosos foram, dentre eles, vamos dizer, a que se destaca, né, como Marina Rui Barbosa, que prestigiaram esse espetáculo. O nome do espetáculo que está no teatro em São Paulo é Rita Lee, Balada da Louca, né? É uma nova homenagem feita para ela, que tomou os palcos aí de São Paulo e quem é a Lilia Cabral vem recontando os últimos anos de uma das maiores cantoras do Brasil e musa do rock and roll nacional. Também estiveram por lá Mel Lisboa, Roberto de Carvalho, marido de Rita Lee, e também João Lee, filho do casal, estiveram presentes para prestigiar essa apresentação. Fafá de Belém, enfim, muitas celebridades, tá? Que estiveram por lá também. Falando de cinema, você já assistiu o Miraranha?
1: O Homem-Aranha?
0: É.
1: Sim.
0: As crianças

0: Yes.
1: Nossa, mas já é tão velho assim?
0: Viu, como é que eles, né? Já tem dinheiro que chega, né? Fazer o quê? Vocês se tiverem dinheiro que chega, já trabalhando?
1: Pois é.
0: Se tivesse ganhado na Mega, eu estaria aqui?
1: É, mas ontem eu dei uma notícia, Mari.
0: Da
1: Ana Paula, que ganhou o BBB, que ela tá ainda morando num apartamento mais sem luxo.
0: Ai, coitadinha.
1: Tipo, assim, que não tem elevador, não tem garagem, não tem nada.
0: Que pecado.
1: Com 5,7 milhões na conta.
0: Que pecado.
1: Do Big Brother.
0: Que dó.
1: Eu achei, assim, como é que eu vou dizer assim pra ti? Algo muito... bondoso da parte dela.
0: Ai, meu Deus.
1: Deve estar ganhando juro em cima.
0: Ai, coitadinha. Ai, fiquei com dozinho dela. Chamar ela pra vir morar lá em casa. Né?
1: Eu pensei, né? Tem tudo, né?
0: Tá bom, tá bom, tá bom. Me conta mais o que você tem pra gente aí.
1: Viu o novo clipe da Ana Castela?
0: Então, eu tava vendo aqui alguma coisa de novos cantores que lançaram hits aí dos famosos, né? Tem Ana Castela e tem mais um outro, Paul McCartney também lançou música nova. Inclusive, vi alguma coisa, mas não deu tempo de eu olhar ainda.
1: E eu da Ana Castela não cheguei a ver. Olha, que agora me chamou a atenção. Ana Castela, de 22 anos. Novinha, né?
0: Sim.
1: Lançou nesta sexta-feira.
0: Só porque tu é velho já, né?
1: É, 27. O clipe É Que Eu Não Te Esqueci.
0: Ai. Será?
1: Isso, e a web, o que que fez? Já virou rumores
0: pro Zé Felipe,
1: por causa do Zé Felipe.
0: Querido.
1: Inclusive, a foto de capa aqui na reportagem é com o Zé Felipe.
0: Que pecado, né?
1: Então, pra você ter uma ideia, Mari,
0: E ele já tem uma foto com a filha dele, né?
1: Sim. Inclusive, eu também falei num dos Xuxicos e Babados aí, que ele e a Virgínia fizeram a festa aniversário pra filha de 5 anos e estavam usando acessórios de 700 mil reais.
0: Ah, nem gosto dessas coisas.
1: E o Neymar?
0: O Neymar foi convocado pra Copa.
1: Neymar não vai nem jogar.
0: Chegou teu álbum novo que tem a Copa. Não, não vai jogar a Copa.
1: Não fui, parece que não vão fazer com o Neymar.
0: Ai, meu Deus. Então...
1: Mas o Neymar voltou a chamar atenção, Mari.
0: Por quê?
1: Dessa vez não foi por conta do futebol, mas sim de uma curtida no Instagram, numa foto de uma loira.
0: Ai, Neymar causando mais uma vez.
1: Internautas repararam que o craque deixou uma curtida na foto de Laura Von Paul... Como que é?
0: Não vi aqui o
1: Laura
0: nome. Te vira aí com o inglês, dessa vez não sou eu.
1: Que nem o Marcio Pedro ontem, que não sabia falar o much, né?
0: É isso aí.
1: Apesar da interação ter chamado a atenção nas redes sociais, Neymar sequer segue a jovem em ser perfil. Sabe o que que eu digo?
0: Sabe o que eu digo?
1: Eu acho assim, que às vezes a gente tá dormindo, eu já aconteceu várias vezes, de mandar coisa pra alguém, assim, tipo, você não olhar.
0: Tá dormindo. Dormindo.
1: É
0: não, né?
1: Você também, você... tipo, dormindo com o celular na mão, você curte alguma coisa.
0: Quando você tá dormindo, tem o celular do lado, pelo amor de Deus, né?
1: É, mas tá quase dormindo. Tá na meia fase. Daí você já não vê o que você tá fazendo. Então eu acho que no Neymar aí deve ter sido um deslize assim, sem.
0: Ô, meninas do comercial, vocês estão ouvindo aí, né? Cuidado se um dia vocês levarem uma curtida de madrugada do Everton, porque ele tá meio dormindo. Às vezes ele tá olhando alguma coisa e ele curte sem querer,
1: eu me solidarizo com o Neymar.
0: Ah, tá bom. Tá bom.
1: Mas vai saber, né? O que que vai ser.
0: Tudo bem, eu acredito em você e tudo certo.
1: Beleza?
0: Tudo bom. Tudo certo.
1: Vai bailar final de semana? Vai na festa do Caravaggio?
0: Vou trabalhar amanhã e domingo a gente se encontra por lá. Tem um outro compromisso, né? À tarde. Queria muito ir lá fazer uma bagunçona com a turma do Porto, mas não sei se vai dar pra ir.
1: Também.
0: É uma festa de aniversário, tem comida. O que você acha? Tá bom, né? Bom. Everton.
1: Valeu.
0: Bom fim de semana.
1: Igualmente pra você, pra todos
0: você
1: os
0: ouvintes. Você volta mês que vem aqui?
1: Volto.
0: Ou não vai voltar? Que nem Fernanda.
1: Apesar que amanhã eu vou estar nas telinhas do YouTube, juntamente com o Marlo e o Jorge.
0: Não, futebol. Mas aqui, prosendo nós aqui, dois, no Você Que Manda, a gente volta o mês que vem.
1: Isso aí, voltamos mês que vem, dia 1º de junho.
0: A Fernanda vai voltar segunda, tá?
1: 1º de junho.
0: Sim.
1: Com festa junina e já com as tradições dos santos
0: e juninos. E preparem aí que o Everton vai trazer simpatia,
1: vou
0: tá, gente?
1: Trazer simpatia.
0: Pra você que quer desencalhar, pra você que quer mudar de vida, pra você que quer ter prosperidade, ele vai procurar várias simpatias pra você fazer aí nos nossos santos juninos.
1: Sim.
0: Santo Antônio.
1: São Pedro.
0: E São João.
1: E São Paulo. São Pedro e São Paulo.
0: Mas é pro São Paulo que não se faz simpatia. Santo Antônio, São Pedro e São João.
1: Também.
0: Tá? Sou craque. Tá?
1: Então,
0: acredita em quem já comeu um saco de pão de Santo Antônio.
1: Nossa, imagina, por isso que tá desse tamanho.
0: Então, aí tem, mas não é por isso. Ainda tem alguns amigos que me fizeram comer e que eu preciso devolver, que precisam. Dentre eles, Thiago

0: Mac e Felipe da Silva, conhecido como Mulico. Da época do Jeito Jovem ainda. Então você imagine, faz tempo que tem essa dívida. Então, Everton, bom fim de semana.
1: Igualmente, até mais. Um
0: pessoal,
1: abraço.
0: Segunda tem mais Fuxicos e Babados. Acho que segunda vai ser o Everton que vai estar apresentando. Eu venho pra fazer a fofoca com ele, tá? Então assim, a gente faz um trocadilho por aqui, faz uma bagunçona. E dona Cláudia, se ele não se comportar no final de semana, a senhora me avise, tá? Que deu judia dele na segunda-feira.
1: A música vai vir agora, é aquela que eu pedi pra você, não?
0: Não, não lembro qual foi que você me pediu.
1: A do Taimi Thiago.
0: Vocês
1: sabem que eu não tô apresentando o programa hoje, mas a gente pede música
0: também. Tá, então vamos fazer assim, ó. Primeiro nós vamos tocar o Gelo na Balada e depois tá, tem Taimi Thiago por aqui.
1: Ok?
0: Certo? Até. Bom restinho de mês.
1: Obrigado, até mais que vem.

Camila e Raniel com o Fernando e Sorocaba, o gelo na balada. E Taime e Thiago, cego, surdo e mudo aqui na 102.3. Agora vem Jamil também pra cantar. Nessa sexta-feira, hoje, 29 de maio, são 2:43. Boa tarde.

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Gente, daqui a pouquinho tem Mauro Ribeiro por aqui com o Expresso 102, recordando sucessos do passado, né, pra vocês que estão aí na sintonia. Também da gente, olha só, já pra ir entrando nesse ritmo aqui, a gente vai rodar uma música do Maroon 5, né? Ele que anunciou novas datas aí para a turnê na América Latina. A banda, liderada por Adam Levine, desembarca em setembro no Brasil e o primeiro show vai ser no dia 6, em São José do Rio Preto, no recinto de exposições. No dia 8 de setembro, eles vão estar no Allianz Parque e no dia 10, em Salvador. E no dia 12 de setembro, nada mais, nada menos que no Rock in Rio. A banda, né, Maroon 5, vencedor de 3 prêmios Grammy, com vários discos de platina, são a atração principal de festival que acontece no Rio nos dias 4, 5, 6, 7, 11, 12 e 13 de setembro de 2026, aí na cidade do Rock. A gente recorda eles, já para entrar no ritmo do Expresso, daqui a pouquinho tem Mauro Ribeiro por aqui. Vou aproveitando já, gente, desejando um bom fim de semana pra vocês. Amanhã a gente se encontra de lá do lado do Oratório Nossa Senhora do Caravaggio. Beijo, até lá.

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2: 15 horas em ponto da Capinzal FM, você está sempre bem informado. Notícias de Brasília, especialistas destacam gravidade dos Estados Unidos passarem a classificar Comando Vermelho, o PCC, como organização terrorista. As informações sempre com ele, Paulo Otarã.
3: Um dia após o Departamento de Estado americano anunciar que vai classificar as facções brasileiras Comando Vermelho e Primeiro Comando da Capital, o PCC, como organizações terroristas, várias manifestações de ordem técnica têm sido manifestas na mídia e nas redes sociais. O analista de segurança e defesa Alessandro Visacro descreve o crime organizado não como um problema policial comum, mas como uma insurgência criminal e uma forma de guerra irregular. A partir da decisão do Departamento de Estado americano, ele disse que a medida cria um problemão.
4: Essa classificação como organizações terroristas cria um leque de opções que dá mais flexibilidade para o governo americano agir. Desde a sanção econômica, bloqueio de bens, de pessoas comprovadamente ligadas a essas organizações, permite os Estados Unidos exercerem pressão política sobre o Estado brasileiro e, em caso mais extremo, até a possibilidade de emprego de alguns elementos de força dentro do território nacional ou fora do território nacional contra pessoas ou membros dessas organizações criminosas.
3: Além da questão diplomática entre Brasil e Estados Unidos, o que mais afeta é o limbo que fica para a informação. Tudo que passa a ser investigado será coberto por um sigilo, dificultando até o acesso da justiça brasileira, avalia o promotor público de São Paulo, Lincoln Gaquia, que há 20 anos investiga o PCC.
5: Passando a ser um assunto de defesa, quem vai tratar disso é a CIA e são os militares. Não é mais um assunto que seria tratado internamente pelo FBI, como a gente vem tratando há muito tempo. Isso vai causar um problema, porque essas informações passam a ser secretas ou confidenciais.
3: Nesta sexta-feira, em evento no estado do Sergipe, o presidente Lula falou pela primeira vez sobre o episódio e disse que os americanos estão enganados.
6: Quer combater o crime organizado? Entregue os nossos que estão lá nos Estados Unidos. Vamos começar entregando o maior contrabandista de combustível desse país, o Ricardo Magro, que a Polícia Federal e a Receita prenderam 250 milhões de combustível dele e ele está morando em Miami. Eu entreguei para o Trump o nome dele e a fotografia da casa dele. Não aceitamos ser tratado como um moleque. Não aceitamos ser tratado como se fosse uma republiqueta. Eu tive 3 horas com o presidente Trump. Entreguei 4 documentos para eles. Um deles era o combate ao crime organizado.
3: Numa rede social, o assessor internacional da presidência, Celso Amorim, disse que a cooperação internacional é bem-vinda em temas como lavagem de dinheiro e tráfico de armas, mas classificou qualquer pretexto para intervenção como inaceitável. De Brasília, Paulo Otarã.
2: Obrigado, Otarã. As próximas informações de Brasília você tem às 16h40 na programação da Capinzal FM.
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3: Capinzal FM, a hora certa são 15:06. Gente linda, muito boa tarde pra você. Tô chegando pra junto com você matar muita, mas muita saudade.

A ordem é não ficar parado. 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Eu tô ouvindo.

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1: Senhoras e senhores, apertem os cintos, porque a partir de agora, eu e você juntinho vamos voltar ao passado. E isso é bom demais! Sabe o que é melhor ainda? É você lembrar das boas coisas que passaram, das coisas lindas, das coisas maravilhosas, das coisas boas que fizemos no passado, porque as coisas ruins deixamos para trás, né? A tristeza deixamos para trás. Vamos lembrar só das coisas alegres, felizes, porque as coisas ruins serviram pra gente aprender alguma coisa. E hoje estamos aqui felizes da vida, de pena, patroa e louco de parceiro. Simbora comigo, matando saudade no Expresso 102. Aqui você não paga passagem para você viajar no tempo, né? Aqui é tudo grátis. É 0800. Coisa boa, hein? Eu quero contar com a sua participação, pedindo a sua música para você matar saudade no 98815-6435. E também, quem sabe, você ligando para mim, 3555-1333. 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E falar em coração, o nosso coração vai bater mais forte agora, porque as músicas vão remeter nos anos melhores das nossas vidas, desse jeito assim, ó. Cheiro de naftalina no ar. 3:09, boa tarde pra você. Esse é o som do Fagner.

0: E aí, matando saudade com o Pepeu Gomes. Você lembra do Pepeu Gomes? Era casado com a Baby Consuelo, que agora ela virou a Baby do Brasil. E os dois ainda estão na ativa. Os dois ainda estão cantando, fazendo shows por todo o Brasil e também na primeira, Raimundo Fagner, Deixa Viver. E você tá fazendo o que você não pediu a sua música ainda? Então, corre lá, pegue seu telefone, pegue seu celular, manda mensagem no 988-1564-35. E para você que quer participar do Ranchão da Capinzal, com seu nome completo, e agora é a vez do Ranchão dos 500. Quem sabe você não sai aí com quinhentão no bolso, mas Deus o livre, louco de fazendo, hein? Seria bom, né? Quinhentão em Vale Compras para ajudar no orçamento do mês. É bom demais, né? Mande mensagem para nós no 998-14-1333. Ó, pro Ranchão é o 998-14-1333. E aqui pro WhatsApp, para você pedir a sua música, seu flashback, é o 988-15-6435. Fechou, gente? Olha só, vamos mandando aqui já. Alô, Dona Hilda. Dona Hilda, boa tarde, Dona Hilda. Como é que a senhora tá? Como é que tá as coisas aí no Lindenberg, Dona Hilda? Também a Adriane, o Bombacha. Ô, Bombacha, como é que tá, guri velho? Ah, pode deixar aqui. E aí, como é que tá as coisas? O sol está raiando aí no Lindenberg? Valeu, Bombacha, a Adriane, a Dona Hilda. Pessoal no Lindenberg curtindo a Capinzal FM. O nosso boa tarde também pra Cleusa Pasquale. Vamos cadastrar a Cleusa no Ranchão da Capinzal FM, uma rádio sempre feita pra você, não sai daí. Conferindo o seu relógio, são 15h19.
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1: Sim, senhoras e senhores, estamos de volta aqui, louco de fazer o Feliz da Vida, levando pra você o melhor do flashback. Aqui o cheiro de naftalina é forte. E o cheiro de pinho. Você lembra do pinho? Pinho sol. Antigamente se usava o pinho sol para lavar os banheiros. O cheiro contagiava a casa inteira. E você lembra da Kiboa? A Kiboa existe ainda, né? Mas antigamente, o sabão em pó, antigamente, não era chamado de sabão em pó. Era chamado de rinso. Lembro-me que chamavam Mauro, corra aqui que você precisa comprar o rinso. O rinso. Vocês lembram do rinso? Memória, memórias. Capinzal FM também é memórias, é. Tinha o rinso, tinha a Kiboa. E o pote de chimia, aqueles potes de chimia grandão. Vocês lembram daquele potão de chimia? Lava mais ou menos por uns 3 meses. Aqueles potes grandão de chimia. Daí a gente comia pão, margarina e chimia tudo junto, né? E tomava aquele café que era mais chá do que café. E é tempo bom que não volta mais, né, gente? Que coisa boa que era aquele tempo. E tem muitas coisas, né, que a gente fazia antigamente, até as brincadeiras, né, os brinquedos. A gente brincava de roda, esconde-esconde, a gente brincava de desafio, a gente brincava de, vamos lá, outra brincadeira que a gente brincava antigamente, jogava bolinha de gude. Pra nós era bolica, né? Jogava alerta, alerta, quem que nunca, o pessoal que tem. Se você lembrou de tudo isso que eu tô falando, é porque você tá aí com seus 40 ou já passou dos 40, né? Brincar de caçador na educação física. Quem nunca? O tempo passa, o tempo voa e nós estamos voando junto com o tempo, né? Vamos lá, dando boa tarde pro nosso amigo ouvinte que tá com a gente, Dona Vitória Barita. Boa tarde, Dona Vitória. Como é que a senhora tá, Dona Vitória? Lá no Lindenberg também, curtindo a Capinzal FM. Grande abraço para a senhora, obrigado sempre pelo carinho, tá bom, Dona Vitória Barita? O nosso boa tarde também para Dona Coloir. Dona Coloir, tudo bem com a senhora? Meu amigo Rato, o Rato, Zé Rato, vem, louco de faceiro sempre. Dona Adelina e também o seu Valério Forquesato, sempre na audiência. Alô, Mauro, você consegue tocar aquela música da banda Grafite, Maria Má? É o Teodoro que tá pedindo, tá bom, seu Teodoro? Vamos. Até eu vou aproveitar aqui a deixa e vamos contar a história um pouquinho desta música, tá? Dona Ivonete Batista, boa tarde. Como é que tá a senhora? Seu Arnildo da Silva, sempre com a gente. A dona Gersi de Lima, boa tarde, dona Gersi. Como é que tá as coisas por aí? Tudo bem com a senhora? Obrigado sempre pelo carinho da companhia. Agora sim, ó. Essa música que o seu Teodoro pediu, ela chama-se Maria. Famosa versão brasileira da música Mamaria, gravada pela banda carioca Grafite. Ela foi lançada em 1984. A canção foi um grande sucesso da época, sendo uma adaptação do hit italiano do grupo Ricci Poveri. Vocês viram como é que tá o meu italiano, hein? Ricci Poveri. Até o Marlo ficou com inveja agora do meu italiano. E essa música nós vamos matar a saudade agora, que é o pedido lá do seu Teodoro, lá de Ponte Serrada, que pediu a música Mamaria. Lembra dela? Vamos ouvir? Matando saudade. 13h27, boa tarde pra você.

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2: Sempre. Boa tarde pro seu Adilton Boff, que pediu a música do Roupa Nova, A Viagem. Essa é de 94. Uma novela, né, que passou lá em 1994, que fez muito sucesso. E agora o seu Adilton mata a saudade.
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0: É, e o seu som do Roupa Nova, Viagem. Essa foi lá pro seu Adilton. Alô, seu Walter Boff, como é que tá as coisas por aí, seu Walter? Tudo tranquilinho? E o tempo, como é, será que vai ficar o tempo nesse restinho de tarde aqui na nossa região? Vamos ver?
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0: Ao tempo, nessa sexta-feira, agora são 15 horas e 33 minutos, é parcialmente nublado. A temperatura é de 21 graus aqui no centro de Capinzal e também no centro de Ouro. 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

0: estamos de volta para matar saudades junto com você. O que tem de gente matando saudades comigo, sexta-feira, né? Relembrar dos tempos bons. É, não é seu Ivanir da Silva? Me conte, rapaz, me conte tudo e não me esconda nada. Como é que tá, seu Ivanir?
1: Boa tarde, seu Mauro Ribeiro.
0: Ah, de guri, como é que tá?
1: Estamos sentados aqui na sombra, comendo os minguinhos aí.
0: Os minguinzinhos, é.
1: No radião, viu? Eu coisa queria boa. Participar do lanchão aí.
0: Com certeza.
1: E pé na patrola, como diz o caso, né? E manda uma música bem boa pra quem tá ouvindo aí. Pra esse pessoal aí, tem um monte de gente, se eu dizer tudo novo, aí uma meia tarde aí, seu Mauro Ribeiro.
0: É verdade.
1: Um abraço, tudo que é de bom aí pro senhor.
0: Pro senhor também, seu Ivanir da Silva. Obrigado sempre pelo seu carinho, pela sua companhia e por matar a saudade com a gente aqui, tá bom? Seu Ivanir da Silva. Zaguri, velho. Vamos lá, tem mais feedback pra gente aqui. É, boa tarde, Mauro, tudo bem? É a Marli Albeiro do Parisotto. Mauro, lembrei do sabonete Matacura. É a única, né? Ah, o Matacura, eu lembro, meu Deus, ô dona Marli, quantas vezes eu fui lavado com o sabonete Matacura. E ainda existe o sabonete Matacura? É, porque assim, dona Marli, tinha as vezes que a gente dormia naqueles colchões de palha, a senhora lembra? Colchão de palha, pegava, costurava o colchão, fazia tipo um saco e enchia de palha e dava uma coceira de gramada, né? Mas era bom, né? É, quer dizer, assim, bom não era, mas era um tempo bom, né? Que a gente viveu e daí enchia de bolinhas vermelhas e daí tinha que tomar banho com sabonete Matacura. E quem nunca passou pra aliviar o odor do vavaco, do... Nunca passou minâncora lá embaixo do... É minâncora embaixo do braço, hein? Quem nunca? Não vem dizer que não, hein? Se você falar, mas olha, minâncora é que nem naftalina. É, vai dizer... Vamos lá, atendendo mais participação do ouvinte... Boa tarde, Mauro Ribeiro. Como que estás? Estou bem. Dona Maria Madalena, obrigado pelo carinho da sua companhia. Toca uma do Raul Seixas para nós. Daqui a pouquinho vamos tocar Raul para a senhora, tá bom? Vamos lá, tem mais gente com a gente. Boa tarde, Mauro Ribeiro. Toca qualquer uma aí do Venga Boys aí pra nós curtir, deixa pra mim que sou canhoto, rapaz, já tocamos pra você aqui, tá bom? Obrigado aí sempre pelo carinho da sua companhia, é o Carvalho, olha Zé Carvalho matando saudade com a gente, vamos lá com mais participação, deixa eu só pedir aqui uma gentileza, o pessoal que tá ligando pra esse número aqui, por gentileza não ligue pra esse número, que daí é, cada vez que você liga atrapalha aqui a programação, tá? Então eu vou pedir a gentileza pra você não ligar pra esse 98815-6435. Mas você pode ligar no 3555-1333. Anota aí, ó. 3555-1333. Vamos lá, seu Vivaldino. Como é que tá? É ônibus que vai, é ônibus que vem. Ui, seu Viva. Como é que tá as coisas por aí, seu Viva? Tá tudo tranquilinho? E a dona Dirce? A dona Dirce. Dona Dirce, gosta daquelas músicas de discoteca antiga? Vamos mandar uma pra ela então, ó. É o som é do Beatles, Night Fever. Faltando 19 pras 4. Boa tarde pra você.

0: É esse é o som do Vitinho's Night Fever, o seu Viva e também a Dona Dirce, hein? Colocaram um globo no meio da rodoviária e dançaram essa, né, seu... seu Viva, bem. Como é que tá os macarrão aí, seu Viva? Seu Viva gosta do macarrãozinho com feijão, né? Mas quem não gosta, né, seu Viva? E ainda mais um franguinho. A Dona Dirce tem um temperinho bom, então? Seu Viva, bem. O louco, né, parceiro? Gente linda do meu Brasil, varonil, matando saudades com você. Não sai daí, que eu volto já, mas é assim, ó, é correndão.
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0: Senhoras e senhores, estamos de volta matando saudade com você. O que acontecia em 1997? Grandes acontecimentos que aconteciam em 1997. Você lembra?

Muitas coisas aconteciam em 1997, principalmente a trágica morte da princesa Diana, que foi noticiado em todas as TVs do mundo. Sucesso mundial também é aquele desenho que não sei como fez sucesso. Eu não gostava muito, que é o desenho do Pokémon. Não gostava muito do Pokémon. A morte da Lady Daya foi em 31 de agosto. A princesa Diana faleceu após acidente de carro em Paris, causando comoção global, porque ela fazia o bem, né? Ela ajudava muitas crianças da África. Então, causou muita comoção, então, a morte da princesa Diana. Também em 1997 nascia uma princesa chamada Karen. Karen de Lima Sarmento. Nasceu também em 1997, deixando registrado aqui. E o Igor, como é que tá o Igor aí? O Igor já foi tirar leite da mimosa? Não foi ainda? Então vai, pia, correndo, porque senão você sabe, né? Fica muito tarde, rapaz, para tirar o leite. Foram grandes destaques que aconteceram em 1997. Mais um destaque principal aqui foi a trágica morte da princesa. Aqui tá escrito Diana, mas Sérgio, todo mundo conhece por Taia. Raul Seixas cantando pra gente. Tá aí pra Dona Maria Madalena. Que você...

0: Como eu vou matar saudade. Raul Seixas, Medo da Chuva. Dona Maria Madalena, obrigado pelo carinho da sua companhia sempre. Meu amigo que vai ouvir daqui a pouquinho, Vinga Boys. Já tá aqui no ponto, tá? Não vamos deixar você na mão, tá bom, gurizão? Me conte tudo, seu Carvalho. Me conte tudo e não me esconda nada, tá? Seivane da Silva, como é que tá as coisas aí, Seivane? Vamos lá mandando alô pro pessoal aqui pra dar tempo, gente. É, a dona Terezinha, também o seu Benjamin lá do bairro São Luís, sempre na sintonia da Capinzal FM. Pessoal da Mecânica Frigo, boa tarde pra vocês aí. Eu recebi informações que o pessoal da Mecânica Frigo não tira da Capinzal FM, né? Que legal. Seu Vitorino Lanho, ô seu Vitorino, como é que tá as coisas, seu Vitorino? Obrigado pelo carinho sempre. Vamos atendendo a dona Tere Valer. Boa tarde, dona Tere. Tudo bem com a senhora?
1: Boa tarde, amigão do coração.
0: Como é que a senhora tá?
1: E a Saraja, tudo de bom.
0: Graças a Deus, né, dona Tere?
1: Se tiver aí, é uma antiga. Não lembro se é do Vanderlei Cardoso, Não me lembro de quem que é. Aquela que diz, tudo que é seu, meu bem, é meu, é meu, é meu.
0: Vanderlei Cardoso.
1: É meu, é meu.
0: Olha
1: começar
0: aí,
1: pelos cabelos, que coisa mais linda.
0: Que legal, dona Tere.
1: Nunca vi sorriso igual, não encontrei ainda. Se você tiver aí, manda aí para minhas amigas Judite Albieira, Judite Trevisan.
0: Uhum.
1: E mande também para minha amiga Valéria lá. E a Valéria, minha amiga e comadre lá de Erval Velho.
0: Pode deixar.
1: Valéria Vister.
0: Uhum.
1: Solange Gostenaro, se tiver ouvindo também. E
0: para
1: todas
0: deixar.
1: Minhas amigas aqui do restaurante Lutinho. Abração.
0: Valeu, dona Tere. Vamos ver se a gente encontra o Vanderlei Cardoso aqui, tá bom? Vou encerrar com ele daí, tá bom? Antes vem Vinga Boys. Bom, bom, bom. Vamos matar a saudade, galera. Capinzal FM é uma rádio feita pra você.

0: Bom, bom, bom. Obrigado aí pelo carinho sempre do meu amigão, o Carvalho da Silva. Carvalho, participe sempre com a gente, cara. Manda seu pedido que a gente toque pra você, tá bom? Gente linda do meu Brasil, varonil. Já estamos no final de mais um Expresso 102. Quero agradecer a você que participou nessa sexta-feira, dia 29. Agradecendo de coração a cada um que matou saudade com a gente. Você que participou, você que só ouviu, mas também está sempre sintonizado nas ondas aqui da Mais Ouvido. Obrigado pelo carinho de vocês sempre, tá bom, gente? Vamos encerrar assim, ó, com o Vanderlei Cardoso. Tem mais um recadinho que a dona Tere quer dar. Dona Tere, pode dar aí o seu recadinho, vai.
1: Ah, tinha esquecido. Manda aí pra minha filha, Eliane Valer, da Caro, que trabalha no sindicato de Lacerdópolis.
0: Pode deixar.
1: Aí perto do hotel do Tinho aí. Manda pra ela também.
0: Tá bom, então.
1: Tá, com muito amor e carinho.
0: Aquela que a senhora falou, aquela música lá, é do Roberto Carlos e nós não temos aqui na programação, mas a gente vai providenciar pra tocar pra senhora outra hora, tá bom? Mas aí, ó, Vanderlei Cardoso vai cantar, ó. Gente, eu volto amanhã a partir das 5 horas da tarde com o programa Bem Brasil, convidando você, meu amigão e amiga do rádio, para fazer parte com a gente amanhã, tá? Do Bem Brasil. Vem aí Jardel Martinazzi e o Capinzal Sertaneja. Não, sertanejo, não mude, não desligue, fica com a gente, porque a sua participação vale ouro, tá? 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Deus abençoe você. Tchau, tchau, e eu fui!

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1: 16:01, temperatura de 23 graus. 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Prefeitura de Capinzal publicou portaria designando o vice-prefeito Tiago de Oliveira Luz para responder interinamente pela Secretaria Municipal da Saúde. A medida passa a valer a partir da próxima segunda, dia 1º, e seguirá até o dia 15. A nomeação foi oficializada pelo prefeito municipal com base na legislação complementar que regulamenta a estrutura administrativa. Conforme o documento, Tiago assume temporariamente a condução da pasta no período de férias do secretário Rafael Dalla Vecchia. Durante 15 dias de designação, o vice-prefeito ficará responsável pela coordenação administrativa. Secretaria da Saúde de Capinzal, que realiza nessa tarde uma ação especial de conscientização e prevenção na Praça Pedro Leres da Rocha. A mobilização iniciou às 14 horas e integra a campanha Maio Vermelho, voltada à prevenção ao câncer bucal e também atividades alusivas ao Dia Mundial Sem Tabaco, celebrado domingo. A iniciativa busca aproximar os serviços da saúde com a população, chamar atenção para riscos do tabagismo, considerado um dos principais fatores e desenvolvimento ao câncer bucal e outras doenças no país. Mais informações, acesse capinzalfm.com.
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2: 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Boa tarde pra você, boa sexta-feira, 29 de maio, quase acabando o mês, véspera de mais um final de semana. Como é que você está? Tudo bem?

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2: Já sentindo aquele cheirinho do final de semana, se aproximando, o comecinho do mês que logo pinta por aí, pois é, estamos quase, hein, gente? Quase batendo na porta o mês de junho, metade do ano já se aproximando. Como é que você está, tudo bem? Como é que está sendo o seu dia? Já se encaminhando para o final da tarde, logo a noite chega... Logo, final de semana vai pintar na nossa vida. E você, vai trabalhar final de semana, vai descansar, vai viajar? Então, aguenta aí que o serviço não acabou ainda não. Para quem vai até as 5 horas, eu fico com você até lá. Para quem vai até as 6, fica na Capinzal, que aqui sempre é um amigo te fazendo companhia nas ondas da 102. Pelo rádio, pela internet, estamos conectados com o mundo. E isso é muito bom, porque a gente leva informação, descontração. Você passa o dia sempre com a nossa querida Capinzal. Que bom, viu? Na cidade, no interior, onde quer que esteja, ligado com a gente. 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São as empresas que comigo fazem e acontecem aqui na querida 102. Você comerciante, você que está aí fazendo as suas compras, comprando os mantimentos pro fim de aquele churrasco caprichado. João Neto e Frederico, saudade do caramba.

0: outra.
1: Esses são os irmãos Jean e Giovanni, 1, 2, 3, pra matar aquela saudade, pra começar bem o nosso Capinzal Sertanejo, que teve ainda João Neto e Frederico, saudade do caramba. Você que tá no trânsito, tá indo, voltando do seu compromisso, meu amigo motorista, vá com calma, só ultrapasse em local permitido e quando tiver total segurança disso. É melhor chegar atrasado do que não chegar, então vai com calma aí. Amigo Antônio Fracaro, como é que tá, Antônio, tudo bem? Pessoal que tá aí no trator, nos equipamentos agrícolas, os meus amigos produtores, pecuaristas, turma que tá aí na fazenda, aí no seu aviário, no seu chiqueirão, na sua estrebaria, onde quer que esteja, lidando com o seu final de tarde e, é claro, sempre com o radião ligado aqui na nossa querida Capinzal. Caso sobrar um tempinho na tua agenda aí, nos seus compromissos, se quiser confirmar que tá nos ouvindo, pode mandar um abraço, um carinho para quem você bem entender. Combinado? 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Então, manda o recado, eu quero. 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Um abraço para Eliezer e toda a família. E obrigado pela preferência de sempre. 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Final da hora tem burger rolando por aqui.

Zé Felipe, você mente, cantando aqui na 102. E aí, já mandou aquele recado, já confirmou que tá nos ouvindo. Obrigado, Ivete Borsóis Pironello. Tá nos ouvindo, tá querendo concorrer o X. Muito obrigado, viu? Na sexta-feira passada ganhei um X salada da Surve Burger, aprovado. O X dele está de parabéns. Que bom, viu, Ivete? Ivete Borsóis Pironello dando feedback do lanche gostoso lá da Surve Burger. Quem provou, aprovou. A Marlene de Fátima da Silva, do Parisotto, quer concorrer também, assim como a Vitória. Jardel, manda a música pro Ivair e pra Idete. Um abraço. Um abração para o Carlinhos. Ô, Carlinhos, como é que tá, meu camarada? Gente boa. Carlinhos Quadros, lá de Zorté, na escuta da gente. Manda música para nós. Pode ser da programação mesmo. Ofereço para quem estiver na escuta. Um abraço, meu amigo Carlinhos, toda a família Quadros de Zorté, dando aquele sinal de fumaça para gente, que é muito bom. A gente fica muito feliz com isso. 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Hoje, muitas amigas empregadas domésticas, amigas do lar, estão faxinando e nos ouvindo. Então, para você, minha amiga, que está fazendo a sua faxina e acompanhando a Capinzal, um bom trabalho, uma boa jornada aqui na nossa audiência. Ivonete Batista Jardel, quero concorrer o lanche. Ivonete Batista, Cleberson Tonello, Matheus Tonello, Lucas... Família Piazza também na audiência. Jardel, quero concorrer o lanche. Minha amiga Melânia. Melânia, tá concorrendo já. Nome cadastrado aqui, ó. Dedinho cruzadinho no final da hora. Então vai rolar um lanche delicioso dos nossos queridos amigos aí da Surve Burger. 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Mais um recado aqui, quem mandou? Jardel, boa tarde. Ivone Tavares. Ivone, tá concorrendo já. Vou colocar meu amigo João também, né? O João aí do estacionamento. Vamos concorrer esse lanche, né, João? Vamos ver como é que tá a tua sorte hoje, meu amigo. Pessoal da Vila Anchieta, Karina da Luz, Borba da Silva. Valeu, turminha aí da Vila Anchieta, nessa tarde de sexta-feira abençoada. Vamos aproveitar o sucesso aqui, Cleiton e Romário. Aproveita então. 4h24. Cuidado.

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2: 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Um abraço para a turma da comunidade de Arroio Bonito, Piratuba. Alô, Arroio Bonito.
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2: Minha amiga Flávia Caetano. Ô, Flávia, como é que você está? Tudo bem, Jardel? Quero participar do sorteio. Claro, Flávia, vai pro sorteio. O Adilton, também Walter, a Tayla, Taylor, Andriellen, família Boff, a Chayane Mendes também está na audiência, assim como a nossa ouvinte, a Daiane Lazarotti Vieira. Obrigado, Eudes Ferrari. Eudes Miguel Ferrari está concorrendo já também. Eu tô devendo música e a gente vai atender conforme vai pintando por aqui. Pessoal de Linha Residência na nossa audiência, Linha Residência, Autoresidência também. Alô, meus amigos aí do Rio Pardo, Campos Novos, como é que vocês estão? Tudo bem? Já vou lá pro município de Ouro, lá em Santa Lúcia. Alô, turma de Serra Alta, Leãozinho, ô comunidade de Leãozinho. Lá pra Vita, pro Tonho, pro Sérgio, a Marlene, o Fernandinho. Turma que tá já no final de tarde das lidas. E é claro, com um radinho sempre, né? Um cantinho da casa tem um radinho nos ouvindo por lá. A Monique Cristina Alves Pereira também tá no sorteio de hoje, no oferecimento de Sorveburger, aquele lanche delicioso. 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

0: Esse é o Daniel bebendo de novo. Eduardo Costa tá falado. Vou agradecer mais participações. Jardel manda a música do Amado Batista para nós, estamos te ouvindo. Valeu, obrigado, Judite, também o Sérgio, família Recalcate na nossa audiência. Olha, dá tempo, vai até umas 15 para as 5, a gente libera aqui as participações, combinado? 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Também o pessoal está concorrendo ao nosso ranchão. Jardel, tudo bem? Tô na faxina, trabalho com isso, faz chuva, faz sol, quero participar do sorteio desde sempre. Bom final de semana, Salete Duarte. Obrigado, Salete. Na nossa audiência, Jardel, gostaria de participar do sorteio. Adriana Mazeiro. Obrigado, Adriana. Vou escutar o áudio já daqui a pouco aqui no ouvinte, tá bom? Jardel, quero concorrer a Sandra de Almeida Ribas, loteamento Nova Capinzal. Cadastra aí os meus filhos, Jean e a Vitória, e o marido Luiz no sorteio. Tarde ótima para vocês também, amiga. Obrigado aqui a Ana Paula Soares, também o Zico Soares, o Luiz Gabriel Soares, o Lucas e o Luan Miguel Soares. Tá todo mundo, quem vai ter mais sorte hoje? Loteamento Campione na audiência, Ivete Borsóis Pironello por lá. Cadastramos aqui, obrigado querida pela sua mensagem. Também a Marlene Rodrigues está concorrendo o sorteio do nosso ranchão da Capinzal. E você já se cadastrou no ranchão? 9814-1333. Vai que cola, você ganhar quinhentão para gastar como quiser lá no Supermercados Cooper Campos. Participa e boa sorte. 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
7: Meus amigos aí da Barra do Pinheiro. Ô, Barra do Pinheiro, como é que vocês estão? A Irone Matiello mandou recado para confirmar que nos acompanha. Pessoal de Lacerdópolis também. Alô, turma de Lacerdópolis, centro, comunidades do interior, São Cristóvão, São Roque e tantas outras. São Carlos também, pessoal de Santa Bárbara, aí na divisa com o nosso querido município de Ouro. Famílias, né? Muitas são as famílias trabalhadoras do interior, do campo. Para os meus amigos transportadores de aves, transportadores de ração. E para quem está aí no como é que se fala? No apontamento da empresa BRF, nos ouvindo, no carregamento, aguardando mais uma viagem. Nos vários setores, pessoal da manutenção também nos ouvindo. Turma do RH, meu amigo Edmilson Bergamo, gremista. Como é que tá, Edmilson? Beleza, Edmilson? Grande, Edmilson. O pessoal pediu aqui Amado Batista, a gente vai trazer a Borboleta Azul. Vamos curtir então o cantor mais amado do Brasil.

Manda aí pra Lacedópolis. A música Cabelo Molhado. De Teodoro e Sampaio. E quero concorrer também. R$500. Se for de sorte, manda pra Lacedópolis.

0: Lá pra turma de Lacerdópolis, Teodoro e Sampaio, cabelo molhado. Jardel, quero concorrer o lanche e também o ranchão da Capinzal. Gercida e Fátima Baques, obrigado se for atendida. Tá sendo atendida já. Tem mais mensagem aqui. O pessoal pediu música das antigas. Solta aí, vai lá. Oi.
1: Boa tarde, Jadela. Oi. Que a Cilda me ligare.
0: Oi, Cilda.
1: Me coloque no sorteio do ranchão.
0: Sim.
1: E eu queria a música A Noite do Nosso Amor.
0: César e Paulinho.
1: E agradeço se for atendida. Deus abençoe a todos.
0: Amém.
1: Tchau.
0: Tchau, bom final de tarde. Minha amiga Leda Mara Pogge, como é que tá, Leda? Olha só, minha amiga Eliezer mandou um recado aqui, Jardel. Além do X Calabresa que você vai sortear hoje, vamos sortear para uma outra pessoa quatro moreninhas. Sabe aquelas moreninhas deliciosas de sorvete? Aquela casquinha de chocolate? Muito bom, delicioso demais. Então, ó, hoje vai ter X Calabresa para um sorteado e outro vai levar quatro moreninhas. Que delícia! E eu volto já para anunciar.
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0: Vamos pro sorteio.
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0: Você que participou, grato demais a sua audiência. Hoje, então, rolando um X Calabresa e mais quatro moreninhas. 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Quem está levando as quatro moreninhas é a Karina da Luz Borba da Silva. Parabéns, Karina da Luz Borba da Silva. Está levando as quatro moreninhas para você se deliciar lá na nossa querida Sorve Burger. E quem leva o X Calabresa hoje é a Judite Recalcati. Parabéns, Judite Recalcati. Olha, tanto seu nome, Judite, quanto da Karina estarão lá na nossa querida Sorve Burger. É só só apresentar o documento e usufruir e aproveitar essas delícias. Quero mandar um abraço, o pessoal mandou um recado aqui. Jardel, tudo bem? Grande festa dia 2 de agosto. Linha São Cristóvão, Lacerdópolis. Alô. Meu amigo Pedro, ô Pedro Marcon, grande Pedro, pois é. Agosto chegando e a festa de São Cristóvão vai rolar em Lacerdópolis. Estaremos por lá, com certeza. Bom final de tarde, bom final de semana. A gente se encontra semana que vem, tá bom? A partir das 4 horas na segunda-feira. Obrigado, Vanusa Machado, pela audiência. Bom final de semana. A Ivone Lopes Duarte também na audiência. A Marta da Luz.

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1: 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Lula confirma que vai insistir com o Senado e reenviar a indicação de Jorge Messias para o STF.
2: O presidente Lula confirmou nesta sexta-feira que vai encaminhar novamente ao Senado a indicação do advogado-geral da União, Jorge Messias, para a vaga de ministro no Supremo Tribunal Federal. Apesar da indicação ter sido rejeitada por 42 votos a 34 recentemente no Senado, numa derrota considerada histórica, já que pela primeira vez desde 1984, um nome indicado pelo Palácio do Planalto à Suprema Corte não foi aprovado pela Casa. Lula prefere insistir.
3: Vou mandar o Messias outra vez. Por respeito à função presidencial, sou eu que indico. Porque ele não foi derrotado por incompetência jurídica, que é um dos melhores advogados desse país. O Senado pode derrotar alguém se ele não tiver competência jurídica. Então o Senado diga, eu não vou votar em você porque você é um advogado mequetrefe. Eu não vou votar em você porque está com a fita suja. Você é ladrão. Você bateu na sua mulher. Diga isso. O que não pode simplesmente é derrotar por derrotar.
2: A expectativa é de que o nome seja reencaminhado antes das eleições de outubro. Mas existe uma barreira para que isso possa acontecer. Uma normativa do Senado editada em 2010 veda a repetição de uma mesma indicação na mesma legislatura. O que significa entender que o nome de Jorge Messias só poderia ser apreciado novamente pelos senadores no ano que vem. O Palácio do Planalto, no entanto, estuda uma manobra para contornar juridicamente o ato. A decisão, no entanto, será do presidente do Senado, Davi Alcolumbre, que na divisão de poderes é quem pauta as matérias do Senado. De Brasília, Paulo Otarã.
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5: Está no ar Momento Espírita, o programa que traz o Espiritismo para bem perto de você. Separação resolve? Os dias atuais têm testemunhado muitas separações conjugais. Nós perguntamos e gostaríamos que você respondesse com toda sinceridade. A separação resolve? Embalados pelo suave encantamento do namoro e noivado, os casais entram na barca da paixão e se deixam levar pelo grande oceano do casamento. Sentindo ainda as emoções dos primeiros tempos, tudo é alegria e contentamento. A música, o perfume, as flores, os passeios, a comida predileta, tudo é compartilhado com carinho e cada um faz o máximo para agradar o outro. Na balança das ações, somente o prato das virtudes é utilizado. Todavia, o tempo passa. Surgem os ventos, os maremotos, a neblina e as dificuldades começam. O casal esquece de estender a ponte do diálogo que certamente iria propiciar soluções para os problemas ou encontrar maneiras de os contornar com sabedoria. Surgem os conflitos. E na balança das ações começa a pesar mais o prato das imperfeições. Perguntamo-nos, como pôde aquela alma tão querida de outrora se transformar em uma pessoa cheia de defeitos? E a outra seguramente faz-se os mesmos questionamentos a nosso respeito. Cada um se isola num canto da barca, buscando resolver o próprio problema. O que antes era compartilhado com carinho e doçura, agora é tratado de forma egoísta e muitas vezes injusta. É bem certo que o suave encantamento do início não é mais o mesmo. Todavia, ele ainda está lá. Basta que o busquemos. Iremos descobrir que com o passar do tempo, os sentimentos amadureceram, se transformaram em amizade, em companheirismo, em afeto verdadeiro. Vale a pena que repensemos a nossa situação relativamente ao casamento. Vale a pena lembrar que os que estamos em família não estamos juntos por conta do acaso. Se o esposo ou esposa não é bem o que desejamos, lembremos de que é o melhor que Deus pôde nos oferecer para que cresçamos juntos. Se a barca do nosso casamento está navegando por mares difíceis e as neblinas densas dos problemas o ameaçam, pensemos nos frutos dessa união, os filhos que se somaram a nós. Busquemos colocar na balança todos os momentos de alegria compartilhada. As pequenas coisas que nos faziam rir antes, as tantas vezes que o outro nos acarinhou os cabelos nos momentos amargos, os chás feitos com ternura nos dias de enfermidade, as preces dirigidas a Deus em nosso favor, os cabelos brancos adquiridos juntos, os quilinhos a mais, os vincos na face, os filhos amados. Todas essas coisas devem ser pesadas antes da decisão pela separação, causadora em muitos casos de maiores dissabores e tormentos. Nesses tempos de dificuldades, quando as pessoas buscam a separação por motivos fúteis, lembre-se de que talvez os dois juntos superem os obstáculos com mais facilidade, se somarem ao invés de dividir. E se o fato já estiver consumado, não se desespere, busque amar e compreender, rogando a Deus que o abençoe, abençoando também os demais familiares, que são também, antes de tudo, filhos de Deus. Pense nisso. A Federação Espírita do Paraná convida para a palestra de Eduardo Damião da Silva. Será nesse domingo, 31 de maio, às 10 da manhã, no Teatro da Federação Espírita. Alameda Cabral, 300. E assim chegamos ao final de mais um Momento Espírita. Hoje, sexta-feira, 29 de maio de 2026. 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
13: Capinzal FM, a hora certa, 17 horas mais 4 minutos, 17 e 4. Tamo chegando, compadre, tamo chegando.
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13: Vamos lá, gente, Companhia 102. Hoje é sexta-feira, dia de alegria, né? Sexta-feira, dia 29 já de maio, companheiro velho. Tamo aí, né? A última sexta do mês, né? Tá terminando, terminando o mês dos maio, vivendo também, mês de mãe, mês de Maria, mês das noivas e muito mais, né? Vamos lá, gente, com direção de rádio de Luiz Pedro e eu, Márcio Pedro, mais uma vez por aqui, pedindo licença e agradecendo a Deus, né? Primeiramente, obrigado a Deus, obrigado nossa mãe, Nossa Senhora de Aparecida, e a palavra mais certa que existe é aquela gratidão, né? Obrigado por tudo, obrigado por essa semana que está sendo vencida, mas vamos que vamos, dele que dele, até umas 19. Vamos lá, gente, vem com a gente no 988156435, né? Eita, acaba não, mudão, é só você pegar que nós temos, né? Aí vai dando risada, que você vai ver que bom que vai ser, Tá bom, gataiada, velho, pedindo 17 com mais 5, né? 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

0: 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Tá certo.
1: Ah, tá, dá uma olhada lá, criançada. Dá uma olhada que tá chegando gente. Tá chegando, é gente mexendo as coisas aí no galpão. Dá uma olhada, não é quando os cachorros começam assim, né? É alguma coisa, ou é a gente chegando, ou é a gente mexendo nas coisas. Mas, meu Deus do céu, né? Vamos lá, 17 com mais 6, olha a hora. Vai mandar um abraço aí pro Tilo Moreno. A Marita da Luz também com a gente. Obrigado, Marita. Ela pediu um banho de amor, mas a Marita velha. Em plena sexta-feira, tomar um banho de amor já, meu Deus do céu, né? Bom boa dia, não. Boa noite, Tilo. Eu tô bonito, e você?
2: Hoje não fez sol, né?
1: Não, mas aqui tá um chuvão. Meu, pensa sol, numa chuva
2: hoje,
1: aqui.
2: Se possível.
1: Pensa numa chuva.
2: Duvido. Minha família, né?
1: Aham.
2: Pra vocês da rádio aí.
1: Beleza,
2: aí
1: Tilo.
2: Capizar,
1: beleza.
2: Sábado, hotel, Ipira, Piratuba.
1: Tangará, Pinheiro Preto, qualquer esse lugar. Né?
2: Fora.
1: Ele é mesmo de bem com a vida.
2: Hoje, sexta-feira, um pouco de semana com você com a família aí.
1: Tá bom.
2: Vamos que vamos.
1: O Tilo é o mais mentiroso, né?
3: Esse cara eu conheço, gente.
1: Quem que não conhece o Tilo? Quem que não conhece o Tilo, né? Pelo amor de Deus. Mas vamos, se nem recebemos pagamento, como é que vou comprar o quê pra vocês, piazada? Pelo amor de Deus, parem de me incomodar. Aí, te adoro e Sampaio, já nós vamos trazer um banho de amor, daí a música que a Marta é do Lampião pediu, não, a Marta da Luz, né? Mas quem diante, vamos trazer, eu duvido aí do Eduardo Costa, já pro Tilo, pra gurizada, alô Tilo! Alô, gurizada, eu duvido.
3: Trabalha, rapaz.
1: Eita, mundo velho.
3: Fica falando essas besteiras, Pedro Márcio.
1: Mas não é besteira, é verdade. Não tem besteira aqui. Pare.

0: Vamos lá, né? Eu duvido, né? Ô, Marte, eu não achei o banho de amor, mas vamos rodar outro pra ti. Não, aqui não tem banho hoje, tá muito frio, tá bom, Marte? Tá frio, friozinho.
1: Rádio.
0: Eita, mundo, velho, acordei louco, né? Deixa eu mandar um abraço aqui pro meu amigo, o João da Silva, também o Cristina. Ô, tio João, velho, já tá em casa, tio João, um abraço. Obrigado, dona Leonardo Spadini, como é que tá?
2: Boa tarde, Marcio Pedro,
0: como é que tá, homem do céu, tá bem? Mas tô bonito, bonito.
2: Mandou um alôzaço pra nós aqui da Leonardo Spadini, centro de Capinzal.
0: Aham.
2: Já temos aqui curadinho no doce.
0: Mas a calô, velho.
2: E me roda a música... A Noite do Nosso Amor.
0: Minha Deus do céu.
2: Oferece para nossos amigos do grupo do Gole.
0: Olha, estão morrendo,
2: senhor. Tá curadinho no doce.
0: Marcar cula, se não, né? Um abraço.
2: O Ito lá do Lacerdópolis.
0: Saudosito, tá
2: e
0: vivo.
2: E o Garcia, deve estar vendendo.
0: Tá vendendo pinhão lá. Ô, oh, Cristina, como é que tá? E a vila, Cristina?
3: Tamo, amigo,
0: tamo
3: velho.
0: Tudo bem, e você,
3: tudo amigo? Tudo bom?
0: Tudo bonito, senhor
3: Cristina.
0: Eu
3: quero que você mande uma música aí para meus amigos aí, pro Chorninha.
0: Ah, Chorninha.
3: Pro Sassá, pro tá Chorninha, bem. Da família dele, pro Sassá aí, pro... Quem estiver ouvindo aí,
0: ah,
3: mande qualquer um aí.
0: Vamos rodar.
3: E que Nossa Senhora Aparecida nos proteja.
0: Abençoe a Senhor do Nove. Vamos rodar o César e Paulinho à Noite do Nosso Amor também. Pra você aí, Marta do Lampião, não dá luz, né? Eita, mudar. Hoje é sexta-feira, gente. Hoje é de chorar de bueno, né? Isso aqui dá pra arrastar com o nosso Ártico, mais ou menos 17:13. 19 graus, se chover, eu aviso, moçada. Capinzal, que me amanhei domingo, total cobertura, grande evento, a festa em honra à Nossa Senhora do Caravaggio, no oratório, hoje, noite, 19:30, até segunda noite, eu tenho ido.

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1: Mas que tal do Noemi Rampão, né? Mas a dona Noemi, não, abraça pro seu Amadeu, né? Podemos rodar uns netos bem, sim, já vou atender aquele povo amigo do Ipira também. 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
1: 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Manda um abraço com a Negra e a comadre Neide. Já ouvi nós, como é que tá o tempo aí no Erechim, que tá bem fechado. Acredito que vem chuva, né? Um abraço pra vocês do meu grande amado.
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6: comigo Pedro. Mesmo, né, gente? Comigo mesmo, mais bonito que um tombo de cabrito em pedreira, pelo amor de Deus, né? Pelo amor de Deus, moçada. Eita, mundão, velho. Vamos que vamos dele.
7: Mas que dele.
6: Coisa linda. O que, meu Deus? Ei, ele mesmo. Põe a bucha, põe a bucha aí.
8: Mata de
6: uma vez. Eu prefiro assim,
8: mas não
6: me mate aos poucos, odiando de mim. Essa é pra chorar, né, João? Pelo amor de Deus, um abraço pro João aqui do estacionamento também, né? Deixa eu mandar um abraço que mais tá. Tô mais uma vez a companheira e a comadre Neide lá no Rio Grande, vem no meu Erechim, né? Acompanha nós, mas que tal o pessoal do meu Ipira aí, como é que estamos?
9: Boa tarde. Bom, tudo certo por aí nesse finalzinho da tarde?
6: Tudo bem.
9: Viu, cara? Eu queria que você mandasse a música sertaneja pro pessoal aqui de Pira e Teodoro Sampaio antes de perder você.
6: Eu não fumava, eu nem bebia antes de perder você. Eu tinha paz, tinha alegria, né? Eu tô aí, olha a cara. Mas que coisa boa, então.
10: Parece pra todos aí lá pro Valdir, que vi lá.
6: Mas tá bem, de amigo. Tá bem.
10: Barulhão lá, Bebilacqua.
6: Mas a Bebilacqua.
10: Lá pro Elson Pasquale.
6: Tá bem, de amigo também, né?
10: Lá pro Cupim, Recalcate.
6: Uhum.
10: Medalha.
6: Tamo bem,
10: o
6: de amigo.
10: O Teixeira e vivinho no Parisoto aí,
6: pô. O Teixeira não deu mais sinal de fumaça.
10: O Sabino, o Franguinho.
6: Aham.
10: O Bonitão da Vila União, a Dona Ângela e o Bidão no pé do Moura aí.
6: Mas que tal, Rudi, velho?
10: O Valdomiro da Rosa também.
6: Isso, Lula.
10: Tamo ligado e ouvindo a roda pra nós uma boa aí da programação.
6: Vamos guardar o teu dói, Sampaio, já.
10: Sexta-feira aí.
6: Boa tarde, Márcio. Daqui é o Cleide. Estou ligado na 102.3. Queria ouvir Pedro Oritaça, time de galo. Você foi Pedro Oritaça, né? E um excelente final de semana. Bom, nós vamos rodar assim um time de galo. Mandar um abraço pro meu amigo Rodrigo Neis, pro Pedro Campione também. Alô, Pedro, velho. Eu antes de perder você, Agostinho, velho, eu nem comava, eu nem bebia. Abraço pro Zezinho da Cacheta, pra Mariane, pra Vera. Ô, Zezinho da Cacheta.

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3: Tô ganhando os cheios que o compadre negro e brasileiro quer mandar uma vez pra dona Natalina, seu João, homenageando a sobrinha, né, Vamir da Silva, lá do Arroio Bonito, né? Lá tá junto com o seu Lidzinho. Amanhã vai ter aniversário, né? Mas que tal? Parabéns pela felicidade. A dona Noemi, o seu Rampão aí, estão ouvindo nós, né? Pedir seu Amadeu, um dos netos do bem, né? Um rodear que é só tem os olhos pra você, né? Com os netos do bem, só tem os olhos. Olha a hora 17 com mais 25, segundo aqui.
2: Onde fica
3: a sua alegria? Segue o rumo do, né? Meu amigo Guto, velho, como é que tá, mano, velho? Tudo certo, Guto, do, da capoeira, não, do mato?
4: Boa tarde,
3: mano, tudo bem, Guto?
4: Marcai, eu toque aí a mulherzinha com o
3: modativa igual a minha, ninguém mano, tem.
4: Tarde, hein?
3: Não se dá mano, com mais ninguém. Já brigou com a vizinhança.
4: Patrão Elias.
3: Aham.
4: O Garcia. Chuveira Gaita.
3: Tamo bem, né, amigo?
4: O Arprito.
3: Beleza.
4: Lá do outro lado do rio.
3: O tio Rito, o Xandão. Tá lá no recanto, Xandão.
4: O raio
3: você conhece. Mas que tal? Então vamos com netos do velho. Daqui a pouco tem time de galo. Daqui a pouco tem mulherzinha incomodativa, né? Aí, dona Noemi, essa aqui é bonita. Alô, dona Natalina, olha lá pra sua sobrinha amanhã de aniversário. Isso aqui eu mando lá pra Claudinha e também pra Franciele, o pessoal de Piratuba e Pira com o rádio no 12. Aí os netos, tudo bem, meu amigo Davi? Como é que tá, Davi? Tamo que tamo, cavalo que toda a turma. Só tenho os olhos pra você. Essa valsinha aqui é boa, compadre Nero, mas Floriana, gaita, meu Deus.

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0: Mas que tal? Mas que tal, compadre? Veio, né, meu amigo? Tu dá mais uma vez um boa tarde aí, Guto, velho. Como é que tal, velho?
2: Boa tarde, mano, velho. Tudo certo? Tranquilo?
0: Eu sempre bonito,
2: eu
0: o senhor.
2: Eu toquei a mulherzinha
0: com o Dativo. É igual a do Guto, ninguém mano, tem.
2: Tarde,
0: não se dá como a ninguém.
2: A velha.
0: A velha, a velha.
2: Patrão Elias.
0: Tá vivo?
2: Garcia.
0: O Garcia. O tio de Itália.
2: Pra você, o Arfrito.
0: Eita, obrigado.
2: Lá do outro lado do rio.
0: Tá da sanga, né? Da sanga, né?
2: Mas, o raio,
0: né?
2: O raio vai no 12.
0: O raio tá vivo ainda, né? Então tá bom. Ô, Guto, sabe que o tio Lee deu sinal de fumaça? Bom dia, tio Lee. Tô bem,
3: mas
0: o senhor.
3: Pedro, eu queria que você rodasse, uma música aí do Pedro Otávio, perdimos o nosso hino do Rio Grande, nossa senhora.
4: Mãe!
3: Então, vamos fazer uma, pedir pra você tocar uma música dele, eu gosto, se você for possível aí.
0: Eu vou rodar o time de galo.
3: Esse lá pro Ito, pro alemão lá dele. Ah, agora me esqueci o lugar lá, pro alemão.
0: Paulo Lopes, Paulo Lopes.
3: Pro Patrão Elia, pro Guto Domato.
0: Guto Capoeira.
3: Da Roda.
0: Mais água de velho.
3: E aqui pro Taura.
0: Que quem que?
3: Pedimos pro senhor aí, o João da Lenha.
0: Ô, meu amigo João da Lenha. Mas ai, João da Lenha, velho.
3: Tá bom, mas aí me roda uma música do Pedro Hortácio, se for possível. Vamos. Me agradeço. Foi
0: mas aqui, vamos
3: tá
0: do
3: bom,
0: céu.
3: Marcio Pedro? Um abraço possível.
0: Beleza, nós vamos rodar o time de galo que o pessoal pediu já antes ali, tá bom? Deixa eu mandar um abraço que tem mais gente. Pessoal lá de Ipira, sempre participando, o Alexandre Vanzinho. Ô, tio Alexandre, como é que tá aí no Ipira aí? Tudo certo?
5: Ah, Marcio, tudo certo?
0: Tudo bem, o senhor.
5: Gostaria de ouvir a música Quase Peguei. Oferecer pra quem gosta da boa música gaúcha, simplesmente pra você.
0: Deixa pra nós, Guri.
5: Com Teixeirinha.
0: Vamos ver se eu achar ali. Eu já rodo pra você sim, meu amigo velho. Por que que não? Aí, né, partiu dessa pra outra melhor, né, como diz o ditado, Pedro Ritaz. Diz o cara, será que lá em Ribebão, acho que deve ser, ninguém voltou pra dizer que não é, né? Alô, meu amigo Valmarinho, como é que tá, o amigo velho, tudo certo, Valmarinho?

te medeirado. Olha o pessoal que usa aí o trajeto capizal pela Ponte Pêncil, tá liberado até segunda, viu? Podem passar. Liberou agora há pouco aí a Ponte Pêncil, né? Que então o pessoal tá trabalhando na praça lá no Ouro, mas tá liberado até segunda. Pode cruzar pra lá e pra cá de cá pra lá, né?

0: aí, né, minoridade, time de galo, moçada. Então, lembrando que a ponte penso, né, que as ligações Capinzal, ouro, Capinzal, está liberado até na segunda-feira.
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0: O Armari pediu pra nós arrodear do Rick Rani, pra nós arrodeia, tá bom, Armari? Porque agora, eita, mulherzinha incomodativa igual a minha, ninguém tem osso. Um abraço, colega Marlo Machelo, né? Alô, Marlo, boa tarde.

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2: Vamos lá, né, meu amigo Armari? Daqui a pouco eu não achei a música que o pessoal de Pira lá, o Alexandre, pediu. Deixei, mas vou dar outra pra você depois. Ó, segura aí, Armari. Alô, tchaca, alô, tchuito. E tem o retrato dela.

0: A mulata tem um retrato dela, né? O retrato dela na parede do meu quarto, né?
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0: Vamos lá, final de tarde de tempo estável na região, 19 graus. Lembrando que às 18h30 nós temos a previsão atualizada com Ronaldo Coutinho do Prado em nome de produtos Fumacinha da Alegria. 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
0: Vamos lá, gente, olha a hora, 17h48, mecânica e guincho e mecânica, atendimento 24 horas do guincho, toda linha de mecânica leve, motor, caixa, suspensão, parte elétrica, injeção eletrônica, venda de bateria e muito mais, a melhor qualidade mecânica e guincho e mecânica na Vila 7 de Julho. 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
0: Vamos lá, gente. Olha, 17:50, 10 para 10 a 8. Um abraço, meu amigo Serginho. O pessoal da Linha Bonita. Boa tarde, Serginho. Pedro, como é que tá, homem? E os Pinto, velho. Fazendo barulho.
7: Hoje eu queria mandar, eu escuto sempre o programa. Os Tchaca ali. Quero mandar o programa lá para os Tchaca. O Adão, o João Maria. Esses piá trabalharam, nós trabalhamos junto. Sabe? Eu me criei junto com esses piá.
0: Gente boa, né?
7: Conheço bem eles, os piabão. E outro, quero mandar um abraço e uma música lá para o Celso Surdi, uma grande pessoa. Celso Surdi, conheço há muitos anos, sempre a mesma pessoa. Pessoa boa, séria e honesta. Valeu, Márcio.
0: Obrigado,
7: qualquer
0: Sérgio.
7: Música da programação. Agradeço se for atendido.
0: Vamos rodar uma bonita. Ô, tchaca, tchaca.
8: Como é que tá? Ô,
0: tchaca, tchaca. Tudo show de bola.
8: Vamos trabalhar.
0: Beleza, tchaca, tchaca, seringa, churrasco, seringa e cada vez mais que tal. Alô, meu amigo Alexandre Vanzinho, alô, povo do meu Ipiranga, mas que tal, povo do meu Ipiranga?

0: Bravo lan, como é que é, meu amigo Celso Sorghi? Mas, Celso, olha, Serginho Celso, tá ligado mesmo com nós. Boa tarde,
1: meu. Boa tarde, meu irmão.
0: Como é que tá, Celso?
1: Márcio Pedro, eu tô na escuta aí.
0: Mas água não veio.
1: E quero dizer que o Serginho Helter também é um grande amigo meu, é um irmão meu, é que nem você. Tenho muita estima e muita consideração para esse caboclo aí. Mande uma música para ele também. Daquelas chonadas, daquelas boas mesmo.
0: Já vai ser um boêmio aí,
1: né? Valeu, Sérgio. Um abraço. Fique com Deus.
0: Olha aí, Sérgio. Pois vamos sair um boêmio do Colarinho Branco do Chico Rei. Mas na minha, Deus do céu. Tio Nadir Almeida também. Como é que vocês estão?
2: Tá,
0: Deus
2: bom,
0: tá, né? Tá, mas tô bonito, hein? Marco Arcula.
2: Olha, Potiaca, aí tá falando lá
0: tá
2: pro Suíço.
0: Tá bem, de amigo.
2: Curitiba.
0: Aham.
2: O Gilberto, o Emerson. Compadre Xandão, lá pro Tilo.
0: Tá bem, de amigo.
2: Ah, pô, seu Gilberto, pra tudo que tô ouvindo a programação aí, pro João da Estacionamento aí. Beleza, meu querido? Acha uma boa e manda pra nós aqui. Rodeia uma daquelas boas que você tem.
0: Mas deixa pra nós.
2: Baú aí, tu tem umas boas aí. Rodeia uma daquelas pra nós, hein?
0: Eita, bunda. Obrigado. Minha dona Laís Chuma, lá na Boa Esperança, Peritiba. Boa tarde.
3: Boa noite, Marcelo.
0: Tudo bem?
3: Certo.
0: Estão ouvindo aí?
3: Toma, não escuta.
0: Mas, olha aí, ó.
3: Amanhã tem nosso cap do Cidão.
0: Ah, é, viu? Peritiba, né?
3: Muito de bom.
0: Peritiba não termina nunca mal os kerp, né, Bárbara? Será que então vou dar pro Serginho Reto? O pessoal pediu um Chico Rei Parnal, tchaca tchaca. Vai pro meu amigo Celso Surdo. Já já, hora do Ângelo Vivendo TV. E nós vamos até umas 19. Eita, Chico Rei Parnal. Oi, meu do Colarinho Branco.

0: Isso, o Celso Sordi é um boêmio, mas a cliente de mil bancos, Celso Sordi.
1: Sou um pobre apaixonado, um boêmio.
0: Mas do colarinho, obrigado, João do estacionamento. Tá ligado, que tu acha, João? O pessoal tá me enchendo contigo.
2: Aí que me refiro, é mais Pedro.
0: A carcuda?
2: Manda aí uma roupa desanegada.
0: Mas,
2: deixa. O Jorge também, pros Antunes, né? Obrigado. Ele só manda pros da Costa, tem os Antunes também, né?
0: Ah, tem também?
2: Mas beleza, tamo aí, tamo escutando, tamo indo pro interior.
0: Mas agora, a João do estacionamento, né? Pontualmente 18 horas.
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0: O Serviço de Animação Vocacional deseja a todos uma boa noite. Todas as palavras de Nossa Senhora são palavras de mãe. Desde o momento da Anunciação até o fim, ela é mãe. O Papa Francisco havia dito na Casa Santa Marta, na primeira missa que celebrou em memória da bem-aventurada Virgem Maria, mãe da Igreja, em 21 de maio de 2018, e explicava como os padres da Igreja haviam entendido que a maternidade de Maria era a maternidade da Igreja.
1: Ao salientar a dimensão feminina da Igreja e também a importância da mulher, afirmou: sem a mulher, a Igreja não vai em frente, porque ela é mulher. E essa atitude da mulher vem de Maria, porque Jesus assim o desejou. Naquela ocasião, Francisco indicou a ternura como aquela atitude materna que deve distinguir a Igreja, acrescentando: também uma alma, uma pessoa que vive essa pertença à Igreja, sabendo que também é mãe, deve seguir o mesmo caminho. Uma pessoa mansa, humilde, terna, sorridente e cheia de amor.
0: Seu título de Maria, Mãe da Igreja, tem raízes nos primeiros tempos do cristianismo e já está presente no pensamento de Santo Agostinho, de São Leão Magno, no Credo de Niceia em 325, e já os padres do Concílio de Éfeso em 430 haviam definido Maria como verdadeira Mãe de Deus. Ele retorna esse título de Maria, Mãe da Igreja, também no Magistério de Bento XIV e Leão XIII.
1: Mas foi o Papa Paulo VI, no final da terceira sessão do Concílio Vaticano II, em 21 de novembro de 1964, a declarar a bem-aventurada Virgem, Mãe da Igreja, isto é, de todo o povo cristão, tanto dos fiéis como dos pastores que a chamam de Mãe Amantíssima.
0: Mais tarde, em 1980, João Paulo II inseriu nas ladainhas lauteranas a veneração a Nossa Senhora como Mãe da Igreja, até chegar o decreto desejado pelo Papa Francisco, que na memória há 2 anos atrás, em 10 de junho de 2019, escreveu em um tweet que continua atual: Maria é a Mãe da Igreja. Ajuda-nos a entregar-nos plenamente a Jesus, a crer no seu amor, sobretudo nos momentos de tribulação e de cruz, quando nossa fé é chamada a amadurecer.
1: O anjo do Senhor anunciou a Maria,
0: e ela concebeu do Espírito Santo.
1: Ave Maria, cheia de graça, o Senhor é convosco. Bendita sois vós entre as mulheres. Bendito é o fruto do vosso ventre, Jesus.
0: Santa Maria, Mãe de Deus, rogai por nós, pecadores, agora e na hora de nossa morte. Amém.
1: Eis a escrava do Senhor.
0: Faça-se em mim segundo a vossa palavra.
1: Ave Maria, cheia de graça, o Senhor é convosco. Bendita sois vós entre as mulheres, e bendito o fruto do vosso ventre, Jesus.
0: Santa Maria, Mãe de Deus, rogai por nós, pecadores, agora e na hora de nossa morte. Amém.
1: E o Verbo se fez carne
0: e habitou entre nós.
1: Ave Maria, cheia de graça, o Senhor é convosco. Bendita sois vós entre as mulheres, e bendito o fruto do vosso ventre, Jesus.
0: Santa Maria, Mãe de Deus, rogai por nós, pecadores, agora e na hora de nossa morte. Amém.
1: Rogai por nós, Santa Mãe de Deus,
0: para que sejamos dignos das promessas de Cristo.
1: Oremos. Derramai, ó Deus, a vossa graça em nossos corações, para que, conhecendo pela mensagem do anjo a encarnação do vosso Filho, cheguemos, por sua paixão e cruz, a glória da ressurreição. Por Cristo nosso Senhor.
0: Amém. Glória ao Pai, ao Filho e ao Espírito Santo.
1: Como era no princípio, agora e sempre. Amém.
0: Desejamos a todos que tenham uma boa noite, um bom final de semana e que possamos sempre estar na presença de Maria. Que o Senhor Todo-Poderoso nos abençoe.
1: Em nome do Pai, do Filho e do Espírito Santo.
0: Amém. Boa noite, paz e bem.
1: Paz e bem.

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7: Mas comigo mesmo, né? Já tá aí no final de tarde, já o início de noite, tempo numbrado na região, né? Numbrado, vivendo de velho, 19 graus a temperatura, mas que tal, louco, né? Bom, especial, tá do chimarrão, né?
8: Faz um chimarrão. Eita, pra mim, véio. De erva velha.
7: Ô, como é que tá, Tchuli?
9: Velho.
7: Mas a Tchuli, velho. Tem coisa com a piazada aí, Tchuli. Tem coisa já do seu Pedoritaço, mais uma, já que partiu dessa, né? O Pedoritaço, um cantor missioneiro do nosso Rio Grande Velho também, né? E essas outras eu gosto, que daqui a pouquinho é a música que o Tchuli pediu antes, né? Ouvir uma triste verdade. Olha, são 18 horas, 14 minutos, 18 e 14, até umas 19.
10: Guitarreiros!
7: Isto! Vamos lá, né? Pedoritaça, mais um Guascar, hein?
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4: Vamos lá, né? 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
4: Vamos lá, são 18 horas e 20 minutos, 18 e 20, todo dia, qualquer hora, vai bem, bom chimarrão, seu corvo, mate, mazute, seja no trabalho, não consigo do lar com a família, com os amigos, tome um chimarrão de respeito, erva mate, mazute.
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0: Vamos lá, né? Fazer uma jogada, né? Deixa eu mandar uns abraços que o povo ligado com a gente, né? Mandar um abraço aqui do meu amigo Rato Radino 12, diz que não é tempo nublado, é nublado, né? Eita, Rato, aí tem cuida. Acabou o tempo, usando o tempo aí com o Coutinho. Deixa eu mandar um abraço aqui pro meu amigo Dércio Borges lá do Clorão. Como é que tá? Vai chover aí, Dércio, ou não?
1: Bom.
0: Tirando leite, né?
1: Uma pra toda a turma da tarde. Da
0: mas, ó, Dércio, velho.
1: Desde as 5 escutando
0: você. Será que vai chover ou não?
1: Eu tenho armado pra chuva.
0: Meu Deus do céu. Meu amigo Adãozinho, 200% da escuta. Um abraço, um bom final de semana. Mandar um abraço aqui pro meu amigo, ó. É, ligar com a gente, o Zé Cacheta também, o Justo da Luz, né?
2: Boa tarde,
0: boa tarde, Zé Cacheta.
2: Como é que tá as coisas por aí?
0: Tudo bonito, Zé Cacheta. Até que enfim deu sinal de fumaça.
2: Vê se você acha aí um judiado pela idade.
0: Uma caricula,
2: aí,
0: né? Uma caricula, senão.
2: Tá bom, meu amigo Márcio Pedro?
0: Um abraço, Zé da Cacheta. Boa noite, tio Jussi.
3: Boa noite.
0: Como é que estão, meu Deus? Tudo bem,
3: essas você. Essas musiconas aí hoje tá
0: matando. Não, não, hoje pau. Tá
3: de errado. Eu vou largar a bicharada, que a mulher tá correndo atrás do sofá aqui até agora, procurar esse grilo que tá gritando.
0: Ah, aí. Não, tem um grilo aí incomodando aí, José. Ai, mas esses grilos aí não é quase.

o passarinho todo, que coisa hoje aqui incomodando, né? Mas, ah, tio José, velho, vamos lá, segura Zezinho da Cacheta, então, né? Mais uma do saudoso, agora é saudoso, melhor de taça. 18h25, já tem a prisão do tempo, o Coutinho. Mas que tá num judiado pela idade, mais ou menos assim. Seu meu amigo Chico Carabolano tá judiado pela idade. O Honório Borges também, tio Honório.

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1: Olha, o peso da idade, mano. O Manoelito, mano, diz qualquer coisa que a minha peça não tinha o que comer. Ele manda boia pra carne. Grande Manoelito, velho.
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1: Então tá bom, né, Manoelito? Se tiver lá, manda aí, ó.
3: Pai, compra comida, tô morrendo de fome.
1: Vamos ter que comprar uns litros de queijão do Manoelito. Queijão muito bom que ele tem lá, viu? Vai,
4: ô, Pedro Baixo. Oi. Como é que tu me trouxe pra trabalhar nessa rádio hoje, hein, vagabundo?
1: Tá, tudo eu, né? Sempre eu.
4: Ô, Márcio! Vamos.
1: Oi!
4: Ô, Pedro Márcio!
1: Tá bom! Vamos lá, velho! Meu amigo Vanderlei Carlos de Souza, lá em sozinha, como é nós. Obrigado, sozinha, pediu o menino da canoa, já vou uma rodeada.
5: Do meu sofrimento.
1: Eita, cabanão, né? Seu Zídio Marcon, como é que tá? Pessoal do Lacerdópolis, tudo certo com o senhor aí? Tudo bem? E a filha Batista por aí, tá lá por Floripa. Abraço, pessoal do Sítio dos Lagos, acompanhando a gente. Mas que tal, gurizada velha? Abraço, meu amigo Tucaninha, dona Nilce, né? Deve estar tomando um chimarrão, já comendo um espinhão, né? Dona Nilce, lá que trabalha no hotel do Tinho, né? Eita, turma gente nossa, né? Nenhum cigarro poderá dar conta, já tem a previsão do tempo, 18h29, né?

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1: Vamos lá, né? Final de tarde e início de noite, tempo estável na região, temperatura 19 graus. Coutinho, conta pra nós como é que vai se comportar o tempo ainda hoje à noite, né? E está começando a noite, amanhã, sábado e domingo, final.

0: Dá para descartar. Da Climatera, Ronaldo.
1: Ok, obrigado, Coutinho. Que volta amanhã na nossa programação. 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
1: 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Vamos lá, gente. 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
1: 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Vamos lá, gente, até umas 19. Meu amigo Emanuelito, escuta só o recado, teu parente Perereca.
7: Ô, seu Márcio Pedro, boa tarde.
1: O que deu, Perereca?
7: Tô escutando o teu programa, hein?
1: Tá escutando?
7: Emanuelito não tem nada.
1: Não tem?
7: Ele falou que tem feijão, mas ele compra dos outros e fala que ele é frandão.
1: Nada? Nada?
7: E ele não vai te mandar nada pra comer. Esse aí, como que ele é? Mão de vaca? Pô, toca a música que é do Gil do Freito, me chama de grosso.
1: Aham, mano.
7: Pro Manelito,
1: certo? Ô, Manelito. Manelito, tá bem, né? Meu amigo alemão lá do Paulo Lopes, como é que tá?
8: Oi, tudo,
1: alemão?
8: Preto.
1: Tudo bem?
8: Eu sou filha do alemão.
1: Como é que você tá?
8: Me chama Alessandra, do alemão e da Alessandra.
1: Olha aí, meu.
8: E hoje eu quero pedir uma música. Tipo a toalha branca.
1: Aham.
8: E pro Aldito também. O Aldito também tem que escutar essa música.
1: Ah, bom? Tu tá bem de parente, né? Tá bem de parente lá, né? Isso, Ito, viu, Ito? Como é que tá, meu amigo Baixinho do Brick?
9: Boa tarde, Márcio.
1: Boa tarde, Baixinho.
9: Boa noite já, né?
1: Boa noite, é.
9: Já por casa.
1: Já tá em casa, Baixinho.
9: Olá, Doutor. Eu te mandei uma do Gildo de Freitas, uma bem boa.

0: Ah, vou rodar depois, eu reconheço que são grosso.
1: Beleza, pô. Pessoal da Vila 7.
0: Ei, Vila 8, Vila 9. Vila... Eita, mudando. Meu amigo Rato pediu a modelo criminosa. Pô, vamos dar pra modelo lá pro nosso amigo, o baiano. Ô, João Melancia.
2: Boa noite,
0: como é que tá, João Melancia? Tudo bem?
2: Pra nós, Cana Verde, contou o Nico de novo.
0: Dando tempo.
2: Nós da noite e pra quem estiver ouvindo o programa.
0: Beleza.
2: E cadastro no rachão da rádio. Que
0: mas carregula, meu amigo.
2: Noite. Até amanhã, se Deus
0: quiser. Até amanhã, cara. Se Deus quiser, né?
2: Fala, João Maria da Silva, Rubicó.
0: Mas quem não conhece, né? Roda uma música, o jantar pra Jesus, ver quem pediu aqui, se der tempo, na roda também, né? Ô, Gilmar, como é que você tá, homem? Do Sérgio, nós vamos trazer agora meu amigo gordo lá da Vila Unidos, né? Mas a gordo requer, vem, mandou uma música, vem, casarão. Nós vamos rodar a toalha branca, pois tem vem, casarão, e depois, né? Vamos indo devagarinho, vamos pedindo, né? Do jeito que dá, né? Ah, modão, velho, cabanão, modão, até umas 19, mais ou menos, né? Boa tarde, é o Zique, mande, é o Chico Amado e Xodó, tem alguém em seu lugar, manda pro Adriano, é, Barba Branca, o Bife, Porcelana, o Buiu e o Tiro, meu Deus do céu, né? Ana Paula, Ana, como é que você tá? Tá bem, né, Ana? Pelo amor de Deus, Ana, tudo bem? Tá bem, de marido. Mas já tem alguém no lugar do homem.

0: Vamos lá, fumar um cigarro. Já o velho casadão, depois tem jantar pra Jesus, depois tem alguém no seu lugar, se der tempo tem canaveiro, tem reconheção grosso, depois tem muita moda bonita até umas 21h, né?
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0: É, já que hoje o Pedro Eduardo Neto tá lá narrando o rodeio, então vai ser só uns modão daqui do Rio de Janeiro, né? Aí, ó, compadre Nego lá no Erechim, como é que tá, compadre? Amanhã sempre colega Barro Preto na Cedonia. Amanhã, 6h20, reencontro com os amigos ao vivo e a cores por aqui. Né?

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Vamos lá, né? São 18:51, 18:51, eu sou composto de dois lados, barbaridade, né? Então deixa eu mandar um abraço que o pessoal pediu pra nós arrodear o jantar pra Jesus aqui, né? Se nós ia que é o Gilmar, ô Gilmar, vamos rodar aí pra vocês, daqui a pouco vai ter lá pra Ana Paula Soares que pediu, tem alguém no lugar da piazada já, barbaridade. E se der tempo, vamos ali nós rodemos da Antônio Quintino, que o Gil de Freitas deixamos. Vai conhecer São Grosso depois das 19, tá bom, gente?

Olha aí, né? O jantar, meu Jesus. Então, chegando ao finalzinho de mais uma Companhia 102, já já tem alguém no teu lugar. Depois é Cana Verde. E depois, no suplemento musical aí do Pedro Aldo, vai ter o Reconheção Grosso que o pessoal pediu. Tá bom, gente? Eu volto amanhã às 16h30. Um abraço a todos e lembre, Deus é por nós quem encontra nós. E amanhã nós vamos se encontrar também durante a manhã, lá direto à Parada 102, lá no Oratório do Carnaval, e domingo também na transmissão, né? Final de semana cheio pela Capinzá FM. Aí, Ana Paula, é verdade? Conta essa história certinho pra mim, Ana. Obrigado pelo carinho de vocês, tá bom? Gente, nós sempre acompanhando a nossa programação. Vamos deixar rodando aí pro João Melancia, também não, João Maria, a Cana Verde. Até amanhã às 16h30, se Deus quiser, né? Acredito que ele queira, né? E lembra, Deus é por nós, quem é contra nós?

Essa aqui vai pro Mano Garcia também, então, chegou em casa agora, ele que tá vendendo os pinhão e muito mais. É próximo ao Colégio São Cristóvão, vai estar lá de novo, né? Alô, Mano, vem aí, essa é pra ti também. Sim.

0: Boa tarde, queridos filhos e filhas, nesta sexta-feira. Domingo é dia da Santíssima Trindade. E nós podemos fazer o sinal da cruz em nosso corpo, invocando a Santíssima Trindade. Então não importa se estiver no carro, no metrô, não importa se estiver em casa. Vamos invocar a Trindade? Pai, Filho e Espírito Santo. Amém. Santíssima Trindade, que invoco a cada início de oração, Pai, Filho e Espírito Santo, eu me coloco na tua presença, Trindade Santa, e peço, Pai Eterno, que eu continue nesta obra criadora e santificadora. Que o mundo continue a ser construído e orientado para o bem. Jesus, que eu possa sentir e a humanidade a tua redenção. Que a redenção conquistada na morte e ressurreição seja proclamada e chegue a todos os povos. Divino Espírito Santo, nós clamamos a consolação, a santificação, Santíssima Trindade, fonte de união e de eterno amor, abençoai-nos. Nossa Senhora, a primeira a experimentar a força da Santíssima Trindade, porque tendo sido criada pelo Pai, foi plena do Espírito e gerou Jesus Cristo. Nos ajude, Mãe, a mergulhar na Santíssima Trindade. Nossa Senhora, Mãe do Santíssimo Sacramento, abra nossos olhos para o Deus escondido na hóstia santa. Nossa Senhora do Santíssimo Sacramento, abra nossa mente para a divindade da Eucaristia. Como fruto desta Ave Maria, peça teu Filho por nós. Ave Maria, cheia de graça, o Senhor é convosco. Bendita sois vós entre as mulheres, e bendito é o fruto do vosso ventre, Jesus. Santa Maria, Mãe de Deus, rogai por nós, pecadores, agora e na hora de nossa morte. Amém. Santíssima Trindade, eu preciso de ti. Boa noite a todos.
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0: Agora eu vou falar de um bugio, valente uma barbaridade, acostumado a fazer peleia lá na costa do Rio das Antas.
1: Mas então é o bugio de São Francisco?
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0: Vai se apagando a chama no galpão, mas fica aceso o calor no peito e no coração. Por aqui ficamos mais uma edição do Galpão 102. Converso, conto e verdade, música nativista, prosa boa e saudade. Desejamos a ti, vivente, uma noite abençoada e que na próxima ronda a escuta seja retomada.
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2: Está no ar a Voz do Brasil. As notícias do governo federal que movimentaram o país no dia de hoje.
3: Olá, boa noite.
4: Boa noite para você que nos acompanha em todo o país.
3: Sexta-feira, 29 de maio de 2026.
4: Vamos ao destaque do dia, avanço da economia.
3: Brasil registra crescimento de 1,1% nos primeiros três meses do ano.
4: Produto Interno Bruto foi impulsionado pela agricultura e consumo das famílias. Luana Karen.
5: Em valores correntes, ou seja, sem descontar a inflação, o PIB somou 3,3 trilhões de reais.
3: Recursos para a saúde. Mais 225 milhões de reais serão investidos em equipamentos para cirurgias gerais e oftalmológicas. Graziela Mendonça.
6: São equipamentos para operações como vasectomia, laqueadura e catarata. A expectativa é reduzir o tempo de espera para as cirurgias no Sistema Único de Saúde.
4: Petrobras anuncia 72 bilhões de reais em Sergipe para fábrica de fertilizantes e exploração de óleo e gás em águas profundas.
3: Durante evento, o presidente Lula pede respeito à soberania brasileira, após Estados Unidos classificarem PCC e Comando Vermelho como grupos terroristas.
7: Não aceitamos ser tratado como um moleque. Nós não sabemos ser tratado como se fosse uma republiqueta. Não brinque com a soberania desse país, não brinque com a nossa democracia, não duvidem das coisas que nós fazemos aqui nesse país.
4: Move Brasil, já está disponível financiamento para a compra de novos caminhões e ônibus mais seguros e sustentáveis.
3: Hoje, na apresentação da Voz do Brasil, Mariana Jungmann e Luciano Seixas.
4: E acompanhe a gente ao vivo, acesse radiogov.ebc.com.br ou o canal Gov na sua TV aberta.
3: O consumo das famílias e a agricultura ajudaram no crescimento do país no primeiro trimestre deste ano.
4: O IBGE divulgou hoje que o PIB, Produto Interno Bruto, aumentou 1,1% no período, com resultado positivo em três setores: agropecuária, indústria e serviços.
3: Lembrando que o PIB é o resultado de tudo que é produzido no país.
5: Na chácara de 3 hectares, em Tangará da Serra, no Mato Grosso, José Francisco de Souza planta de tudo. E de tudo, a terra dá. Tomate, brócolis, cebola, repolho, cebolinha, alface, couve, milho. A produção é vendida nas feiras, mercados e enviada a escolas públicas da região. Em 2025, José conseguiu o financiamento do Programa Nacional de Fortalecimento da Agricultura Familiar, o PRONAF, para a construção